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1: 9:14. 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
1: Muito bem, senhoras e senhores, a partir deste momento, apresentaremos o Central Mix, aqui mesmo, nesse mesmo bate-canal, nessa mesma bate-hora e nesse mesmo bate-local, tá certo? Eu sou Márcio Edson e apresento o Central Mix pra você, enfim. Mas falando de música, falando de dance, estamos aqui com o Central Mix. Então, sem blá blá blá, vamos começando Central Mix agora no ar.
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0: 9h40.
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14: Muito bem! Você gostou do primeiro bloco do Central Mix? É, tá muito legal, hein? Vem mais coisa por aí, aqui no Central Mix, todo final de semana, aqui mesmo, nesse mesmo bate-canal, nessa mesma bate-hora, essa super rádio deliciosa, maravilhosa, tá certo? Então é isso aí. Agora você vai desmaiar de tanto dançar nesse segundo bloco do Central Mix. Vamos lá, segundo bloco do Central Mix.
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0: 10 e 9.
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0: Este é o Central Mix. Todo final de semana é só paulada pra você, tá certo? Pra você parar, não parar de mexer o esqueleto. Esse é o Central Mix, aqui mesmo. Essa mesma bate-hora, nesse mesmo bate-local, todo final de semana, a gente tem um encontro aqui com o Central Mix. Terceiro bloco do Central Mix, agora no seu rádio, para você não ficar parado. É simples, é só você mexer o esqueleto e curtir o Central Mix comigo. Vamos lá!
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0: 10h39.
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0: Muito bem, chegou ao final do Central Mix, último bloco do Central Mix agora, mas não fica desesperado, não fica desanimado, porque final de semana tem mais, a gente tem sempre um encontro marcado neste final de semana, todo final de semana, aqui nessa rádio deliciosa, maravilhosa, que você curte, que você sempre está antenado, tá certo? Então é isso. Eu sou Márcio Edson e fico por aqui. Central Mix fica por aqui neste final de semana, mas o final de semana que vem tem muito mais, tá certo? Então a gente tem um encontro marcado no próximo final de semana. Fica ligado, um abraço pra você, um excelente final de semana e eu tô de volta final de semana que vem com Central Mix.
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19: Alô, meu povo! Alô, família sertaneja! Estamos chegando mais uma vez! É mais um Parada Sertaneja! Estamos chegando firme e forte! É primeira semana, mês de setembro! No clima do rodeio brasileiro, o negão chegou! Vambora começar a empreitada! Se o mundo fosse perfeito, todo som era sertanejo, todo barulho era viola e toda poeira era rodeio! Segura, peão! Vambora começar o Parada Sertaneja! E pra começar, vem cantar pra nós, Jorge Mateus!

0: Ei, senhoras e senhores, final da sequência, daqui a pouco o Negrão volta.
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2: 11h40.
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0: Ei, senhoras e senhores, estamos de volta. É o Parada Sertaneja, como é que você tá? Um abraço pro seu, onde quer que esteja. E vambora, que a empreitada continua.

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0: Bem, senhoras e senhores, chegamos ao final do programa de hoje, mês de setembro. Obrigado pelo carinho da audiência, o Negão vai embora. Valeu, povão amigo. Vambora, tchau, obrigado.
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2: Meia-noite e oito.
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8: Tamo junto, senhoras e senhores, vamos nessa. Ótimo final de semana pra você ligado conosco no Brasil inteiro, no mundo também, através da internet. Só da Pop tá no ar, muito prazer. Eu sou Eduardo Maidana, você pode me chamar de Edu. A gente tá junto por aqui no fim de semana mais incrível do rádio. E é o combo perfeito, né, pra startar o fim de semana. Tem as músicas mais bombadas do Brasil e do mundo, tem os maiores artistas, aquelas que não saem da sua playlist. Tem a sua participação também através do WhatsApp, das redes sociais, com a hashtag Só da Pop. Chega mais, aumenta o volume e vamos juntos. Porque o Só da Pop tá começando com música massa. A gente abre com BTS, Swam.

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de 1998 pra gente matar a saudade, o som da Débora Blando, Somente o Sol. Essa é uma versão de I'm Not In Love. A versão mais conhecida de I'm Not In Love, inclusive, é aquela de 1993, do Pretenders, pro filme Proposta Indecente. Você lembra desse filme? Esse filme é demais. Passou por aqui também o Joe com End of Begin, o eterno Steve de Stranger Things. Lembra dele? Pois é, tá fazendo o maior sucesso como cantor. Hungria Cara Metade também passou por aqui nessa sequência, o BTS Swam. Muito obrigado pela parceria, pela sintonia. Você que tá mandando sua mensagem, tô acompanhando tudo por aqui, tá? É um prazer ter você acompanhando a gente, fazendo a programação em Itaituba, no Pará. Tem o Michel sempre ouvindo, o Jefferson e a Luanda acompanhando a programação. Quem mais? A galera de Ibirapitanga, na Bahia, também tá sintonizada conosco. Tem a Cleide. Abraço pro Otávio e ainda o Maurício. Obrigado pela sintonia. Bom Jesus da Lapa, na Bahia. Todo mundo ligado conosco, fazendo a programação. Deixa eu mandar um abraço pra Samanta, a Renata e ainda o César, sempre ouvindo a gente. Bonito, Pernambuco, todo mundo ligado, curtindo só da pop. Alusão especial pro Clayton, tá ligado com a gente, o Cristiano também tá ouvindo. E ainda um abraço pra Daniela, sempre ouvindo a gente. A turma de, deixa eu ver aqui, Marmeleiro, no Paraná, também tá acompanhando. Tem a Stephanie, a Franciele e também tem o Wilson. É o Brasil inteiro, todo mundo tá curtindo só da pop, que continua. E agora tem Lady Gaga, Bruno Mars, a gente pega leve com Die With Smile.

0: Alex Warren, Ordinary, pra você ouvir aqui no nosso Soda Pop. Pra fechar mais uma sequência, rolou por aqui o Ted Swims, Lose Control. A primeira, Lady Gaga, Bruno Mars, Die With Smile. Só música é boa, viu? Só quanta música legal passou por aqui. Daqui a pouquinho, depois do intervalo, a gente tá de volta com mais música pra startar mais uma sequência incrível. Pera um pouquinho só.
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2: Meia-noite e 36.
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3: E aí, bebê, vamos nessa, tamo de volta, bora pra cima pra mais uma sequência do Soda Pop, porque aqui as músicas mais bombadas têm vez e voz e você, claro, fica ligado nas músicas mais incríveis. Obrigado pela parceria e sintonia, você que tá ligado conosco em casa, no trabalho, na academia, nos ouvindo no Brasil ou fora dele, pelo radinho, pelo site, pelos aplicativos, na assistente de voz, onde quer que você esteja, sempre bem ligado. Aumenta o volume aí, o Soda Pop tá no ar e continua. Taylor Swift, The Fate of Ophelia.

E aí, você voltou no tempo com esse som? Ela é de 2001, tem exatos 25 aninhos. Nickelback, How You Remind Me, pra gente matar a saudade aqui no nosso Soda Pop. Essa banda canadense fez o maior sucesso ali, principalmente nos primeiros 10 anos do século 2000, né? Legal. Passou por aqui também a Lola Young com o Messi, Victor Clay de novo, e a gente começou a sequência com The Fade of Ophelia, Taylor Swift. Muito obrigado pela sua parceria, sua participação, que é sempre muito importante. Deixa eu mandar um abraço pra você que tá sintonizado com a gente, a turma que tá sempre ouvindo a programação em Caruaru, no Pernambuco, sempre ouvindo a programação. Um abraço pro Ranieri, tá ligado conosco, o Thiago e ainda a Viviana. Obrigado pela sintonia. A Letícia tá ligada conosco em Porto Seguro, na Bahia. Obrigado pela parceria. Também a Helena e a Juliana, tudo de melhor. Galera de Mirante também na Bahia, todo mundo acompanhando a programação. Alusão especial pro Roger, tá sempre sintonizado conosco, mandando beijos pro filho Lorenzo, com todo carinho do mundo. Turma de Recreio, Minas Gerais, também tá ligada conosco, acompanhando a programação. Tem a Paula, o Bento e ainda o Samuel. Obrigado pela companhia, turma de Minas Gerais. Uraí, Paraná, todo mundo ligado, curtindo o nosso Conexão. Aliás, o nosso Soda Pop. Aí sim, abraço pro Henrique, tá sempre ligado conosco. Também aquele abraço pra Giovana, tá ligada, e ainda a Fernandinha. É o Brasil inteiro curtindo o Soda Pop, que continua com música boa. Capricha no volume, mais uma sequência começando. Sabrina Carpenter, Man Child.

0: Axl True, pra passar a régua e fechar assim mais uma edição do nosso Soda Pop, Grace Abraham. Rolou por aqui também o Jota Quest, Tim Maia, Acenda o Farol, e a gente começou a sequência com Man Child, Sabrina Carpenter. Muito obrigado pela parceria e audiência, excelente final de semana pra você que tá conectado com a gente. Volto a te encontrar no próximo fim de semana em mais uma edição do Soda Pop. Tudo de melhor, sucesso sempre, paz e bem. Obrigado pela companhia, tudo de melhor, bom fim de tchau.
1: Uma e dez.
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0: uma edição do meu, do seu, do nosso Central do Axé, aqui nesse que é o primeiro final de semana, inaugurando o marcador aqui no mês de setembro. E aí, como é que você tá? Tá tudo bem? Tá tudo massa? Espero que tudo maravilhoso, meu filho, minha filha. E melhor ainda, com você acompanhando aqui o nosso Central do Axé, a gente tem uma seleção de Axé Music maravilhosa, você vai adorar, tenho certeza, pra ouvir com o volume no talo, viu, paião? Então aumenta esse volume aí, deixa o radinho com o volume lá em riba, porque tá só começando o nosso Central do Axé com Tárcio Pinheiro na comunicação, Brasil!
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0: seu final de semana é muito melhor acompanhando o Central do Axé na sua rádio favorita, melhor do Brasil, viu? Olha, deixa eu falar um negócio pra tu, velho. Vamos dar um giro, porque a gente tem que falar sobre essa parada aqui, velho, envolvendo a Daniela Mercury. Mas calma aí, viu, que é coisa boa. É coisa boa com a nossa Daniela Mercury, porque ela vai ser homenageada com uma das maiores honrarias do Latin Grammy, o Lifetime Achievement Award. Acertei aí a pronúncia, sonoplasta? É o prêmio de carreira, viu? E tem um detalhe importante nisso aí. Daniela Mercury, presta atenção aqui, viu? O garoto, garoto, ei, menino. É o seguinte, viu? Daniela Mercury é a primeira artista do Axé Music a receber esse reconhecimento da Academia Latina de Gravação, viu? A homenagem celebra uma carreira de mais de 4 décadas, com uma trajetória marcada por grandes sucessos, representatividade também e a força do Axé Music, a força da música baiana, velho. Tu tá pensando que é brincadeira? Daniela Mercury, ela ajudou, sem sombra de dúvidas, né, a levar o som da Bahia, levar o Axé Music pra muito além da festa de carnaval. Não é bom curtir no carnaval, então? Além do trio elétrico, a Daniela Mercury conseguiu espalhar o Axé Music pra tudo quanto foi canto do Brasil e do mundo também, velho. Então, é muito bonito. Aos 60 anos de idade, Daniela Mercury recebendo esse reconhecimento em um momento que celebra a sua história, né? A contribuição dela, de Dani, pra música brasileira. Pois é, meu filho, é o Axé Music que tá sendo reconhecido através de uma das maiores artistas do ritmo. Tu concorda, né, sonoplasta? Dani, sem sombra de dúvidas, uma das maiores do Axé Music. E, por falar em Dani, tu prepara uma boa aí, sonoplasta. Traz uma da Daniela Mercury pra gente homenagear e celebrar esse momento. Chama que o pai tá na casa!
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1: Ô, véi, ei, peraí, viu? Eu vou pro intervalo, mas é o tempo que tu tem aí pra tu tomar uma água, viu? Toma uma aguinha, que é pra tu continuar acompanhando aqui o nosso Central do Axé. Se tu estiver dirigindo, não muda de estação não, que é ligeirinho, é dois palitos o nosso intervalo. Eu sempre falo isso, né? É dois palitos. Negócio é rápido. E a gente volta já com mais Central do Axé.
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4: 1h41.
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1: De volta com o nosso programa, a melhor seleção musical está aqui no Central do Axé, na sua rádio favorita, a melhor do Brasil, sem sombra de dúvidas, sim! Aqui, com certeza, é a melhor, viu, papai? Então, Sonoplasta, traz mais uma na sequência pra gente aí, papai!

0: Acompanhando o nosso programa em tudo quanto é parte do Brasil. A galera tá ligada aqui no Central do Axé. Deixa eu falar aqui com a galera que tá me ouvindo lá em Uruçuca. Alô, Paulo da Carroça. Alô, Matheus Santos. Valeu, muito obrigado pela audiência. A galera tá ligada aí na cidade de Uruçuca. Também eu quero passar lá na cidade de Itapitanga. É, meu amigo, o querido Kaique tá por lá, né, Kaique? Fala, Kaique! Grande abraço, muito obrigado pela moral de sempre, viu, Kaique? Eu vou aproveitar aqui também, passar no município de Ibirapitanga. Deixa eu falar aqui com meu amigo Lucas, que tá sempre conectado, sempre acompanhando o nosso Central do Axé. Muitíssimo obrigado pela audiência, viu? Ó, galera lá de Presidente Tancredo Neves. Alô, meu amigo Lismar! Lismar! E toda a galera aí acompanhando, meu amigo Max. Fala, Max! Tá em Presidente Tancredo Neves, na Bahia, também nos acompanhando. Agora deixa eu passar aqui para o estado do Pernambuco, a galera lá de Ibimirim, no Pernambuco. Minha amiga Maria Clara sinalizou que tá me ouvindo, né, Maria Clara? Maria Clara e toda a sua família, valeu, valeu, valeu, muito obrigado, Maria Clara, pela audiência. Também você aí de Glória do Goitá, Glória do Goitá, também em Pernambuco, tá nos acompanhando o meu amigo José Marcos. Zezinho, você é o melhor, viu, Zezinho? Valeu pela sua audiência. E a galera lá de Porto Walter, no Acre, hein? É, até o estado do Acre também acompanha o nosso Central do Axé. Valeu a toda a galera aí de Porto Walter, no estado do Acre. E eu vou aproveitar também para falar de Junqueiro, no estado de Alagoas. Sabe quem tá lá em Junqueiro, ô Painho? Ei, dona Edna. Tá lá em Junqueiro, viu? Dona Edna, obrigado, viu, pela audiência. Dona Edna, sempre nos acompanhando. Valeu, ó. Continue participando, continua mandando mensagem pra gente lembrar de você aqui no Central do Axé, o melhor do Brasil. Sim!
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1: Finalizando por aqui mais uma edição, a primeira desse mês de setembro, mas a gente vai se falar muito em breve, viu? É, na outra semana, ou melhor, próximo final de semana, a gente vai estar coladinho aqui, viu? Na sua rádio favorita, com essa seleção espetacular, informação, a gente brinca, a gente manda alô pra galera. É um programa maravilhindo e você não pode deixar de acompanhar. Valeu! A você um grande abraço, muito obrigado, já sabe que o meu nome é Tárcio Pinheiro e eu já fui, papai! Até o nosso próximo encontro!
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4: 2:08.
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12: Salve, salve, rapaziada. E aí, tudo firmeza? Começando mais uma edição do programa Top Brasil. Aqui tem a sua banda, tem o seu som. Aqui você se diverte, mata a saudade. E com certeza, né, você também conhece novidade. E olha, gente, sou Ariel Dávila, sempre junto com você com muita alegria, trazendo muita, muita, muita, muita, muita coisa boa. E é claro, né, você sempre bem-vindo por aqui. Iniciando o programa de hoje com o pé direito, apesar da música, sim, ser meio melosinha, é uma música muito querida pelo Brasil, né? Tô falando da banda Los Hermanos com Ana Júlia. Inclusive, essa música ela foi gravada até pelo ex-Beatle George Harrison. Então, começando o programa com o pé direito, Los Hermanos, Ana Júlia, porque você merece qualidade. Música.

0: diretamente da Biblioteca de Sonhos Cogumelo Plutão, aqui no Top Brasil. E logo na sequência, de 1999, do álbum Lado B, Lado A, da banda O Rapa, álbum bastante elogiado pelas letras, né? Teve muita música boa, vídeos clipes aí premiadíssimos, com certeza o álbum que fez muito sucesso aí na vida do Rapa e também levou o Brasil afora, né? E olha, iniciando aí com vocês, O Rapa, Minha Alma.
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0: Opa, é o Top Brasil, sua banda tá aqui, de 1999, do álbum Tchau Radar, Infinita Rodovia, ou mais conhecida como Infinita Highway. Aqui no Top Brasil, você já sabe, hein? Tem a sua banda, Engenheiros Havaí, marcando presença por aqui sempre.
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2: 2h24.
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8: Top Brasil, programa que tem a sua cara, sua banda, seu som. Aqui você mata a saudade e conhece novidade. E falando em matar a saudade, já que é pra matar a saudade, vamos matar a saudade direito, né? Olha, os meninos da banda Ira, junto com Power Trio, Paralamas do Sucesso, com essa música que foi assim, arrebentou a boca do balão no acústico MTV de 2004. Pois é, banda Ira junto com Paralamas do Sucesso, com a música Envelheço na Cidade. Curte aí!

Se cuida, hein? Que nós vamos invadir a sua praia. O Traje a Rigor aqui no Top Brasil. E olha, gente, chegando agora na sequência, a banda Charlie Brown com o single Tudo Que Ela Gosta de Escutar, que foi o terceiro do álbum Transpiração Continua Prolongada da banda, né? Que foi um dos maiores sucessos, com certeza. E depois eles até fizeram essa versão no Acústico MTV, muito boa também. Mas agora a gente vai tocar a versão do álbum dos caras, tá? Charlie Brown, Tudo Que Ela Gosta de Escutar. 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

0: É, Top Brasil, tem sonzeira. E olha, diretamente do álbum Detonautas Rock Club, da banda Detonautas, produzido por nada mais, nada menos, por Fernando Magalhães, compositor e guitarrista da banda Barão Vermelho. Pois é, né? Só podia sair coisa boa. Quando o sol se for... 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
2: 2h40.
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17: Maravilha, muito obrigado a você que nos acompanhou até aqui. Continue por aí e olha, gente, chegando no nosso programa, o Momento Clássico. Pois é, Momento Clássico. E segura que lá vem história. Diretamente de 1978, após uma insistência brava de sua esposa, José Geraldo Juste, conhecido como Zé Geraldo, se inscreve em um festival de música promovido na época pela Ericsson, lá em São Paulo. Alcançando o primeiro lugar e visto pelo produtor Romeu Giosa, com a qual ele tentou um contato na época, mas não deu muito certo, ele, depois de um mês, participou de um outro festival da Ilha Solteira com a canção Promessas de um Idiota às 6 da manhã. E lá também ele ganhou o festival. E já lá, durante esse festival, ele conheceu um compositor chamado Lúcio Barbosa, que no festival ganhou em segundo lugar. E depois, né, de pegar uma amizade, trocar uma ideia, o Lúcio apresentou para ele a música Cidadão. E ao ouvir a canção, né, Zé Geraldo pirou, né, pirou. Ele falou, olha, eu tenho que gravar essa música. O Lúcio, então, aprovou, né, ele gravar a música, que ele estava na época em negociação com a CBS. Daí, gravou a música, deu tudo certo, e hoje essa música aí segue como a sua marca registrada. E o Romeu Giosa, então produtor da gravadora, o convidou para gravar o primeiro disco, na qual foi lançado em 1979, que é o disco Terceiro Mundo. E por consequência desse trabalho todo aí, o Zé Geraldo abandonou a carreira de executivo de RH e abraçou a carreira artística, sendo um dos artistas mais reconhecidos aí do nosso país. Vamos agora acompanhar o que virou essa história. Com vocês, Cidadão, Zé Geraldo.

0: Raul Santos Seixas aqui no Top Brasil, maluco beleza, é, pai do rock nacional também marcando presença por aqui.
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0: Muito bem, chegando agora da época da Jovem Guarda, Roberto Carlos com a canção Calhambeque, que também foi gravada na versão em espanhol. Mas aqui no programa vamos tocar na versão em português mesmo, tá? Essa música é de 1963, grande sucesso. Vamos lá!
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0: E é Matando Saudade aqui no Momento Clássico no Top Brasil. Roupa Nova, show de rock and roll de 85. 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
2: 2h58.
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0: Iniciando o último bloco desta edição do Top Brasil com encontro histórico no dia 22 de setembro de 2013. O encontro do metal com MPB. Como assim? Pois é, essa história aconteceu no Rock in Rio do Rio de Janeiro. Zé Ramalho com Sepultura aqui no Top Brasil.

0: e ao Hard Rock Gaúcho aqui no nosso programa com a banda Rosa Tatuada.
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0: E olha, gente, como eu sempre digo, aqui você mata a saudade, você conhece novidade. E chegando pra você um lançamento maravilhoso, fantástico, da banda Capital Inicial, que lançou aí no dia 14 de fevereiro com a banda Far From Alaska, a música Invisível. E o clipe ficou tão fantástico que foi feito em stop motion e foi dirigido pelo premiado diretor ferreirístico, que recebeu das mãos do próprio Tim Burton o Miss pelo vídeo. Pois é, quanta moral, né? É isso aí, ó. Bora curtir esse som? Vamos lá, aumenta o volume.

0: Os meninos do Capitão Nemo com a música Ser o Mesmo aqui no Top Brasil, lançamento deste ano. E um abraço para os meninos também, viu? Bom, gente, obrigado a você que nos acompanha. Top Brasil, aqui tem a sua música, o seu som, sua banda, que você se diverte, mata a saudade. Obrigado a todos pelo carinho de sempre, pela amizade sincera. E até a próxima. Tchau, valeu, fui, yeah!
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2: 3:16.
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4: 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Voltaremos às 6 horas da manhã com a programação local.
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6: Essas com uma taxa de câmbio mais forte que a gente está observando. Então, o início do ano tem os gastos de férias. O início do ano tem o IPVA. O início do ano tem o IPTU, né, que é um imposto municipal.
7: Material escolar para quem é pai, né?
6: É, material escolar, perfeito. Rematrícula do filho, ou para quem está fazendo uma universidade. Então, tem gastos extras, tá? E gastos significativos no início do ano. Então, tanto que é comum, já a partir de final de fevereiro, início de março, os bancos registrarem um aumento muito grande na demanda por crédito para fazer frente a esses gastos mais fortes do início do ano. Então, é importante você planejar bem esses 3-4 primeiros meses do início do ano no que se diz respeito, né, às suas entradas de recursos, ou seja, suas receitas e, consequentemente, as suas despesas, nesse sentido. Ou seja, buscando organizar bem essa questão orçamentária e entendendo que é comum você ter um gasto mais significativo nesses primeiros meses do ano. Então, aí nesse sentido. Se você conseguir fazer um planejamento orçamentário para o ano inteiro, beleza, melhor ainda. Aí você começa a ver o que você planejou, do que você realizou e, consequentemente, as sobras, você começa a ter o famoso excesso de recurso, que é a poupança. Aí você entra com próximo passo. O que, que eu vou fazer com o dinheiro que está sobrando? Que é muito importante também.
7: Hoje, Lu, já que você falou em poupança, você tem o número mais ou menos? Quanto por cento dos brasileiros conseguem poupar?
6: A população brasileira, claro, tem a poupança obrigatória, né? Tem o INSS, né? Que você tem na questão que é uma poupança.
7: Um fundo de garantia também, né? Aquela cena.
6: Tem o FGTS, tudo. Então, assim...
7: Fora essas, né? Aquela contribuição voluntária que você consegue guardar.
6: Eu acho que eu tenho a impressão, assim, que 70%, 80% da população brasileira não consegue fazer uma poupança de uma maneira regular, assim. É uma minoria, em torno de 20% a 30% da população brasileira começa uma poupança privada, particular, assim, regular ao longo da sua vida. Essa é uma preocupação. Então, não é muita gente que poupa na economia brasileira. Tem um dado importante que é o seguinte, né? Normalmente, em torno de 90, 91% da renda é consumida pelo brasileiro. E apenas 9%, 10% é poupado.
7: Em média.
6: Mas daí entra o caso, em média, aí entra o caso também da FGTS, né? Que tem a questão do FGTS. Então, tirando o FGTS, tirando o INSS, tirando uma aposentadoria forçada, assim, a gente vê o brasileiro poupando pouco. A nossa taxa de poupança em relação ao PIB é em torno de 16%, 17%. É muito baixa. A do Japão é mais de 32%, 33% do PIB.
7: A nossa é de quanto, desculpe?
6: A nossa taxa de poupança é em torno de 16% a 17% do PIB.
7: Ou seja, para o pessoal entender, né, tudo que o Brasil produz de riqueza,
6: do PIB,
7: mais ou menos esse percentual é que acaba sendo guardado.
6: Isso, acaba sendo guardado, poupado. Aí, detalhe, o que é poupança de família e poupança de empresas também? Da onde que vem grande parte da poupança de empresas? É o lucro não distribuído. que é o lucro que fica na empresa e vai ser reinvestido. Então, isso é poupança também. Lucro retido também
7: é considerado poupança. Como poupança.
6: É, poupança. Então, poupança das empresas e poupança das famílias, que é a poupança doméstica, é em torno de 16% a 17% do PIB. É baixo. Para padrão internacional, é um nível baixo. Então, respondendo aquela questão, assim, o brasileiro poupa pouco.
7: Então é isso. Gente, estamos terminando aqui o primeiro bloco desta prosa educativa, hoje falando de finanças pessoais, um tema muito relevante para este momento do ano em que estamos vivendo. Fique com a gente, voltamos já.

0: Olá, pessoal, estamos novamente aqui, retornando para esta prosa educativa, hoje falando sobre finanças pessoais. Este podcast do Instituto Casagrande em parceria com a TV Evangelizar. E o meu convidado de hoje é Lucas Desordi, economista, que está aqui debatendo este papo. Lucas, o que, que você dá de dica, na verdade? Quais são os passos, um passo a passo, para fazer um planejamento, já que nós não tivemos isso na escola, né? Claro. O que, que você dá de dica, muito rapidamente, o que, que seria um passo a passo para nós fazermos esse planejamento, digamos, financeiro de nossa vida?
1: Não, legal. Então, assim, a gente tem na questão das finanças pessoais alguns princípios fundamentais, assim. O princípio fundamental e que rege o orçamento, tanto o orçamento público como o orçamento empresarial, é a gente buscar, sem sombra de dúvidas, ter o controle, o registro de tudo. Ou seja, é fundamental, de tudo que eu falo, assim, se você tem 90%, 95%, está ótimo. Às vezes uma coisinha ou outra foge da questão do seu registro. Mas você tem que ter o registro principal das suas atividades econômicas. O que, que eu quero dizer com isso? É fundamental você ter uma planilha, pode ser no computador, um aplicativo de sua preferência.
0: Hoje você tem muito aplicativo, acho, para isso, né? Gratuito, que tem. Tudo que você pode fazer, você vai lançando ali, né?
1: Vai lançando ali. Tem famílias que funcionam assim, que tem um orçamento tão decidido, tão organizado, que também funciona, que gasta tudo no cartão de crédito. Por exemplo, vou comprar um refrigerante lá embaixo na cantina. Aí passa no cartão de crédito. Vou comprar uma água mineral aqui. Gasta no cartão de crédito. Vou passar outra despesa. Passa, claro, as principais despesas. As cartões de crédito. E o cartão de crédito sai tudo
0: discriminado
1: e, consequentemente, você controla pela sua fatura do cartão de crédito online ou fechamento dela no mês. Também funciona. Aí depende de como você se organiza melhor. Mas sabendo que o cartão de crédito é aquela história. É mais para você organizar e acumular pontos, milhas e coisas.
0: Sabe que um problema só que eu acho do cartão, Lucas, e eu já fiz, hoje não estou fazendo mais nesse momento, deveria, mas não estou, mas já fiz bastante, usar aplicativo para fazer esse tipo de controle. E eu lançava na hora. Porque o cartão, o problema é que às vezes é um nome que você não consegue identificar o que é isso aqui, né? Que veio o nome da empresa, você não sabe se isso é uma cantina, se é uma loja de roupa.
1: Então, você esquece.
0: Então, até porque nesses aplicativos... E engraçado é que eu fiz uma vez um controle. Comecei a fazer controle disso com planilha Excel antes de ter aplicativo. E uma coisa que é importante, né, Lucas? E os aplicativos trazem isso. É a categoria da despesa, isso. Não só a despesa.
1: Isso,
0: né?
1: Perfeito. Então, é isso mesmo. É isso que eu quero comentar. Então, você vai fazer a categoria dessa despesa. Por exemplo, foi despesa com restaurante. Você bota nessa categoria. Foi despesa com supermercado, que já é mais essencial do que restaurante.
0: Com saúde,
1: com escola. Com médico, com escola das crianças, isso mesmo, condomínio, né, conta de gás, conta de luz, por aí vai. E daí é importante você fazer essa classificação, como você muito bem colocou. Você pode fazer essa classificação, né, com base na sua própria organização pessoal, mas os aplicativos também oferecem essa classificação. E você ter bem ao certo, aí isso eu chamo atenção, num grupo. O grupo de que você tem uma despesa fixa, aquela que realmente você precisa do dinheiro para pagar a conta de luz, que é o caso mais clássico, para pagar a conta das escolas das crianças, para pagar a conta do condomínio, né, do aluguel, se for o caso. As despesas fixas que você tem durante o mês com as despesas variáveis. O que, que são as despesas variáveis? É a despesa de
0: um restaurante, às vezes que tu pode evitar, né? Uma roupa.
1: Um presente, uma roupa, perfeito. Aí as despesas variáveis você fazia em outro grupo. Então, e no terceiro grupo, despesas financeiras, se você tiver também. É importante ter despesas fixas, despesas variáveis e as suas despesas financeiras, ou seja, aquelas despesas que você tem em virtude, por exemplo, no financiamento imobiliário, que é importante você ter também, né? Você está criando patrimônio. Um financiamento no automóvel e por aí vai. Então, essas são as principais categorias. E um ponto central. Você sabe, Ronaldo, que às vezes quando a gente vai fazer uma consultoria nessa área assim, e conversa com as famílias têm dificuldade de dizer quanto que ganharam no mês. Então é importante você também, por incrível, porque às vezes você faz um bico ali, faz outro trabalho, assim.
0: Lançar a receita.
1: É, lançar a receita. Por incrível que pareça, às vezes tem famílias que não sabem quanto que ganham, não sabem quanto que gastam, não e pior ainda, não sabem quanto que ganham. Então tem que lançar bem certinho essas receitas, saber de onde que está vindo essas receitas. E melhor ainda, se você tem essas receitas, assim como as despesas, planejar pelo menos nos próximos 3 meses. Se você fizer o orçamento anual, melhor ainda. Mas às vezes você tem dificuldade, né, devido a ser muito variável. O que você conseguir projetar o mais longo possível, melhor ainda. Mas ter bem detalhado, isso que eu quero dizer, assim, bem detalhado, assim, principalmente essas despesas e receitas, nos próximos 3 meses, para você naturalmente entender como que vai funcionar o seu fluxo de caixa. Porque todo mundo tem seu fluxo de caixa, a entrada e saída de recursos. E porque
0: às vezes tu desconhece, mas existe.
1: Existe. E o problema do fluxo de caixa é aquela história. Ah, eu tô para receber um dinheiro de um cliente e tal, que vai me ajudar muito no mês, mas eu tô no cheque especial. Poxa, você já está perdendo muito dinheiro. Então é falta de planejamento orçamentário. Então você não pode usar o teu cheque especial recorrentemente, né, do banco, aquele dinheiro que você, aquele cheque especial que você tem quando você cai no limite. Entrar recorrentemente
0: o cheque
1: especial.
0: É importante mencionar que o cheque não é um cheque. Porque você precisa falar, não uso mais cheque.
1: Não é isso, né?
0: É desde você está usando hoje um empréstimo do banco, você tem um limite, ou você está usando cartão de crédito, que seria o empréstimo dentro do cartão de crédito, quando você paga a taxa mínima, né? Então, vê lá no cartão, gastou 5 mil no cartão, mas você pagou 2 mil. Esse 3 mil, o banco não está fazendo nenhuma cordialidade com você, né? Ele está te cobrando muito caro por esse excedente aí, né?
1: É, aí existem duas contas que você não consegue administrar no médio e longo prazo. Não consegue. Esqueça. As duas contas desse grupo que você classificou, referentes às despesas financeiras, é o limite do cheque especial, você, é uma taxa de juros que você não consegue ficar muito tempo nesse limite de cheque especial, você não consegue administrar.
0: E vai virando uma bola de neve, né?
1: E virando uma bola de neve e a fatura do cartão de crédito aberta, assim, sem você usar o crédito rotativo ou sem você negociar esse crédito. Então, se você, que nem você muito bem comentou, eu tenho 5 mil de cartão de crédito, né? Paguei 3 mil, tenho uma dívida de 2 mil, esses 2 mil você não pode deixar no rotativo do cartão de crédito. Você tem que ou parcelar o cartão de crédito com uma taxa de juros contratada, ou pegar um empréstimo para você cobrir essa
0: conta. Algum outro empréstimo, né? Que não seja
1: o cartão de crédito. Daí. Então, não deixe a fatura do cartão de crédito na gaveta. Ela não vai se resolver sozinha. Pelo contrário. Ela vai virar uma bola de neve que você não vai conseguir administrar.
0: Agora, Lucas, nós estamos falando, então, receita e despesa, né?
1: Isso.
0: O ideal é que isso não se equivala. Sempre o ideal é você sobrar um pouco, que seria essa poupança. Hoje, o que os economistas aconselham de forma geral, percentual da tua receita que você deveria poupar?
1: É, vamos tirar o caso do FGTS, do INSS, tira essa situação. É, numa renda líquida tua, uma renda disponível líquida tua, assim, eu acho que o ideal é de 10 a 15%. Se você
0: então, conseguir. Se você ganha lá uma renda, digamos, de 5 mil, é guardar uns 500 reais por mês, pelo menos.
1: R$500. Se você tem uma renda de R$5.500, perfeito. Se você conseguir economizar em torno de 10% ao mês, você está na média brasileira, assim, sabendo que outros países poupam mais. Mas esses R$500, e daí para onde que vai esse dinheiro, esses R$500? Assim, né? Aí vai para uma ou para uma previdência privada sua, né, particular, assim, que você vai montando essa poupança, ou mesmo você pode fazer a sua carteira de investimentos. Aí eu sugiro muito, assim, como opção, assim, para você investir hoje na situação da economia brasileira, né, principalmente comprar juros, ou seja, ficar em fundos DI ou fundos aqueles famosos CDBs que pagam 105%, 110%, 120% CDI. Essas hoje são as
0: possíveis. Que são mais
1: conservadores,
0: né? Para a pessoa não arriscar em ações, criptomoeda, ou seja, colocar numa poupança um pouco mais segura. E é uma coisa interessante, né, Lucas? Quando você faz uma poupança, é que, claro, isso não acontece no início, mas depois de um tempo, o próprio dinheiro começa a trabalhar para você, né?
1: Ah, é muito bom. Você dorme muito melhor, assim, porque você sabe que você acorda, vai trabalhar, e durante o mês você vai ter seu salário e vai ter um ganho de capital. Então você começa a ter o famoso receita financeira. E é importante você contar com essa receita financeira para aumentar cada vez mais seu patrimônio e, acima de tudo, para buscar ter uma aposentadoria mais tranquila no longo
0: prazo. E para ter uma paz, né? Aquela história, você colocar a cabeça no travesseiro à noite e poder dormir tranquilo.
1: É, dormir tranquilo. E lembrando uma coisa importante, assim, quando você faz o orçamento, assim, o orçamento não é simplesmente um exercício matemático. Por que não é simplesmente um exercício matemático? De receita menos despesa e, consequentemente, se for o caso, resultado e investimento. O orçamento é uma discussão que você tem com a tua família, de prioridades, de planejamento. Então é importante, né, vocês fazerem o orçamento juntos, ou seja, com o seu marido, a sua esposa, né, principalmente com seus filhos, né, que estão em idade... Né,
0: já vai ensinando, já que a escola às vezes tem essa deficiência. Né?
1: Fazer o orçamento juntos, assim, sabe? Então eu acho que até fica mais participativo e você une as famílias. Mesmo se você tiver um problema financeiro, você sabe onde você pode administrar e equilibrar, cortar no orçamento, sem que esse problema financeiro se transforme num problema familiar muito severo, né? Porque não, todo mundo, né, tem períodos de mais bonança financeira e períodos de mais dificuldades financeiras devido ao ciclo da economia e o ciclo de cada carreira, né, de cada vida. Então, nesse período, assim, às vezes que você tem mais dificuldade, que você precisa fazer alguns cortes ou deixar de viajar e, consequentemente, reduzir um pouco o seu consumo, você faz junto com todo mundo, ou seja, você evita com que a sua dificuldade financeira ou o seu problema financeiro ele se traduza essencialmente num problema familiar. Porque daí o orçamento participativo ele se torna uma barreira, né? Ajuda a se tornar uma barreira também para esse problema. E faz com que o problema financeiro não se torne crônico também. Ajuda bastante, né? Claro, com ações e atitudes, ajuda bastante você não gerar um problema financeiro crônico, que daí fica insustentável.
0: Lucas, estamos chegando ao final aqui dessa prosa educativa aqui na TV Evangelizar. Quero agradecer um monte a sua participação, essas dicas que você deu para todos os nossos telespectadores e lembrar você que está nos assistindo que este bate-papo continua na TV Casa Grande Educação, no YouTube do Instituto Casa Grande. Eu vou continuar esse bate-papo. Então, se você está interessado nesse assunto, se isso faz sentido para você, vem com a gente aqui para o Instituto Casa Grande, na TV Casa Grande Educação, que nós vamos continuar, até porque o Lucas deu o primeiro na TV Casa Grande Educação, no YouTube do Instituto Casa Grande. Eu vou continuar esse bate-papo. Então, se você está interessado nesse assunto, se isso faz sentido para você, vem com

0: E é sempre bom, né, uma oportunidade para a gente falar, né, com seus ouvintes, telespectadores, sobre a importância de você se planejar, se organizar para esse novo ano de 2025 e que esse ano seja reflexo de realizações e, consequentemente, também, né, de muita tranquilidade e saúde financeira para as famílias brasileiras e paranaenses. Muito obrigado.
1: Então é isso. Obrigado, gente. Então vamos lá. Tá interessado? Vem com a gente que esse bate-papo continua. Valeu, obrigado. Tchau, tchau.

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0: Olá, boa tarde a todos os telespectadores aqui da TV Evangelizar. É uma alegria estar com vocês. Meu nome é Ronaldo Casagrande, vice-presidente do Instituto Casagrande, e estou hoje aqui para bater mais um papo na Prosa Educativa, este podcast feito em parceria com o Instituto Casagrande e a TV Evangelizar. Toda semana trazendo um assunto aí de extrema importância para você que é pai, educador, enfim, temas aí de extrema relevância. E hoje eu tenho aqui como minha convidada Lili Purim News, que é nutricionista esportiva. E primeiro, Lili, obrigado por aceitar o nosso convite para estar aqui falando sobre nutrição, especialmente sobre nutrição esportiva. A Lili, que tem uma grande experiência nesse tema. E aí eu já aproveito e passo a palavra para você, para os cumprimentos iniciais. Obrigado, Lili.
1: É um prazer enorme estar aqui. É um convite do Instituto Casagrande, muito me honra. Eu acho que o educador tem sempre uma preocupação em buscar o conhecimento, buscar a disseminação do conhecimento também. E eu fico feliz em contribuir com a nutrição aqui para vocês, certo? A nutrição esportiva cresceu bastante e eu acho que o interesse das pessoas, das famílias está grande em relação ao cuidado com a sua saúde.
0: E eu estava conversando com a Lili agora há pouco, antes de começarmos aqui. A experiência da Lili é bastante grande na área de nutrição esportiva. Fala um pouco aí da tua trajetória, Lili, e com quem você já trabalhou aí nessa parte de nutrição esportiva.
1: Eu tenho uma história bastante grande, eu tenho a alegria de contar algumas experiências, porque quando a gente vive a vida com os atletas, sejam eles em quais modalidades, você também enriquece a sua vida. Então, eu fui nutricionista do Atlético por 12 anos.
0: Atlético Paranaense.
1: E eu sou, assim, campeã brasileira junto com o Atlético, né? Nós fomos vice da Libertadores naquela época. Então, assim, foi um tempo maravilhoso e uma experiência maravilhosa. Trabalhei

0: Trabalhei com a seleção brasileira de ginástica em duas Olimpíadas, tanto a masculina, a feminina, a ginástica rítmica também, e atuo em outros projetos. Por exemplo, agora eu estou acompanhando o projeto para a escalada do Everest, né? O Waldemar Klevick está essa semana embarcando para o Everest para
1: Ah,
0: fazer.
1: mas é sobre isso que eu quero começar a conversar, porque você falou, né, dessa preparação para a questão de subir o Everest, né?
0: Certo.
1: Como que é esse trabalho, na verdade? Onde entra a nutrição efetivamente? O que que eles levam, né, nesse caminho, né? Fala um pouco dessa tua relação com essa parte aí de subir o Everest.
0: O subir o Everest eu sempre relaciono com a vida, né? Porque o Everest a gente imagina que você vai pegar uma mochila e vai subir metro a metro, né? E você vai dizer: não, eu não preciso muita coisa, eu só preciso calcular quantos dias e levar o alimento. Mas é uma preparação que leva meses antes, né? De preparação física, preparação emocional e preparação estratégica, né?
1: E nutricional também.
0: E nutricional. A estratégica é basicamente no momento da subida, são várias coisas do se fixar na montanha no lugar certo. Mas a nutricional é: precisa levar a quantidade certa de energia, porque às vezes o gasto calórico é altíssimo durante aquela escalada, e às vezes precisa subir e descer, depende do momento da montanha, precisa descer para se reabastecer. Agora a montanha está muito mais. Porque eu já acompanhei em outro momento quando eles subiram sem oxigênio artificial. Então, o subir a montanha, em outras épocas, era quase assim: era um desafio entre a vida e a morte o tempo todo. Agora a estrutura próxima ao Everest está muito boa, então eles não precisam levar tantas coisas. Mas de qualquer forma, eles levam alimento em quantidade pequena. Pequena, quero dizer, volume pequeno, porque você tem que subir com ele junto, né? Você tem que carregar ele. Então,
1: Que tipo de alimento é?
0: a gente usa até alguns alimentos industrializados, porque eles são mais garantidos para você. Não pode levar um in natura, que você vai dizer. Pode até levar em alguns momentos da escalada, em alguns estágios da escalada, você pode levar um sanduíche, por exemplo, tá? Mas depois de um momento, você tem que levar pequenas quantidades que você vai ter que usar concentrado e vai diluir em água. Se você eles têm água, eles têm para fazer descontaminação da água e eles usam para diluir, por exemplo, um alimento que esteja um desidratado, um liofilizado, sabe? É uma estratégia complexa, porque não é uma é a mais alta do mundo, né? Então você não vai para não vai é um desafio que você vai fazer no fim de semana. Você faz por vários dias e vai depender das condições do ambiente para você dizer assim: não, agora tem suficiente visibilidade, não tem risco de uma nevasca. Então tudo isso tem que ser levado em consideração. Então o gasto calórico pode chegar é altíssimo o gasto calórico durante o dia. Para eles vão numa equipe, né? Depois alguns não conseguem subir até o cume, mas é muito interessante. Eles levam alimentos desidratados essencialmente, tá?
1: Por causa do peso.
0: Por causa do peso, tá? E a água, veja, eles também têm que cuidar que o gelo está ali há milhares de anos, né? Então eles precisam procurar um lugar que tenha um gelo que eles possam ter. Se forem usar, eles têm que cuidar para.
1: Esse gelo normalmente que você tem na montanha, ele não é para uso, não pode
0: Não
1: usar.
0: pode usar, porque já. Quantos já subiram o Everest, né? Então depende do lugar, vocês têm que. Às vezes eles têm que se afastar da trilha um pouco para
1: Para
0: pegar.
1: pegar o gelo. E quanto tempo é a preparação
0: Ah,
1: antes, por
0: depois.
1: exemplo?
0: É que assim, depende do atleta, se ele não tem conhecimento, né? Ele precisa muito tempo. Como a equipe que está indo já fez, o Waldemar já fez 3 vezes o Everest e aliás, essa é a terceira. E outras, ele conhece as montanhas do mundo. Então, para ele é só assim, estar bem fisicamente, né? E mentalmente, e dizer assim: eu vou. E outra coisa que é muito difícil, assim, também, que é um recurso Nossa, precisa muito, muito um investimento para isso. É uma viagem muito cara.
1: Muito cara, né? Muito eu já cara. Tenho, eu tenho lido a respeito disso.
0: É uma viagem muito cara.
1: Tu não faz ideia do valor que
0: não
1: é o
0: não tem ideia do
1: o
0: valor,
1: curso,
0: mas
1: né?
0: Assim, e o investimento dessa, eu fico feliz porque, assim, há um investimento da equipe do Valdemar em relação à preservação ecológica, sabe? Então, ele vai levar essa bandeira. Da preservação ecológica, ele está fazendo um investimento muito grande para divulgar que a natureza precisa ser preservada. Nós, o homem se vai, né? A natureza se refaz, né? Mas enquanto nós estamos aqui, nós precisamos cuidar da natureza, né? Ter uma consciência ecológica mais correta. Isso vai para a alimentação. O recurso alimento, ele tem que ser bem utilizado em qualquer momento da sua vida. Então, quando você faz, eu fiz o projeto do Everest, quando ele subiu sem oxigênio artificial, me incomodou muito a ideia de ter que descer a montanha, às vezes, para você se reabastecer. Eu falei, nossa, na nossa vida, quanto nós queremos subir um Everest e, às vezes, a gente não faz nem essa preparação e nem se submete a aprender um pouco mais, a fazer mais um investimento para dizer assim, eu tenho que crescer como pessoa, aprender um pouco mais sobre mim. Isso eu faço uma inferência como a nossa alimentação. Tem gente que vai levando, acho que está tudo bem, né? Mas quando se depara com necessidades importantes. E a prática esportiva, ela requer esse conhecimento, ela requer esse investimento. O talento só não basta, certo? Então, assim, os anos passam, né? E você precisa ter uma sensação de cuidado, de gerenciamento dos teus recursos. A vida é uma maratona e você não pode gastar tudo nos seus primeiros 5 quilômetros, né?
1: Assim. Agora, Lili, você Oi. Trabalhou com modalidades muito diferentes, como futebol, ginástica. A parte nutricional desses atletas em função da modalidade ou não?
0: A essência é a mesma, tá? A base é a mesma.
1: O que seria essa base?
0: A base é assim, eles são pessoas que precisam ser alimentadas ou se alimentar. Então, na iniciação, aqui no Brasil a gente tem muito a iniciação esportiva do futebol, certo? Então, os pais dizem, meu filho joga bem futebol, eu gostaria de ser atleta, agora eu posso bancar as escolinhas, etc. E ele gosta, torce para o time e tal. E ele vai ser um atleta. Então, a base é, primeiro, é ser uma criança que se alimenta bem, certo? É um jovem que se alimenta bem. É um homem, uma mulher que se alimenta bem. E agora a gente está tendo muitos idosos que estão fazendo iniciação esportiva. Você tem percebido, né?
1: Sim.
0: Que a pessoa diz assim, não, eu já fiz tanto na vida e agora descobri o esporte. E eu lembro, eu dou aula para educação física há muito tempo, eu dou aula na pós-graduação, é assim, as pessoas antes, as famílias diziam assim, ai, meu filho não precisa fazer educação física, acho que eu vou conseguir um atestado para ele não fazer educação física. E era um tiro no pé, né? Porque agora as pessoas estão fazendo iniciação esportiva na vida adulta e já quando estão envelhecendo. Então, voltando à sua pergunta, a preparação, a base é a mesma. Depois a gente tem que estudar a modalidade. A ginástica é uma competição de minutos. É. E o futebol é uma competição de 90 minutos para mais, né? O triatlon são três modalidades numa mesma prova. Então, esse indivíduo, primeiro, ele tem que se alimentar bem. Tem aquelas de categorias por peso que dizem assim, não, eu preciso ter tal peso para entrar naquela fase. Já cuidei de muitos atletas e cuido ainda com categorias por peso. Então, não adianta na hora da prova querer emagrecer para fazer daquela competição. Então, ele precisa ter uma noção de preparação desde, primeiro, do início, quando escolheu a modalidade, e depois saber as dificuldades ou as particularidades de cada competição, de cada treinamento.
1: E você falou que foi nutricionista da seleção brasileira de ginástica. Foi quando o pessoal treinava aqui em Curitiba, Daiane dos Santos,
0: sim,
1: você trabalhava diretamente com eles.
0: Diego Hipólito, Todos esses, Laís Souza foi minha atleta, aquela turma toda, nós tínhamos uma casa junto da... Veja que isso coincide com a história da Universidade do Esporte, que agora chama-se Universidade Livre do Esporte. Mas a Universidade do Esporte, quando era... A sede era no Tarumã, para quem é daqui de Curitiba, havia uma casa para as atletas morarem. E a gente
1: ficava ali perto?
0: Na frente.
1: Ah, na frente.
0: E aí nós fornecíamos as refeições... totalmente calculadas.
1: Todas as refeições, café da manhã, almoço e janta, todas controladas.
0: E para você, uma curiosidade, a Seleção Brasileira de Ginástica Rítmica treinava em Londrina. Nós mandávamos refeições super geladas, não eram congeladas. Aquele super, super gelado é um congelamento mais sofisticado. A gente mandava por avião as refeições para as atletas de Londrina. Elas recebiam todas as refeições por avião. A companhia aérea nos fazia essa gentileza de levar as refeições porcionadas para cada atleta.
1: E vocês preparavam... tem uma estrutura para preparar?
0: Não, ali quem fazia para nós, inclusive, era o catering das companhias aéreas aqui de Curitiba. Tá? Então, eles faziam para nós e preparavam com pesagem super calculada bem, e para as atletas terem uma boa refeição lá e não se preocuparem com o porcionamento. Aqui a gente já tinha as refeições preparadas por uma equipe da casa que preparava e nós orientávamos, sabe? A equipe de nutrição fazia isso. Eu coordenei isso naquela época, foi um trabalho maravilhoso. De cuidado com os atletas, porque assim, eles ficam fora de casa, assim como o centro de treinamento do Atlético. Quer dizer, os atletas entram num centro de treinamento vindo de diversas partes do Brasil, né? Às vezes até do exterior, e você tem que alimentar, acomodar as preferências alimentares, os momentos da vida, e a ginástica é a luta pelo peso da imagem. É muito severo o cuidado para que, assim, na hora da competição, aquela leveza, aquela performance fique muito bem realizada, né?
1: Eu estou aqui conversando com a Lili Purim News, falando sobre nutrição esportiva. Então, fique com a gente, vamos rapidinho para o intervalo e já voltamos. Música.

0: Olá, estamos de volta aqui na Prosa Educativa, esse podcast realizado pelo Instituto Casagrande em parceria com a TV Evangelizar. Estou hoje aqui com a Lili Purin News, nutricionista, falando sobre a questão da nutrição, especialmente a nutrição esportiva, que é a área dela. Lili, vamos mudar um pouco o nosso foco aqui, vamos falar de nutrição de forma geral, porque muitas das pessoas que estão nos ouvindo não são atletas, né? E hoje a nutrição, ela virou algo muito importante na nossa vida, porque talvez, não sei, eu vou pegar a época dos nossos pais, não existia uma preocupação com a nutrição. Uhum. Mas a nutrição, pelo menos pelo que a gente conversa entre leigos, parecia uma nutrição melhor que a de hoje. Isso efetivamente, porque a própria gordura, parece que eles comiam mais gorduras, às vezes nas comidas. A comida ela era efetivamente mais balanceada, ou seja, ela tinha uma melhor qualidade do que a comida que nós comemos hoje?
1: Veja, nós vivemos uma dualidade, né? A gente tinha alimentos mais in natura e menos conhecimento em nutrição. Agora a gente tem mais informação, mas temos mais confusão em relação às escolhas. E outra coisa que a nutrição está vivendo, assim, eu não brigo com a rede social, sabe? Eu acho que a rede social tem função e a gente escolhe o que ouvir e o conhecimento que vem. Mas na nutrição, cada dia uma conversa mais confusa e que não ajuda na decisão alimentar. Então, por isso que o investimento nosso em ter nutrição nas escolas, nutrição na formação, vai solidificar essa escolha agora. Nos tempos dos nossos pais, dos nossos avós, os alimentos eram em menores opções, um cultivo mais próximo, essa segurança de que comer era bom, dava uma qualidade, sabe? E agora essa insegurança produz até na saúde mental desses indivíduos, dessas famílias, diz assim, não, eu não estou acertando, não, deve estar tudo errado. No consultório chegam assim, não, a minha alimentação deve estar tudo errada. Não está tudo errada, certo? Então, o que, que havia? Havia uma escolha valorizada pelas culturas, quer dizer, cultura italiana, alemã, que tradicionalmente preparavam os alimentos daquela forma. Agora, a gente precisa dar uma acertada agora, sabe? Parar um pouco e dizer assim, o alimento é saudável. A nutrição prioriza a variedade. A variedade é assim, nós precisamos de todos os grupos alimentares. Então, agora, escolher falar mal de determinado grupo alimentar, nossa, esse faz mal, esse é o veneno, esse é... Você escuta isso todos os dias. E boa parte é uma escolha de falar mal. A pessoa crê naquilo e quer compartilhar isso ou numa aula, ou numa escola, ou numa rede social. E as famílias estão fazendo, às vezes, para a criança, restrições. Uma coisa é o adulto ser vegetariano, por exemplo, tá? O adulto sente fraqueza ou sente necessidade. Outra coisa é uma criança, um bebê, passar a receber alimentação vegetariana, tá?
0: Você é contra?
1: Eu não sou contra a criança.
0: A criança.
1: A criança ser, sim. Porque, assim, dificilmente, eu não estou dizendo que não haja casos que sejam bem resolvidos na alimentação. Mas o que a gente tem recebido são crianças que têm problemas. Inclusive, eu tenho relato dos hospitais que recebem crianças com o estado nutricional bastante comprometido por dietas inadequadas, por escolha. Olha, eu não vou dar determinado alimento, não vou dar leite, não vou dar isso, porque vai ter inflamação na vida adulta. Não, crianças precisam ter dietas adequadas, porque elas são seletivas, por alguns momentos elas serão seletivas. E elas podem ser tão seletivas que compromete desenvolvimento crescimento e desenvolvimento.
0: Agora, já que você falou dessa questão de vegetariano, deixa eu pegar, aproveitar a linha e puxar para uma outra linha, que é o vegano, né? A alimentação do vegano, de forma geral, ela consegue ser equilibrada ou falta nutrientes para uma pessoa que é vegana?
1: Qualquer nutrição consegue... Qualquer, eu vou exagerar, certo? Mas assim, de maneira geral, elas conseguem ser equilibradas. Porque você pode combinar algumas coisas e você consegue equilibrar. Só que eu vou ressaltar, é o caso que é mais difícil na criança, tá? Então, no adulto, qualquer dieta, se você escolher, você consegue. Porque você usa alguns alimentos que você consegue compor. E alguns usam suplementos para isso. Então, assim, na vida adulta, seja carnívoro, dieta cetogênica, dieta vegana, vegetariana, existem. A vegetariana que é ovo-lacto vegetariana é super tranquila de executar, porque ela tem proteínas de origem animal, é fácil, fazer uma dieta adequada. Mas as dietas extremamente restritas, com algumas crenças, eu tenho uma preocupação muito grande, tá? Porque o conhecimento, se você pegar uma área da nutrição e estudá-la isoladamente, você tem argumentos para que você escolha aquela dieta, certo? Seja vegana, carnívora, você tem argumentos para isso. Só que a nutrição, ela é sistêmica, a nutrição, ela é ampla, você tem que olhar o todo, sabe? Então, às vezes, você está só com alguma argumentação para aquele jeito de se alimentar.
0: Hoje tem um senso comum, falar assim, a população, os nossos pais, nossos avós, tinham uma alimentação melhor porque não comiam, não se alimentavam de comidas industrializadas. Uhum. Então, hoje existe um preconceito, de forma geral, sobre a comida industrializada. Uhum. E eu gostaria que você falasse sobre isso. Realmente, a comida industrializada, ela é pior que uma comida natural, que as populações antigas principalmente se alimentavam?
1: Olha, eu dei aula para engenheiro de alimentos um bom tempo, tá? Eu sou defensora dos engenheiros de alimentos, que eles têm uma luta imensa em colocar alimento na sua mesa, certo? Com preservação e com qualidade, certo? Porque a indústria de alimentos, se todos falarem mal da indústria de alimentos, a gente não come nada. Tá? Porque a gente está quase, só se você plantar no seu quintal, porque a indústria, algum processo vai chegar na sua mesa, certo? Seja ele o envase, o empacotamento, alguma coisa vai ser usada para preservar o alimento para chegar na sua mesa.
0: Senão não teríamos 7 bilhões de habitantes na Terra, né?
1: Não teríamos 7 bilhões, exatamente. Então, assim, produz-se determinado alimento. Se você veja assim, o processo é ruim. Os nossos avós faziam geleias. Os nossos avós faziam carne, geralmente carne de porco, e colocavam em banha de porco, sem refrigeração, para conservar. Colocavam numa lata e guardavam por meses. Isso é assim, por que que criou-se quando se criou o enlatado, foi Napoleão para a guerra, disse, eu preciso que os soldados tenham alimento. E aí foi criado uma industrialização via uma lata para conservação desse alimento. Então, nós temos alimentos porque existem indústrias de alimentos. Existem algumas com problemas? Existem. Mas isso existe na forma de preparo, inclusive nas nossas casas. Existem erros no preparo, no cuidado, na higiene. Então, assim, dizer que eu tenho uma alimentação adequada porque não como industrializado, isso é bobagem. Isso é uma grande bobagem. E dizer ultraprocessado eu não como, veja, quando você vai...
0: O que é ultraprocessado?
1: O que chama ultraprocessado é que passou por um processo modificado, certo? Então, assim... Vale tudo nesse ultraprocessado. Claro que existe pela vigilância sanitária, pelo Ministério tem alguma descrição, mas basta que uma pessoa diga, eu estou comendo um ultraprocessado, ele deixou de ser in natura, né? Então, o ultraprocessado que você... às vezes, uma pessoa da sua família que precisa ser hospitalizada, ela passa a usar nutrição enteral e parenteral. Isso é o ultra mega plus processado e garante a vida dessas pessoas. Certo? Então, assim, dizer que não precisa. Para subir o Everest, eu tenho que usar alguns ultraprocessados. porque são bons, eles naquelas condições são boas para usar. Usar todo dia, usar o tempo todo, não, entendeu? Não, priorize os alimentos in natura, os alimentos que você saiba quem forneceu, que tenha cuidado. Há sempre os orgânicos? Nem sempre os orgânicos estão com garantia total de qualidade. São muito mais caros e, às vezes, inviáveis para a maior parte das famílias. Então, assim, usar o industrializado de maneira que faça, pode fazer parte, mas não priorizando. Se você acompanhar o pessoal da bromatologia, que estuda os processos, assim, que cuida dos alimentos, ele vai dizer, peraí, nós precisamos aprender muito, as nossas embalagens têm informações duvidosas, às vezes, não é só informação nutricional. Ela diz, o suco é feito com maçã e laranja, quanto de maçã e laranja, sabe? Então, essa informação nós precisamos melhor, certo? Isso, melhores, essa informação precisam ser melhores. Mas o industrializado faz parte do nosso cotidiano. É para que você... Ah, puxa vida, mas nós precisamos valorizar o produtor. Mas o produtor está com uma imensa dificuldade de produzir e colocar no mercado um preço razoável. Aquele alimento, se ele plantou cebola, ele tem um tempo para vender aquela cebola, senão vai estragar. Agora, se nós usarmos uma tecnologia para que esse alimento, seja ele qual for, ele seja...
0: Conservado.
1: Conservado. Veja assim, se os de origem alemã usam, quem vai para a Europa conhece, as salsichas são extremamente consumidas na Europa. Por que que aqui fala-se mal, como se fosse assim, ó, usou uma parte do animal, que era, não era... Todo mundo vai comer... A parte nobre? Não. Então, se a indústria fizer uma forma de apresentação que seja boa, valor acessível, isso é inteligente, tá? Mas usou orelha. Qual é o problema? Tem que ter higiene, tem que ter... Mas é um alimento riquíssimo em colágeno, é um riquíssimo em proteína boa, tá? Então, fazer isso... você não vai comprar uma orelha para fazer uma refeição. Tudo bem, a feijoada, né? Mas você usar partes que não são costumeiramente consumidas, fazer outros alimentos, eu acho inteligente. Na Europa, as in natura são caríssimas, inviáveis. E aqui, alguns ataques de... Nossa, não posso consumir. Claro, não vai usar o corante inadequado. Vamos conhecer os processos. Mas a gente tem que resgatar, voltando ao que nós estamos falando das histórias das nossas famílias. Se fazia isso para conservar. As pessoas matavam um animal, faziam vários processos caseiros para conservar para tempos de dificuldades, né?
0: Lili, estamos chegando ao final aqui do nosso programa, do Prosa Educativa. Queria agradecer imensamente você por aceitar o nosso convite, por estar aqui, esclarecendo sobre nutrição. E eu deixo aí a palavra para você, pode falar para a câmera aí, quiser Legal. Deixar seus contatos, fique à vontade.
1: Eu quero agradecer muito a nutrição. Nós começamos no Everest e chegamos na indústria, né? E acho que é um momento muito bom para que a gente consiga valorizar a nutrição, a valorizar o profissional nutricionista que está... Numa vontade imensa de que a população conheça mais a nutrição, conheça mais o valor do alimento e tenha disponível para si mesmo um cotidiano alimentar saudável.
0: Obrigado, Lili. É. Obrigado a todos vocês por nos acompanharem nessa prosa educativa. Até o próximo, para a próxima semana. Valeu, até mais.
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1: Concerto para violino e orquestra em Mi menor, Opus 64, de Félix Mendelssohn Bartholdy. Movimentos: Allegro molto appassionato, andante, e Allegretto non troppo, Allegro molto vivace. Solista: Jelena Špitková. Nova Orquestra Filarmônica, conduzida por Milan Poronek.

0: 4 e 17.
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0: Nós ouvimos o concerto para violino e orquestra em Mi menor, opus 64, de Felix Mendelssohn Bartholdy. Solista, Jelis Pitkova. Nova Orquestra Filarmônica, conduzida por Milan Poronek.
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0: Concerto para piano e orquestra número 1 em Dó maior, opus 15, de Ludwig van Beethoven. Movimentos, Allegro com brio, largo e rondo, Allegro cerzando. Solista, Geza Anda, Orquestra Filarmonia sob a direção de Alceu Galiera.

0: 4h58.
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1: Bom dia, estamos iniciando a programação pela Rádio Cristal FM 92,9, Marmeleiro Sudoeste do Paraná.

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1: 5:08.
2: João Neto Frederico, Mariana Fagundes.
3: É, ó, toca aquela porque meu coração já tá machucado,
2: pô. O nosso, né?
3: O nosso.
2: Vamos cantar então pra melhorar?
3: Agora.

0: 5 e 13.
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0: 5h48.
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6: 5:56.

0: 6:05.
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1: Bom dia, povo de Deus, neste feriado de 7 de setembro. Nossa Senhora, Mãe Aparecida, padroeira do Brasil, cuida desse país, terra de Santa Cruz, terra de Vera Cruz, o Brasil, que a tem por protetora, que a tem por intercessora. Filhos e filhas, hoje pedindo a Deus Nosso Senhor graças e bênçãos sobre todos os brasileiros e brasileiras, rezemos em nome do Pai, do Filho e do Espírito Santo. Amém. Senhor Jesus, foram Tuas as palavras: eu sou a luz do mundo. Quem me segue não andará nas trevas, mas terá a luz da vida. Senhor, eu creio e professo que, de fato, és a única luz que não tem fim. E é por isso, Senhor, que peço: iluminai a nossa pátria nessa semana da pátria, da cidadania, dos bons cristãos. Iluminai os governantes para que possam exercer o poder no serviço, no bem comum. Iluminai, Senhor, todas as situações de conflito nas cidades e no campo. Que a nossa pátria possa valorizar a todos, dando dignidade, o pão de cada dia, saúde, educação. Senhor, Senhor Jesus, luz do mundo, eu também peço e suplico: ilumina minha existência. No início desta manhã, por intercessão de Nossa Senhora da Luz, afasta o que obscurece o horizonte da minha vida. Afasta o que me impede de ver este dia que começa com esperança. Dissipa, Senhor, a névoa da incredulidade. Dissipa, Senhor, a escuridão da mentira. Dissipa as trevas do pecado. Faz, Senhor, que a luz da fé, da Eucaristia, da Palavra de Deus neste mês seja a verdade para a nossa vida. Não permita, Senhor, que os ventos do mundo, as atrações, as turbulências, as tempestades possam diminuir e até apagar a luz, a Tua luz, que brilha dentro de cada ser humano. Que a Tua luz permaneça em mim no dia de hoje, mas que a Tua luz, Jesus, brilhe em toda essa pátria amada, cujo primeiro nome foi Terra de Santa Cruz. Ofereça esse Pai Nosso para o bem do nosso Brasil e para alguém em particular. Pai nosso que estais no céu, santificado seja o vosso nome. Venha a nós o vosso reino, seja feita a vossa vontade, assim na terra como no céu. O pão nosso de cada dia nos dai hoje. Perdoai-nos as nossas ofensas, assim como nós perdoamos a quem nos tem ofendido. E não nos deixeis cair em tentação, mas livrai-nos do mal. Amém. Nossa Senhora da Luz, rogai por nós. Um bom dia a todos.
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Olá, muito bom dia! Bom dia, bom dia! Sejam muito bem-vindos! Já estamos no ar, iniciando por aqui mais uma edição do nosso Alvorada Musical desta segunda-feira, início de mais uma semana de trabalho aí, né? Seja uma semana abençoada, muito produtiva para todos nós, né? Na graça de Deus. Estamos aí neste feriadão, hoje 7 de setembro. Hoje data que marca a independência do nosso país, né? Feriado Nacional Independência do Brasil. Data em que foi declarada a emancipação política do país em relação a Portugal no ano de 1822, né? Ele foi proclamado por Dom Pedro I às margens do Riacho Ipiranga, né, no estado de São Paulo. Foi aí que iniciou, então, a independência do nosso Brasil. Muito bem. Olha só, lembrando que a gente segue até às 7 horas da manhã aqui com a nossa programação. Levando para você a boa música e, claro, a informação na hora certa, com muita credibilidade, padrão aqui da nossa querida Rádio Cristal de Marmeleiro. Iniciando aqui com o modão de Daniel e Zé Camilo, Travessia do Araguaia. Bom dia para você. Música.

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1: 6:22.
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9: Olá, que bom que você está aí para acompanhar a nossa mensagem de esperança e encorajamento Pão Diário. Hoje eu vou ler o texto de Ellison Quieda com o título Andar pela Fé, baseado no livro de Josué, capítulo 3, entre os versículos 7 e 17. Certa história ensina-nos a sabedoria de confiar em Deus e entrar no rio. Um pastor confiou em Deus e decidiu falar sobre verdades bíblicas em um sermão, apesar da nova lei de seu país. Foi condenado por crime de ódio e passou 30 dias na cadeia. Mas houve recurso e o tribunal decidiu que ele tinha o direito de interpretar a Bíblia e incentivar outras pessoas a segui-la. Os sacerdotes que carregavam a Arca da Aliança também tiveram que escolher: entrar na água ou permanecer à margem. Após escapar do Egito, os israelitas vagaram pelo deserto por 40 anos. Eles estavam às margens do Rio Jordão, em perigosa alta, no período de enchentes. No entanto, eles deram esse passo de fé, e Deus fez com que as águas recuassem. Assim que os sacerdotes puseram os pés na água junto às margens do rio, a correnteza foi interrompida, de acordo com Josué capítulo 3, versículos 15 e 16. Quando confiamos nossa vida a Deus, Ele nos concede coragem para prosseguir, seja para falar verdades bíblicas ou pisar em território desconhecido. Durante o julgamento do pastor, o tribunal ouviu o evangelho por meio do seu sermão. E lemos no livro de Josué que os israelitas atravessaram em segurança para a terra prometida e compartilharam o poder de Deus com as gerações futuras. Se andarmos pela fé, Deus se encarregará do restante. E você? Enfrentou uma situação assustadora e receou dar o primeiro passo? Como Deus o ajudou? Pense nisso. Eu sou a Clarice Fogaça e essa foi a nossa mensagem do dia.
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0: Maravilha, 6:29, a gente vai prosseguindo aqui com a nossa programação até as 7 horas da manhã com você. Vamos atendendo aqui o povo que está participando com a gente, bom dia lá para o seu Gilberto, diga lá seu Gilberto.
1: Bom dia, Matheus.
0: Bom dia.
1: É o Gilberto dos Santos, que é de Renascença. Quero homenagear meu cunhado que está de aniversário hoje, Osvaldo Nijalski. Hoje dia 7 está de aniversário. Eu peço a música com Teixeirinha, parabéns, parabéns. E eu agradeço se for atendido. E muito obrigado. Tudo de bom. Que Deus Nossa Senhora proteja você. Tenha bastante saúde. E tudo de bom. Tchau.
0: Valeu, seu Gilberto. Um abraço, meu amigo. Um abraço para dona Terezinha. Pessoal, é sempre ligado aí, lá pelos lados de Renascença, né? Parabéns lá também pro Osvaldo. Saúde e paz, Osvaldo. Que Deus abençoe sua vida aí, né? Nessa data especial, mais essa data de vida aí, né? As homenagens lá do amigo Gilberto, né? O cunhado. Também lá a dona Terezinha, homenageia pela passagem do aniversário. Muito bem. Daqui a pouquinho sai aí um trechinho da canção do Teixeirinha, parabéns. Bom dia também lá pra dona Diana, também tá na audiência. Diga lá, dona Diana, bom dia.
2: Bom dia, Matheus. Aqui é a dona Diana do bairro Soleta, sou ouvinte todos os dias. Deus abençoe imensamente o dia de hoje. Te cubra de bênçãos, enche de saúde. E toca uma música para mim com o de Paulo e Paulino. Acordei na madrugada, ofereci meu esposo Gelson, meu filho João Três Pinheiro, todos meus filhos, todos os Cesarados, todos que estiverem escutando. E muito obrigado por atender e tenha um bom dia.
0: Um abraço, dona Diana. Um abraço para toda a família aí, né? Pessoal ligado no bairro Solete. Meu abraço para vocês. Uma ótima e abençoada semana aí, tá bom? Bom dia também lá pro seu Valdir Halas. Também tá lá ouvindo a gente, né? Bom dia, seu Valdir. Bom dia lá pra dona Salete. Pessoal também lá de Renascença. Todos os dias na audiência por lá, né? Bacana, hein? Aquele abraço. Deus abençoe a semaninha de vocês aí. 6:32, bom dia também lá pro meu amigo Sérgio, diga lá, Sérgio.
3: E Matheus, aqui é o Sérgio do Manduri, eu queria aprender a música com os cobras do teclado do baile da Bacaria. Um abraço para vocês aí.
0: Abraço, meu amigo, abraço aí para todo o pessoal da linha Manduri, pessoal aí do São Luís também, né? Sempre na audiência também aqui dos 92,9, né? Obrigado aí e um abraço especial para vocês. Hoje não temos aí a edição do Minha Terra, né? Então, aí a programação vai ser musical aí, né? Amanhã volta normal aí o pessoal lá, diretamente da capital do estado, trazendo informações. Chegando agora, Teixeirinha, parabéns!

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Muito bem, 6 horas 42 minutos, faltando 18 minutinhos para as 7 horas da manhã. 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

0: Faltando 15 minutinhos para as 7 horas da manhã. Olha só, tem mais recadinho aqui. 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
0: Isso mesmo, você está na melhor companhia. Você está aqui na Cristal FM 92,9 de Marmeleiro para toda a região sudoeste, oeste paranaense, abrangendo também o extremo oeste e oeste de Santa Catarina. Até às 7 horas da manhã com você. Falamos agora dos aniversariantes do dia. E os aniversariantes desta segunda-feira, 7 de setembro, são Adriano da Silva Rodrigues, Arno Sand, Bruno Faller, Deolires Medina de Oliveira, Elivan Bernaschi Dalla Rosa, João Brizola da Silva, João Pedro Tavares, Jussara Machado, Laura Tailise Oro, Luiz Carlos Gomes Silva, Luciano Augusto Bertolo, Lígia Gellen, Maria Aparecida Lemes, Maria Eliane da Silva, Neuza Cavalheiro, Neuza Berlanda, Paulo Ricardo Chaves, Wilson Luiz dos Santos e Zuleide Martinello. Então esses são os aniversariantes desta data. Um feliz e abençoado aniversário para cada um de vocês, com muita saúde, muita paz, muitas alegrias. Que Deus continue abençoando a vida de cada um aí, né? São homenagens de toda a nossa equipe da Cristal FM. Parabéns, parabéns pelo seu dia.
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0: Muito bem, meus amigos, faltando 8 minutinhos às 7 horas da manhã, quero mandar um bom dia lá pro meu amigo, seu Pedroso, né? Ô, seu Air Pedroso, bom dia, tudo certo, meu amigo? Bom dia, Matheus, com muito frio, meu amigo. É, tá frio, seu Air, tá frio, é, deu uma baixada na temperatura aí, né? Temperatura agora, aliás, está na casa aí dos 3,8 graus, com a sensação térmica de 1 grau aí, né? Positivo, rapaz do céu. Pensa no gelo, né? E hoje as máximas não passam da casa dos 20 graus, né? Então vai ser um dia aí, digamos, bem abaixo aí da temperatura. Amanhã já começa a subir um pouquinho mais, né? E por aí vai. Então, bastante frio aí neste início de semana. Um abraço lá pro seu Pedroso, para toda a família lá, né? Sempre na escuta aí da Rádio Cristal. Bacana. 6 horas com 53 minutos. Você também pode mandar teu recadinho, manda aí teu bom dia pra gente. 99916-5518, nosso Whats aqui da Cristal FM. Bom dia também lá pro seu Antônio Donatelli. É, o pessoal aí da Baixada, do Santa Rita também estão lá mateando aquele bom chimarrão, né? E ouvindo a gente por lá, né? Grande abraço, bom início de semana para vocês aí, tá bom? 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Faltando quatro minutinhos aqui para as 7 horas da manhã. Quero mandar um bom dia também lá para o Wilson Artivic, tá na audiência por lá, meu amigo. Artivica, como é que você tá, meu amigo? Tudo certo? Uma ótima semana para você aí, para toda a família Artivic, meu abraço. Obrigado aí pela sintonia. Bom dia também para dona Nilce Bueno. Ótima semana para todos nós, Matheus. Com Deus no comando, com toda certeza, dona Nilce. Um abraço. Tudo de bom aí para toda a família Bueno. Deixando aqui a saideira agora, pessoal. Bruno e Marrone, vamos achar uma bem caprichada aqui do Bruno e Marrone. Rapaz, tem tantas músicas boas deles, né? Vou deixar então aqui a bijuteria aqui do Bruno e Marrone com a saideira de hoje. Lembrando que amanhã, bem cedinho, o seu Mateuzinho está de volta aí com mais uma programação aqui pela Rádio Cristal. Um bom dia a todos, um bom feriadão. E na sequência também está chegando aí o espaço reservado à propaganda eleitoral. Até lá, tchau.
10: Essa música, a gente sempre teve vontade de gravar uma música linda, maravilhosa, que a gente cantava antigamente nos bares, quando a gente começou a cantar. O pessoal gostava muito. Resolvemos gravar agora nesse disco ao vivo. Espero que vocês gostem, ok?

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0: 7h31.
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0: Um excelente início de semana a todos. É segunda-feira, 7 de setembro de 2026. No ar, bom dia, Marmeleiro.
1: Olá, bom dia. Está no ar mais uma edição do Bom Dia Marmeleiro desta segunda-feira, 7 de setembro. Apelo de 49 milhões de dólares quer socorrer afetados por desastre no Nepal. Cálculo eleitoral pode levar extrema-direita ao poder na Alemanha. Esses e outros destaques você ouve agora na edição do Bom Dia Marmeleiro desta manhã. Uma ótima semana a todos.
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0: Chegando com informações no Bom Dia Marmeleiro, o repórter Eduardo Amaral.
3: O financiamento da safra 2026-2027 passa por duas situações distintas neste começo de ciclo. Em menos de um mês em vigência, as novas contratações do Plano Safra vêm avançando. O programa destinará mais de 622 bilhões de reais nas duas categorias, empresarial e familiar. Em paralelo com o novo Plano Safra, também foi publicada a medida provisória que renegocia as dívidas rurais para aqueles produtores que acumularam prejuízos ao longo das últimas safras em razão das condições climáticas. Em meio a um cenário complexo e marcado por retrações e desconfiança, os produtores buscam crédito para garantir o funcionamento das propriedades rurais. Uma das principais instituições financeiras que atua no setor agropecuário do país, o Sicredi, já liberou 5 bilhões e 600 milhões de reais para o financiamento agrícola apenas no primeiro mês de Plano Safra. Boa parte desse recurso é voltado para o custeio das propriedades, como explica o presidente da Central Sicredi Sul-Sudeste, Márcio Porte.
4: Por vezes tem anos em que as operações de investimento crescem mais, principalmente quando nós, anos atrás, tivemos taxas de juros de 2% para financiamento de maquinário. Então, muitos produtores compraram seus maquinários naquele momento e, neste momento, é o custeio que mais pesa, diria assim, né? Que é mais procurado pelo produtor.
3: Já em relação às dívidas, o Rio Grande do Sul é um dos estados com mais agricultores endividados ao longo dos últimos anos. No território gaúcho, o Sicredi também é um dos principais financiadores do Plano Safra, tendo liberado 22 bilhões de reais para contratos durante a safra 2025-2026. Já em relação à renegociação das dívidas, a partir da medida provisória 1376, o banco assinou 2 mil contratos, que totalizam 300 milhões de reais no estado neste primeiro mês de vigência. Embora considere um volume positivo, Porte chama atenção para um comportamento de produtores que têm aguardado mudanças no texto da medida provisória, o que pode ser, segundo ele, uma decisão arriscada.
4: Então, esse é um fato, a gente percebe muito produtor não vindo ainda buscar a sua prorrogação, justamente pela expectativa de um maior enquadramento. E eu diria que isso, por vezes, é negativo, né, porque nós temos um limite global aí no país, né, para operações, temos um prazo também definido para essas prorrogações. Eu diria que o produtor que se enquadra hoje, ele deveria já procurar a sua instituição financeira para fazer a sua adesão à prorrogação. Esse é o melhor momento, eu diria, né, aproveitar o que já está aprovado em termos de prorrogação e não esperar eventualmente algo que a gente não sabe se ainda vai sair.
3: O prazo para adesão do novo modelo de parcelamento das dívidas rurais vai até o dia 12 de novembro. Já no caso do Plano Safra, as contratações podem ser feitas até junho do próximo ano. 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
4: Vai sair.
3: O prazo para adesão do novo modelo de parcelamento das dívidas rurais vai até o dia 12 de novembro. Já no caso do Plano Safra, as contratações podem ser feitas até junho.

0: financeiro urgente para enfrentar impactos das inundações no sul da Ásia. O apelo emergencial de 49,6 milhões de dólares é focado em prestar socorro imediato a populações afetadas pelo rompimento de lagos glaciais na fronteira do Nepal com a China. A crise assumiu proporções consideradas dramáticas após severas inundações e deslizamentos de terra que afetaram diretamente mais de 84 mil pessoas. A tragédia já deixou mais de 1.300 mortos e milhares de desaparecidos, segundo agências de notícias, forçando o deslocamento em massa de comunidades inteiras que perderam seus meios de subsistência. Equipas de resgate enfrentam obstáculos logísticos severos, uma vez que mais de 40 pontas foram destruídas e o terreno instável inviabilizou o transporte terrestre em diversos setores. Nessa realidade, voos de helicópteros se tornaram o único meio de abastecer localidades isoladas como Rasuwa, uma das mais afetadas. A estratégia de emergência conduzida no Nepal pelo Escritório das Nações Unidas para a Coordenação de Assuntos Humanitários, OCHA, envolve ainda o Programa Mundial de Alimentos, WFP, e outras agências da ONU. O foco do plano é a distribuição urgente de abrigos temporários, ajuda financeira, direta, alimentos, água potável e cuidados de saúde, com atenção primária à segurança de mulheres e crianças. Da ONU News, em Nova York, para a agência Rádio Web, Eleutério Guevane.
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1: É o Bom Dia Marmeleiro acontecendo nesta manhã de 7 de setembro. E nós estamos aqui na Praça Central de Marmeleiro, de frente à Prefeitura Municipal, onde às 8 horas e 30 minutos começa o desfile comemorativo a mais um aniversário da independência do Brasil. Professora Helena Eckler é a coordenadora do desfile, juntamente com a Silmara, através do Departamento de Educação e Cultura. Professora, bom dia, tudo organizado? Graças a Deus temos tempo bom, apesar do frio, né?
2: Bom dia, Ayrton. Bom dia a todos os ouvintes da Rádio Cristal. Estamos aqui em frente ao Paço Municipal, feriado 7 de setembro, dia da independência do Brasil, mostrando um pouquinho também do nosso civismo, do nosso patriotismo e fazendo as últimas organizações para o desfile cívico que acontecerá daqui a pouco em frente ao Paço Municipal.
1: 8h30, começa em ponto com a palavra do prefeito fazendo a abertura.
2: Isso, iniciamos então às 8h30, as escolas vão todas se organizarem e pretendemos então fazer um desfile assim, simples, né, com todas as entidades representando os seus bens, né, a sua comunidade, e fazer um dia maravilhoso. Apesar um pouco de frio, a gente convida toda a população que também venha prestigiar, venha dar o seu calor humano para essas pessoas que irão representar o município de Marmeleiro nesse desfile cívico de 7 de setembro.
1: Os meus 47 anos de Marmeleiro, eu acho que é um dos desfiles com a maior quantidade de entidades, 34, né, Helena?
2: Isso, nós estamos bem felizes pelas pessoas, né, pelas entidades terem aceito o nosso convite e virem demonstrar aquilo que elas fazem e aquilo que elas representam no município de Marmeleiro.
1: Muito bem, essa é a diretora do Departamento de Educação e Cultura, professora Helena, coordenando o desfile. Daqui a um pouquinho a gente volta com mais informação. Neomar montando toda a aparelhagem de som aqui para que possa ser feita a transmissão para as pessoas que aqui estejam presentes ao desfile, né? As ruas já estão fechadas, desde a Avenida D'Ambrosio Piva até aqui próximo ao sindicato. A rua está fechada, né? Na rua 6. Na rua de baixo ali também, até o Mumir, tem alguns pontos que também estão fechados, né? As entidades estão se concentrando aqui próximo ao sindicato, carros antigos e outras coisas mais, né? Vão se concentrar na outra lateral da avenida, vão até o supermercado Bajo aqui, fazem a rotatória lá no táxi lá e sobem passando de frente ao palanque oficial. Também já está posicionado aqui o ponto onde ficará a banda municipal que vai animar o desfile de 7 de setembro. Com informações, repórter Ayrton José Celeste, que a gente volta a qualquer momento.
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4: Seguindo com as informações do Bom Dia Marmeleiro, o repórter William Sopa.
5: O Instituto Água e Terra aplicou R$5.696.000 em multas durante a Operação Mata Atlântica em Pé, realizada entre 17 e 27 de agosto. As ações de fiscalização nas regiões Central, Centro-Sul e Sudoeste do Paraná resultaram em 392 autos de infração ambiental e identificaram 760 hectares de danos ambientais. A operação é coordenada pelo Ministério Público do Paraná e utiliza alertas de satélite e sistemas de georreferenciamento para direcionar as equipes do IAT aos locais com indícios de desmatamento e outras irregularidades. Segundo o gerente de monitoramento e fiscalização do IAT, Álvaro César de Góes, os números demonstram que a tecnologia é uma forte aliada no combate aos crimes ambientais.
6: Unimos a tecnologia de ponta dos sistemas de monitoramento por satélite, como o Mapa Biomas e a Rede Mais, à capacidade técnica do IAT. O alerta indica a alteração, nossa análise direciona a ação e a fiscalização em campo confirma a irregularidade para formalizar as sanções cabíveis. A tecnologia expandiu os olhos do IAT, mas é a presença e o rigor das nossas equipes em campo que garantem a proteção efetiva do nosso patrimônio natural.
5: Entre os danos constatados estão intervenções em área de preservação permanente, reserva legal e vegetação nativa em diferentes estágios. No balanço estadual, considerando a atuação de todos os órgãos envolvidos, foram fiscalizados 2 mil hectares com suspeita de desmatamento ilegal. Ao todo, foram 445 autos de infração, que somaram R$14.200.000 em multas. A operação também contou com o Batalhão de Polícia Ambiental e o IBAMA. Em todo o país, foram fiscalizados mais de 8.370 hectares, com mais de R$100 milhões em multas aplicadas. Agência Rádio Web, de Curitiba, William Sopa.
7: Algumas informações esportivas. Nesta manhã de segunda-feira, Kimi Antonelli ampliou a vantagem na liderança do campeonato de Fórmula 1. Após vencer o Grande Prêmio da Itália neste domingo em Monza, o italiano chegou a 267 pontos. George Russell terminou a corrida na segunda posição e passou a somar 201. A diferença entre os pilotos da Mercedes aumentou de 59 para 66 pontos. No Campeonato Brasileiro Feminino de Futebol, hoje jogam Corinthians e Cruzeiro. Dali sai o adversário para o Bahia em uma das semifinais. Na outra semifinal, já definidos, Flamengo, que passou pela Ferroviária, e o São Paulo, que passou pelo Grêmio. Brasileirão Feminino de Futebol. Campeonato Brasileiro da Série A, tivemos a 26ª rodada com Bragantino 2, Bahia 3, São Paulo 2, Atlético Mineiro 0, Fluminense 1, Vasco 0, Coritiba 1, Mirassol 2, Cruzeiro 3, Atlético Paranaense 1, Internacional 2, Santos 3, Remo 0, Flamengo 1, Botafogo 0, Palmeiras 0, Corinthians 1, Chapecoense 2. O novo líder, o Flamengo, passa a ter 69% de chances de ser o campeão brasileiro, abrindo sobre o Palmeiras a maior diferença entre os potenciais de título desde antes da Copa do Mundo. O Palmeiras só venceu 2 dos últimos 6 jogos pelo Brasileirão e suas chances de título diminuíram de 36% para 28%. No Campeonato Brasileiro de Futebol da Série B, depois da rodada do fim de semana, o Juventude lidera com 47 pontos, em segundo o Criciúma também com 47 pontos. Na Série C do Campeonato Brasileiro, o representante do Paraná na segunda fase, o Maringá, venceu o Floresta por 1-0, abrindo o quadrangular pelo Grupo B. No próximo final de semana, o Maringá volta a jogar em mais uma rodada do Campeonato Brasileiro de Futebol da Série C. Pela Série D, começou a decisão, Asa 0, Uberlândia 2, no próximo domingo, jogo da volta. Na Copa Paraná, o Azuris jogou em Pato Branco contra o Foz do Iguaçu, venceu pelo placar de 2-0. No Campeonato Paranaense de Futebol da Terceira Divisão, o Clube Esportivo União de Francisco Beltrão jogou fora de casa contra o PSTC, perdeu por 2-1. Agora precisa reverter essa desvantagem no jogo de volta marcado para o final de semana, no próximo dia 12. O União vai jogar em casa contra o PSTC na volta pelas quartas de final da Terceirona Paranaense. Pelo Campeonato Paranaense de Futsal da Chave Bronze, o time da Renascença venceu em Teixeira Soares por 4-3, garantiu a classificação para a terceira fase. Agora são 16 times, Renascença inicia esta nova fase dia 12 de setembro em casa, às 20 horas, diante de Ubiratã. Pela Copa Sudoeste de Futsal Feminino, o Marmeleiro jogou em Pinhal de São Bento no sábado e venceu pelo placar de 6-2, estreando com vitória na Copa Sudoeste Feminina de Futsal. Próximo jogo do Marmeleiro, aliás, Futsal na Copa Sudoeste, vai ser contra a Renascença no próximo sábado, dia 12, no ginásio São Judas Tadeu.
8: De acordo com a Sociedade Brasileira de Pediatria, crianças que dormem e acordam mais tarde têm o sono afetado até os 20 anos. O sono desempenha papel importante no desenvolvimento físico e cognitivo. Durante a noite, o corpo libera hormônios, como o do crescimento, que contribui para o aumento de estatura e ganho de massa muscular. Já o sono, mais próximo ao final da noite, é responsável pela consolidação da memória e aprendizado. Ambos os processos são indispensáveis para o bom desempenho escolar. É o que explica o otorrinolaringologista, especialista em medicina do sono, Lucas Padial.
9: Eu diria que o sono, ele definitivamente é um dos protagonistas para o processo de aprendizagem. É durante uma etapa importante do sono em que nós temos a consolidação das memórias. Então o sono, ele tem algumas fases, e o sono REM é durante esse período, que é justamente o período que nós também temos aqueles sonhos vívidos, é nele em que há principalmente a consolidação da memória e também o processo de atenção, de vigília, de função executiva.
8: Segundo o médico, para além do reajuste nos horários da aula, a mudança em alguns hábitos do cotidiano, como o uso de telas, pode auxiliar na melhora do sono dos alunos.
9: E é ruim você utilizar telas. Isso por dois motivos. O primeiro motivo é a luminosidade, né? A luz azul, ela atrapalha o seu pico de liberação de melatonina, que é um hormônio da escuridão. Ele sinaliza para o seu organismo que chegou a hora da noite. E o segundo fator é que, comumente, os adolescentes não ficam só com uma luz ligada na tela. Essa luz está vinculada, usualmente, a uma rede social.
8: Diante das discussões acerca do tema, é possível compreender que, ao priorizar as boas noites de sono, o indivíduo, para além de melhorar a qualidade de vida, também beneficia a saúde do organismo como um todo e a longo prazo. A Agência Rádio Web, produção e reportagem, Joyce Santos.
1: E nós voltamos aqui do palanque oficial da Prefeitura Municipal de Marmeleiro, onde dentro de mais alguns instantes, 8 horas e 30 minutos, começa o desfile comemorativo ao 7 de setembro. Estamos comemorando mais um ano de independência do nosso Brasil, né? E esse ano o desfile marcando a presença de 34 entidades, né? Teremos 34 entidades desfilando aqui em Marmeleiro. E você vai poder vir aqui na de frente ao palanque oficial e ver. Teremos a entrada da banda, que é a fanfarra municipal, a polícia militar e ambiental. Teremos também a guarda de São Cristóvão, o CEMEI e o da Berlato Vivan, o CEMEI Regina Verônica Miller, a Escola Municipal Dom Pedro I, a Escola Municipal Padre Afonso, a Escola Municipal Perseverança, Escola Municipal São Judas Tadeu, Escola Rural Municipal Souza Naves, Escola Rural Municipal Novo Progresso, Escola Tio Patinhas, Escola Emílio de Madeira, o CEMEI e o Estadual

0: Previsão do tempo para segunda-feira, 7 de setembro de 2026. Região Sul, em Curitiba, Paraná, segunda-feira vai ser de céu com muitas nuvens. Os termômetros registram mínima de 5 e máxima de 13 graus. A umidade relativa do ar oscila entre 95% e 70%. Florianópolis, Santa Catarina, tem previsão de céu encoberto. Os termômetros registram mínima de 10 e máxima de 17 graus. A umidade relativa do ar fica entre 80% e 50%. Você ouviu a previsão do tempo para segunda-feira, 7 de setembro de 2026, com informações do IBGE Cidades e do Instituto Nacional de Meteorologia, o INMET, e com redação de Diego Freitas, da agência Rádio Gov, em Brasília, Vladimir Filipim.
1: E voltamos... Voltamos aqui do palanque oficial da Prefeitura Municipal de Maranhão, onde está tudo posicionado para o início do desfile, né? Estávamos falando aqui das entidades que estarão desfilando no município de Maranhão. A 15ª Escola a Desfilar é Colégio Estadual Telmo Otávio Miller, 16º Colégio Estadual Bom Jesus, seguido do Colégio Estadual de Maranhão, Idiomas de Maranhão. Também teremos a Rockefeller, Escola de Línguas, Departamento de Esportes, Dojo ATM, Rotary, Rotaract e Interact, Núcleo da Mulher Empreendedora, Núcleo de Empreendedor Jovem de Marmereiro. Também teremos a COPAF, a Associação dos Catadores de Material Reciclável, também a Paróquia Santa Rita de Cássia, a Igreja Evangélica Assembleia de Deus, a Igreja Adventista, Asa e Desbravadores, Comunidade Batista Betel, De Boas Clube de Motociclistas, Ninjas Off-Road, Carros Antigos Pingo no Asfalto e Estrada Velha de Renascença e o CTG Renascendo a Tradição. Essas são as 34 entidades que estarão participando do desfile comemorativo ao 7 de setembro. O diretor do DBTRAN de Marmeneiro, Rogério Adriano, fala para a gente quais as ruas que estão interditadas nesta manhã e como está sendo feito o trânsito dos veículos.
2: Bom dia, bom dia. A gente fez um comunicado para a IPR e daí eles acabaram concordando com a gente de fechar ali no início da Avenida Macalli, direcionando o trânsito ali da rodovia até na Telmo Otávio Miller e daí dobrando às direitas ali e voltando até na rua Emílio Magno, na Padre Afonso, e daí dobra às esquerdas e volta para dar lá no trevo. E aqui na Avenida Macalli vai estar fechado em frente ao supermercado Bar, em frente à prefeitura e na rua que sobe do bairro Ipiranga até no centro ali do sindicato para cima, onde que vai ficar estacionados os carros antigos ali.
1: Muito bem, então esse é o fluxo dos veículos. Você que está passando por Marmereiro, quando chegar aqui próximo ao Banco do Brasil, deverá seguir adiante até a próxima rua, que é até Otávio Miller, para virar à direita. E o posicionamento das entidades no desfile deste ano, já que não ficam mais lá na Avenida D'Ambrosio Pivo, o posicionamento das entidades, como será, Rogério?
2: A concentração deles vai ser em frente ao Estilo Móveis, aqui do lado direito, então vindo do bairro para o centro. Eles vão até ali na rotatória do ponto de... Eles vêm pela avenida na frente da prefeitura. A partir da faixa de pedestres, ali na frente do supermercado baixo, começa o desfile. Ali do outro lado, ali até chegar ali, vai ser concentração das escolas.
1: Muito bem, obrigado então pelas informações, Rogério. Ele está aí correndo juntamente com o pessoal da administração municipal, né, para organizar tudo. Chegando aqui também o prefeito de Marmereiro, o prefeito Jander Loss. Bom dia, prefeito, Rádio Cristal, presente no desfile, um desfile, eu acredito eu que do tempo que eu participo aqui, depois o Gilmar não me deixa mentir sozinho, eu acho que é um dos desfiles com o maior número de entidades, 34 entidades que vão desfilar, prefeito.
3: Bom dia, Ayrton, bom dia quem nos ouve através da Rádio Cristal. Então, a gente sempre prioriza isso, né? Convidar as entidades, né? Para fazer um desfile bonito. Já que tem que organizar o desfile, então vamos organizar para ficar um negócio bem, bem bonito, bem caprichado. Então a gente convida sempre as entidades, alguns acabam não participando, tem outros compromissos, mas a gente sempre pensa nisso, cada vez fazer um desfile melhor. O do ano passado já deu um desfile fantástico, esperamos que esse ano seja melhor ainda do que o ano passado. E aproveitando, né, convidar a população que está em casa e que está ouvindo a Rádio Cristal, que venha prestigiar. Venha acompanhar o desfile, que isso também nos motiva, né, para os próximos anos fazer ainda melhor.
1: Apesar do frio, o público é considerável nesse momento.
3: Né? Exatamente, né? A gente esperava aí que não tivesse frio, mas fazer o quê? Isso faz parte, acredito que isso deve ter sido até uma consequência das próprias pedras que caíram na nossa região. Mas isso, o 7 de setembro geralmente é friozinho. Eu lembro no meu tempo de criança que a gente vinha desfilar. Né? Eu desfilei muito aqui no Marmeleiro, nascido e criado aqui. Então a gente lembra disso, né, que 7 de setembro sempre era fresquinho. Esse ano está um pouco atípico, né, porque o frio chegou um pouco antes, a gente esperava que nessa época já estaria mais gostoso, um clima mais ameno. Mas fazer o quê? No clima a gente não pode controlar, né? Vamos fazer um esforçozinho aí, esperamos aí que todos venham e participem, mais do frio.
1: Tá bom, então. Prefeito Andrés, que está chegando também aqui para o início desse desfile. Gilmar Gellen é um dos mais vividos no desfile de 7 de setembro. Já tivemos um desfile com 34 entidades?
4: Bonito, bom dia, Vinícius Cristal. Realmente não, sempre foi menor o número, sempre foram bons também, mas esse aqui está os que mais está chamando atenção devido à quantidade de entidades que estão participando do desfile. É importante nós sempre ter em mente que a pátria nossa é Brasil, né? Existem problemas políticos, existem problemas econômicos, mas o Brasil é nosso, o Brasil é de todos os brasileiros e nós temos que dar sempre exemplo de patriotismo. Não se constrói uma pátria só com críticas, a gente constrói uma pátria com ações, com trabalho, com respeito a todos e sim, principalmente respeito ao ser humano. Eu entendo que essa data é importante porque nós nos tornamos independentes de Portugal. E com isso tornamos uma nação livre e continua até hoje, deve continuar assim por muitos anos, né? Espero até a eternidade quando nós partirmos dessa e continua também, né?
1: Exatamente, Mar. Obrigado. Um abraço. Já de cabelos brancos a gente vai, né? E hoje eu vou voltar aos velhos tempos, né? Vou fazer a narração aqui das entidades que estarão nesse desfile comemorativo. A pátria, né? Vamos ficar umas linhas de pé aqui, né? O público, vou dizer, e ouvinte da Rádio Cristal já é bom nesta hora, né? São 8 horas e 3 minutos, né? Um bom público posicionado aqui de frente ao palanque oficial, só vindo, trazendo as cadeiras, né? Para se acomodarem aqui, para assistir a este desfile comemorativo aos 204 anos da independência do Brasil. Lembramos que o desfile não será transmitido pela Rádio Cristal. Nós somente estamos fazendo essa cobertura inicial, né? Vamos ver se conseguimos levar ao ouvinte também o discurso inicial do prefeito Jander Loss, mas não estaremos transmitindo na íntegra os históricos de todas as escolas, como a gente costumeiramente fazia há tempos atrás. Daqui um pouquinho a gente volta, Valdeci.
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6: 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Concluímos aqui mais uma edição do Bom Dia Marmeleiro. Obrigado pela audiência. Continuem conosco. Vem aí a próxima atração.
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Bom dia, querido amigo, amiga da Rádio Cristal, mais um dia iniciando, um dia para podermos escrever a nossa história, para sermos protagonistas da nossa vida. E eu quero te convidar a refletir um pouquinho hoje sobre algo muito importante. Olha, muitas vezes a gente acaba prendendo a respiração porque a nossa vida é como uma montanha russa que não para. E o mundo segue com expectativa. As profundas transformações que ocorrem diariamente em todas as áreas da nossa vida. Nos últimos anos, temos visto um turbilhão de mudanças desde a guerra ao terror, a crise econômica, tantas outras coisas, terrorismos, explosões de smartphones, das redes sociais, graves conflitos armados, a primavera árabe, a imigração em massa, discussão sobre gêneros, debates sobre conceito de família, violência, reviravoltas políticas, ameaças nucleares, catástrofes naturais que fizeram o mundo estremecer. Nada está seguro. Amanhã, tudo pode ser diferente. Aquilo que consideramos certo hoje pode não estar mais em pé amanhã. Assim como muitas coisas que nós vemos, muitas catástrofes que acontecem. Além dos embates ideológicos e culturais, os eventos do mundo natural têm causado perplexidade. Cientistas se preocupam com o futuro do planeta. A Terra dá sinais de que as coisas realmente não vão bem. Por trás de todos os números e estatísticas, existem pessoas. Debaixo das estatísticas de violência, existem vítimas com seus traumas e lutas. Através dos números de crise econômica, existem desempregados, carência, lágrimas e pratos vazios. Em meio ao barulho ensurdecedor da discussão sobre gêneros, existem pessoas confusas tentando se entender ou fazer o melhor pelos filhos. Diante das contradições das religiões e igrejas e as promessas políticas falidas, existem pessoas decepcionadas. Como que você tem se sentido nos últimos dias? Tem mantido a esperança no amanhã? Sente-se preparado para enfrentar um futuro? Luta contra alguma tristeza ou ansiedade diante desse mundo confuso em que vivemos? Sabe, talvez você nunca tenha lido a Bíblia. Conhecendo-a ou não, nela você encontra resposta para muitos questionamentos que fazemos hoje. Acreditando nela ou não, esse livro antigo aborda muito do que se tratou nessas coisas que nós acabamos de falar. Por favor, não confunda igreja, religião ou certas personalidades com a Bíblia. Talvez você nem mesmo creia em Deus. Ou quem sabe, até seja uma pessoa religiosa, com convicções bem rígidas. Por um momento, por favor, retire as camadas de preconceito e procure, pelo menos, ouvir o que as escrituras têm a dizer. Sem dúvida, você não vai se arrepender. Muitas coisas realmente estão mostrando para você. O mundo está mostrando para você que algo está diferente, que algo está errado. As respostas a gente pode encontrar na Bíblia. E Deus, ele é especialista em enxergar um rosto na multidão. E ele enxerga você. Em meio a bilhões de pessoas deste mundo, ele não vê estatística, mas vê e contempla cada homem e mulher, idoso, criança, individualmente. Ele sabe onde você mora, o que faz, o que vai no seu coração. Sabe os seus sonhos, suas falhas, decepções. Ele enxerga você neste momento. E ele diz algo muito precioso, que está lá em Mateus 11, versículo 28, que diz assim: "Venha a mim, todos vocês que estão cansados e sobrecarregados, e eu os aliviarei." Algo realmente grandioso está para acontecer nesse planeta. Jesus nos chama a olhar para cima, para o céu, não para o céu do terror e do medo, e nem para qualquer solução humana que mais cedo ou mais tarde nos decepciona. Ele nos chama a esperar que venha do céu o maior resgate da história. Nossa redenção se aproxima. E eu quero te fazer um convite a aceitar o convite de Deus. Ele diz: venha
a mim se você está cansado e sobrecarregado. Eu quero orar com você. Pai querido, tantas coisas nós vemos nesse mundo e nós estamos nos sentindo cansados e sobrecarregados. O Senhor nos prometeu, em sua palavra, que nos daria descanso à alma, que aliviaria o nosso fardo. E nós estamos aceitando nesse momento o seu convite, estamos querendo entregar tudo em suas mãos para sentir a tua paz e o teu amor. Senhor, esteja com cada ouvinte aqui da rádio, que eles possam ter um dia abençoado e principalmente que o Espírito Santo toque no coração de cada um para que eles conheçam a tua palavra e a tua verdade. Em nome de Jesus, amém. Foi muito bom estar com você nesta manhã. Espero que Deus esteja abençoando muito sua vida, te dando muita esperança a cada momento. E a cada dia, lembre-se, estude a palavra de Deus e você vai ver que você vai ter riquezas, aprender muitas coisas grandiosas com Deus, tá bom? Um grande abraço, até amanhã. Tchau, tchau.

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7: Chegando, bom dia, 8 da manhã com 19 minutos, segunda-feira, 7 de setembro, Independência do Brasil, e o nosso café da manhã com você a partir de agora, vamos até às 10, já deixando linha aberta aqui para você, viu, Ayrton, seja bem-vindo aí, quando se tiver alguma informação aí da praça, aí da avenida, em frente à prefeitura, onde está montado aí o cerimonial, né, para o 7 de setembro, linha aberta aí para o Ayrton, que a qualquer momento vai trazer as informações antes de que o desfile inicie às 8h30 da manhã, com o hasteamento das bandeiras e tudo mais.
8: Exatamente, Valdeci, tá bonito, tá florido aqui, né, essa manhã de 7 de setembro, lembro bem, né, estava conversando com o prefeito aqui, já faz mais de 10 anos que eu não venho aqui no palanque oficial para fazer a apresentação do desfile, né? E é bonito de ver as pessoas saírem de casa de manhã, mostrar o seu civismo, né? E a concentração. Daqui um pouquinho começa o desfile, a banda municipal vai abrir o desfile. Teremos antes disso o hasteamento das bandeiras, a formação do palanque oficial, tudo já organizado aqui pelo Departamento de Educação e Cultura da Prefeitura de Marmereiro. A presença também dos vereadores que compõem a Câmara de Vereadores, a Guarda de São Cristóvão também já está aqui, já dá para ver alguns carros antigos já posicionados ali, imagina quem vai abrir o desfile, né? Uhum. É o Carman guia do seu Nereu, né? Já está lá posicionado, né? Estamos só aguardando um momento aí para dar o início, o start nesse desfile de 7 de setembro, comemorando 204 anos de independência do Brasil.
7: Beleza, linha aberta para ti, Ayrton, quando tiver alguma informação, quando quiser, é só chamar aí durante a nossa programação desta manhã de segunda-feira. 8 da manhã com 21. Vamos até às 10 e vale, claro, a sua boa energia, a sua participação, você que vai ficar por casa hoje ou vai trabalhar, mas vai nos dar preferência, nos dar companhia. Vamos juntos então, eu e você, você e eu. Estava vendo aí, pensando que as pessoas, elas conhecem o seu sorriso, mas muitas não conhecem as batalhas que você enfrentou para continuar. Muitas pessoas conhecem aquilo que você mostra, mas não fazem ideia dos pensamentos que guarda, das noites difíceis, das escolhas que precisou fazer em silêncio. Por isso, não se preocupe tanto com quem julga a sua vida sem conhecer a sua história. Só você sabe o que viveu. E Deus sabe tudo aquilo que ninguém viu. Então, no fim, algumas histórias não precisam ser explicadas, algumas histórias apenas vividas. Assim começamos a nossa manhã, a nossa semana. Bom dia.
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0: Porto com 22, 6 graus, tá marcando aqui o termômetro com sensação térmica de 4. Uma manhã gelada, não tem vento ainda, tomara que não tenhamos vento aí no decorrer desta manhã para não esfriar muito o desfile cívico aí também, para quem precisa usar uniforme, às vezes de manga curta, né? Uma manhã de 7 de setembro gelada em Marmeleiro.
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4: Olá, amores! Chegando por aqui hoje, segundona, primeira segunda-feira do mês de setembro 2026. Hoje, 7 de setembro, dia da independência do Brasil. Para muitos, feriado hoje, né? Então vamos aproveitar bastante. Para outros, assim como eu, tô aqui trabalhando com muito prazer para vocês, ok? É a galera que levantou cedo aí para acompanhar o nosso horóscopo por aqui, né? Tudo que os astros têm pro dia de hoje, a gente traz para você agora. Sejam todos bem-vindos. E você que tá fazendo aniversário hoje, felicidades por esse dia tão especial, tá? Que é o seu aniversário. Beijos! Vamos lá? Áries, Touro, Gêmeos e Câncer já estão por aqui? Então, lá vamos nós.
5: Áries, de 21 de março a 20 de abril.
4: Áries, bom dia! Siga sua intuição nas finanças. Lembre-se, seu destino só depende de você. Este é o momento para tomar decisões que definirão seu futuro. Comece dizendo não para pessoas egoístas e se dê mais valor. Bom momento no campo financeiro. Sua cor é branco, número 1.
5: Touro, de 21 de abril a 20 de maio.
4: Touro, parece que tudo acontece no mesmo tempo, não é verdade? Oportunidades, sugestões, propostas, convites e outras coisas mais. O céu vai referendar os seus ideais e será o maior aliado do seu sucesso. Aposte no poder do seu pensamento e em seus inúmeros talentos. A cor laranja, número de sorte, 4.
5: Gêmeos, de 21 de maio a 20 de junho.
4: Gêmeos, possibilidade de curtir bons momentos em família. Você se liga nela de um modo bem prático, sustentando, amparando-os e mantendo-os na coesia. A cor chocolate.
5: Câncer, de 21 de junho a 22 de julho.
4: Canceriano, planetas transitando pela sua casa dos mundos ocultos. Você pode se ver transportado de repente para um estranho mundo de sonhos que, por vezes, pode assustá-lo, assustá-la. Deixe fluir esses fragmentos de memória sem se apagar. Setor familiar em harmonia. Número 10. Sua cor esmeralda. Voltamos rapidinho trazendo previsões para Leão, Virgem, Libra e Escorpião.
0: Alô, Jenny. Até já, agora 8 da manhã com 27 minutos. 8h27. Daqui a pouquinho começa o desfile cívico. Assim que o Ayrton tiver informação, ele vai nos mandar aí, né? Vai nos passar. A gente vai acompanhando no que é possível, né? É, nesta manhã fria de segunda-feira, desfile cívico de 7 de setembro. 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Bom dia, meu amigo Fernando Zanotto. Bom dia, Rúbia. Opa, hoje tem visita aí. Diz que tem um colorado na casa do Fernando Zanotto hoje, o seu Gilberto e a dona Neide, que vieram do Rio Grande do Sul. É, os pais da Rúbia aí, né? Um abraço, então, seu Gilberto, dona Neide, venham sempre. Sejam bem-vindos, Amar Mineiro. Diz que ele é colorado. O colorado não foi bem, não está bem, né? No gauchão, no Campeonato Brasileiro, enfim, né? Mas o gaúcho, né? No Brasileirão, mas está tudo certo, né? Colorado doente, diz aqui o Zanotto. Um abraço aí para vocês todos. Uma boa estada em Marmeleira, então aproveita para curtir bem aí o Zanotto, a Rubi, a família toda. E depois regresso ao Rio Grande do Sul. Beleza. 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
0: Com 31, né? Nossa manhã de segunda-feira, 7 de setembro. Como é que você tá aí? Tudo bem? Tudo certinho? Nos conformes? Frio, né? Bah, hoje vai ser gelada nossa manhã de segunda-feira. Amanhã, terça, já deve esquentar um pouquinho mais. Deixa eu ver lá o que é que nós temos dito, né? Escrito para hoje. É, foi 4 graus no meu termômetro aqui, estava marcando 4 a mínima hoje de madrugada. A máxima hoje é para chegar a 18. Amanhã, terça-feira, já é para ser 9 a mínima, 9 e a máxima 20. Chuva na quarta-feira com 16 de mínima e 21 de máxima. Chuva na quinta-feira, bastante chuva na quinta e na sexta, com temperaturas entre 18 e 22. No sábado, tempo bom, temperatura mínima 17. Aí acho que por enquanto, quero ver lá, lá para dia 16 é para cair um pouquinho a temperatura para baixo de 10 um pouco, a mínima. Mas é por aí, né? Frio mesmo hoje e amanhã mais um pouquinho. 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
0: Tem muita gente que está aproveitando o feriado hoje para acelerar, né, a viatura, trabalhar, fazer algo com esse sol todo aí, quem está trabalhando na colheita, no plantio, quem precisa ajeitar aí alguma coisa em casa também aproveita. O feriado hoje é feriado mesmo, não é ponto facultativo, é feriado nacional, muitos estabelecimentos privados também fechados, os órgãos públicos todos fechados, porque tudo voltado para a comemoração da independência do Brasil. 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

0: Parceria bacana essa aqui, Mato Grosso e Matias, com Chitãozinho Chororó, 24 horas de amor. 8:36, uma visita lá, bom dia.
1: Tudo bom?
0: Bom.
1: Eu queria que tu se rodasse a música Mano, com o Leonardo. Ofereci pro meu mano Osvaldo, que está de aniversário hoje, desejando a ele muita saúde, paz, felicidade e muitos anos de vida. E muito obrigado se for atendido. Fique com Deus, que Deus te abençoe.
0: Tá bom, beleza, muito obrigado. Vamos procurar a música aqui para daqui a pouquinho, então, aqui dentro do nosso cafezão de segunda-feira.
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0: Apenas nela, tá? É preciso ir atrás da sua felicidade, ainda que seja necessário dar fim a alguns preconceitos. Olha, Leãozinho, você é capaz. Pink é a sua cor número 14.
1: Virgem, de 23 de agosto a 22 de setembro.
0: Virgem, você está sendo avisado que uma coisa nova precisa nascer através de uma experiência individual. Pode ser uma invenção, uma obra de arte ou uma nova perspectiva sobre sua profissão. Deixe a vida lhe levar. Bom momento no campo espiritual. Número de sorte 13, a cor é rosa.
1: Libra, de 23 de setembro a 22 de outubro.
0: Libra, neste período os problemas surgirão devido a mudanças exteriores que serão marcantes. É necessário que isso aconteça para que o crescimento interior se faça mais intenso e aumente a sua autoestima e o amor próprio também. Bom momento no campo social. Número de sorte 19. A sua cor é rubi.
1: Escorpião, de 23 de outubro a 22 de novembro.
0: Escorpião, planetas transitando pelo seu setor de associações estão trazendo alegria e movimentos para a sua vida. Fase de sucesso profissional, aproveite. Número de sorte 19, a cor é cinza. Voltamos rapidinho com previsões para Sagitário, Capricórnio, Aquário e Peixe.
2: Até já, Jane de Paula.
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2: Muito obrigado. 8h40, 20 para as 9, manhã de segunda-feira. 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
2: Dona Marivone, bom dia, bom feriado para vocês todos aí. Que Deus a abençoe também. Boa semana.
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0: corações colidindo frente a frente. Vamos ter agora o pronunciamento do prefeito de Belém.
1: Vamos lá, o Ayrton está na linha. Vai lá, Ayrton.
0: Temos o discurso do prefeito municipal de Marmeleiro, prefeito Jander Luz, Jander Loss, dando abertura a esse desfile comemorativo. Bem.
2: Bom dia, famílias, estudantes, professores, autoridades de toda a nossa comunidade. É com imensa alegria e orgulho que hoje nos reunimos para celebrar o 7 de setembro, a data que marca a independência do Brasil. Este é um momento de memória e de reflexão, mas também de renovação da esperança e da fé em nossa pátria. Há 204 anos, em 1822, Dom Pedro I proclamava às margens do Ipiranga a liberdade política de nosso país. Essa história nos lembra que ser brasileiro é acreditar na liberdade, na justiça e na união do nosso povo. Hoje, ao celebrarmos essa história, lembramos que a independência não é apenas um marco do passado. Ela é um compromisso permanente. Ser independente significa lutar dia após dia para construir um Brasil mais justo, mais solidário e mais humano. É nesse espírito que se realiza esse desfile cívico, que reafirma o valor de cidadania e do civismo, reunindo nossas escolas, nossas crianças, jovens, professores, famílias, nossas forças de segurança, várias entidades e empresas do nosso município. O civismo não é apenas levantar a bandeira, cantar o hino ou marchar nas ruas, ainda que tudo isso seja belo e emocionante. O civismo é, acima de tudo, cultivar atitudes que honram a nossa pátria, respeitar o próximo, cuidar da nossa cidade, defender a educação, proteger a natureza, promover as oportunidades. É no dia a dia, nas pequenas ações, que mostramos nosso verdadeiro compromisso com o Brasil e com o Marmeleiro. Quero agradecer a todos vocês que participam desta festa, dando brilho e alegria ao evento. Um agradecimento especial ao Departamento de Educação e Cultura, que com dedicação organizou esse momento tão importante. Que este 7 de setembro inspire em cada um de nós o orgulho de ser brasileiro e a responsabilidade de trabalhar por um futuro melhor. Que possamos ensinar às nossas crianças que amar a pátria é acreditar na força do nosso povo trabalhador e na capacidade de transformar desafios em conquistas. Sejamos nós, esse povo heróico e de brado retumbante. Muito obrigado a todos pela presença.
0: Palavras do prefeito municipal de Marmeleiro, Jander Loss, na abertura deste desfile comemorativo ao 7 de setembro.
1: Aí ouvimos então o prefeito Jander Loss falando, né, lá na abertura do desfile cívico de 7 de setembro em frente à Prefeitura Municipal, né? Agora, depois do discurso aí, da abertura oficial, começam os desfiles. Começando então com aquela ordem já divulgada aí pela Rádio Cristal também. Vamos ter primeira banda, né? Banda Fanfarra Municipal, depois a Polícia Militar, Polícia Ambiental, Guarda São Cristóvão, e aí seguem com os CMEIs, as escolas e todos que farão esse desfile cívico de 7 de setembro aqui em Marmeleiro, então nesta manhã de 7 de setembro. E se lá não teve o hino da independência, a gente mostra um pouquinho para você, né? O hino que é o do dia hoje, né? 7 de setembro.

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2: Já estamos de volta por aqui com as últimas previsões para esta segunda-feira, 7 de setembro. Sagitário, bom dia! Os sagitarianos estão mais alegres, otimistas e animados do que de costume. De repente, ficam interessados por várias coisas ao mesmo tempo e pode acabar ficando enrolados por causa disso. Mesmo assim, não devem deixar passar essa oportunidade. Combinado? Número 22, a cor é amarela.
3: Capricórnio, de 22 de dezembro a 20 de janeiro.
2: Capricórnio, bom dia pra você. Olha só, você estará mais seguro hoje de sua capacidade de trabalho, né? Não descarte, porém, os seus pressentimentos. Deixe de lado a individualidade. É em equipe que atingirá os melhores resultados. Bom momento no campo sentimental. Cor amarelo canário, número de sorte 25.
3: Aquário, de 21 de janeiro a 19 de fevereiro.
2: Aquário, os astros transitando por seu signo estão tornando os nativos deste signo mais calmos e prudentes, mais responsáveis e também cooperativos. A fase é muito boa para o trabalho, principalmente se está começando algum projeto. Aproveite e encontre bons colaboradores. A cor vermelho, número 50.
3: Peixes, de 20 de fevereiro a 20 de março.
2: Peixes, com sua maior capacidade de lidar com seus dramas internos, você vai lentamente melhorando a qualidade de sua interação social. No trabalho, você está eficiente e perspicaz. Ninguém lhe passa para trás. Bom momento no campo afetivo. Número 28, a cor é cereja. Vamos ficando por aqui, de volta amanhã com mais previsões astrológicas logo e cedinho, viu? Aproveite o restinho do feriado e estamos juntos por aqui com a nossa melhor programação para você, de 7 de setembro. Beijo no coração, até amanhã. Bye!
4: Sua cor. Até amanhã, Jenny. Muito obrigado, então. Trazendo sempre o Guia dos Astros também aqui no feriadão, né? 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
0: Bom dia, Dona Nilce Bueno, que a graça e a proteção de Deus esteja com todos nós nesta semana, neste mês de setembro, o feriadão prolongado, muitos já estão esticando aí desde sexta-feira, hoje segunda, já começando a semana com o feriadão, e depois desse só outubro, setembro não tem mais feriado daí. 5 para as 9, bora lá, Estilo Móveis tem promoção.
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1: 8h58, assim a gente vai fazendo acontecer, né? Vamos acontecendo juntos a nossa manhã, nesse dia 250 do ano 2026, do 150º dia do ano. Mais 115, aí já é ano novo, né? 8h58, a Lune Grill, que serve aquele almoço todos os dias da semana. 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
1: Bom dia, seu Ademir Schmidt, e o chimarrão lá para os 90% já de erva e ido embora, né? Já tá bem no laço, seu chimarrão, já, né, seu Ademir? Bom descanso para você, boa segunda-feira, bom feriado. O termômetro agora já está marcando 9 graus, a sensação térmica de 8. É, vai subindo, né? Às 10 horas já é para estar 12, meio-dia é para 16 já a temperatura mínima, depois na próxima madrugada cai lá para 8 de novo, né? A temperatura nesta segunda-feira. Chuva na quarta, quarta-feira aí previsão de chuva. Até neve tivemos ontem em São José dos Ausentes, em outras cidades do Rio Grande do Sul, nevou ontem. Formação de neve, chuva gelada ontem no Rio Grande do Sul. Nessa época, geralmente não, né? Mas estamos no inverno ainda. O inverno vai embora dia 21, 22 aí de setembro, termina o inverno, aí começa a primavera. Então, estamos no inverno e é a estação fria, né? Estação que pode ter gelo. O supermercado da Láqua está fechado hoje, né? 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
2: 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Dona Nair Bruno, a senhora tá bem? Dona Nair, bom dia, que Deus abençoe a segunda-feira e a semana da senhora aí também. Bom dia, seu Joelmir. Seu Joelmir tá tomando um chimarrão, sabe quem que é o Joelmir? O Joelmir e a Salete estão trabalhando e tomando um chimarrão. Pensa no chimarrão, foi você que fez o chimarrão, hein, Neco? Ou foi a Salete? O chimarrão de fundamento lá com um chazinho, com uma estrela em cima, uma estrela de anis. Ah, mas aí ficou bonito o seu chimarrão, viu, Neco? 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Pode mandar o seu alô, a sua mensagem vem de lá pelo 999-16-5518, enquanto a gente vai tocando a música, vai te fazendo companhia nesse feriadão de 7 de setembro, desfile cívico acontecendo, as entidades já desfilando ali em frente à prefeitura nesta manhã.

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1: 9:07, Marilene, bom dia Marilene, tudo certo aí, segunda-feira, feriadão, chimarrão, né Marilene, aí Francisco Beltrão, radinho ligado sempre, um abraço pra ti, pra todo mundo aí da família, o chimarrão de montinho, né, de tupete, fica bonito, e delicioso também, né, quer mandar o seu chimarrão pra mim, manda aí pelo 999-16-5518, a gente compartilha o chimarrão, compartilha o café, boas energias, as alegrias e as tristezas, e assim vamos nós, né? 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

0: praticamente todas as cidades hoje com alguma coisa referente a 7 de setembro. Desfile cívico, né? Francisco Beltrão, por exemplo, né? Está numa programação total lá também. E os outros municípios da região com a programação de 7 de setembro. 9 da manhã com 9 minutos. A independência do Brasil, 7 de setembro, foi o dia em que o Brasil se tornou independente de Portugal. Foi no dia 7 de setembro, isso lá em 1822, a gente relembra. Por isso é feriado nacional, chamado de Dia da Pátria. Então é o dia em que os brasileiros comemoram a ocasião em que Dom Pedro proclamou que o Brasil seria independente, né? Independência ou morte. Ficou conhecido então como o Grito da Independência, o Grito do Ipiranga, às margens do riacho Ipiranga, que cortava a cidade de São Paulo. Dom Pedro que ordenou aos soldados que o acompanhavam que tirassem os símbolos portugueses que levavam nos uniformes, que a partir daí o Brasil não era mais subordinado a Portugal e tornava-se independente desde 1822. Então, por isso, 7 de setembro é um marco histórico do nosso país, é o feriado nacional, mantendo a memória, ou na memória, a importância desse fato. As escolas promovem desfiles pelas ruas e cantam o hino da independência e também cantam o hino do Brasil, que são os hinos que mostram que, dizem, né, que o Brasil então é independente desde 1822. E os desfiles, né, solenes, em Brasília geralmente tem um desfile bastante grande, né, com as autoridades, um desfile que acontece na Praça dos Três Poderes. 9 da manhã com 10 minutos aqui em Marmeleira, nossa manhã de segunda-feira, tem os recados, tem você na sintonia, tem a boa música também, bom dia.
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0: Alô, Simval, bom dia, Simval. O chimarrão do Simval tá nos 50% mais ou menos, né? Mas tá bonito também, né? O seu chimarrão aí bem caprichado, espumoso, né, Simval? Bom chimarrão pra ti, bom feriado. Obrigado pela companhia.

0: Deus o livre, né? Gino e Gino na nossa manhã também. 9h14, Ventura e Pesca e Camp. 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
0: É o fio chora e a mãe não vê, né, Ana Xeriloto? Bom dia. É de chorar largado, né? Não bebas mais não e não chore mais não também. Como não? Obrigado, Ana, pela companhia. Boa segunda-feira. 9h15. 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

0: Gostou dessa? Mio Signore. Como diz aqui a Ana, né? Hoje é dia de requente de ontem. Se sobrou churrasco do domingo no feriadão, ainda mais hoje, né? Segunda-feira, tá de boa, dá pra fazer um carreteiro, né? Ou requentar o churrasco, fazer umas fatias do churrasco, pôr numa forma, ou pôr na... Enfim, cada um faz como quer, né? Não sei qual é o melhor jeito, né? Mas pra requente de ontem fica gostoso na segunda-feira, né, Ana? Um abraço pra ti, bom dia.
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0: 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É só chegar. 9h26, parabéns ao futsal feminino de Marmeleiro, que estreou bem na Copa Sudoeste, vencendo lá em Pinhal de São Bento por 6-2 ontem, sábado à noite, aliás. E agora, no próximo sábado, jogo em casa contra a Renascença. Renascença também venceu na rodada sexta-feira. As duas equipes se encontram sábado que vem, dia 12, no ginásio São Judas Tadeu, no bairro Ipiranga, Copa Sudoeste feminina. No masculino, Marmeleiro vai jogar na terça, amanhã, dia 8, também no Ipiranga. Vai receber o time de Planalto, aquela revanche não, mas é uma reedição da final do ano passado, da Copa Sudoeste. Marmeleiro venceu o Planalto na decisão, ficou com o título da Série Ouro, e amanhã as duas equipes se reencontram, depois de um ano quase, se reencontram pela fase de grupos da Copa Sudoeste. Marmeleiro, que estreou empatando em Salto do Londra, amanhã então, 8 horas da noite, contra Planalto, no ginásio do bairro Ipiranga. Vai lá!
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1: 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Fala Nirleia, fala Clodoaldo, Emília, Ana, todo mundo aí em Renascença, Ivonete, todo mundo, bom dia.
2: E como é que tá o cafezinho na rádio aí? Tá bem quentinho, meio fortinho.
1: Bom.
2: Como é que tá o café e o frio aí? Aqui nós estamos fazendo foguinho, estamos em roda do fogão. E curtindo o Valdeci velho escutando. Não fique brava de chamar de velho, que nós também estamos ficando velho.
1: Claro, todo mundo envelhece, né? Alguns estão no formal, né? Não envelhece muito, mas enfim, tudo se ajeitando. Obrigado aí a vocês, bom dia também. Um cafezinho aqui de fundamento. Até vou servir mais um pouquinho aqui, ó. 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
1: Ed Brito e Samuel, numas quantas, numa só, 9h38. Continua fria amanhã de segunda-feira ainda, 12 graus, com sensação térmica ainda de 11. E o desfile cívico em frente à prefeitura ainda continua, ainda acontecendo, as escolas. Vamos ter o fechamento lá com os carros antigos e depois o CTG laçando a tradição, que é a última entidade a desfilar em frente à prefeitura. Ainda vamos ter alguns minutos de desfile cívico, acho que já passou da metade, né, do desfile, mas ainda continua acontecendo em frente à prefeitura municipal. Pessoal, um grande número comparecendo ali, prestigiando o evento. 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

0: Feliz aniversário para a Jussara e para todos os demais que hoje, dia 7 de setembro, estejam de aniversário. Desejamos muitas felicidades, muita paz, coisas boas aí. 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

0: O Amado e o Jorge, né? O Amado Batista e o Jorge cantaram aí. 9h51. 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

Fechando as contas por aqui, agradecendo a você pela companhia, 9 da manhã, 57 minutos e meio. As pessoas conhecem o seu sorriso, mas não conhecem as batalhas que você enfrentou para continuar. Conhecem aquilo que você mostra, mas não fazem ideia dos pensamentos que guarda, das noites difíceis e das escolhas que precisou fazer em silêncio. Por isso, não se preocupe tanto com quem julga a sua vida sem conhecer a sua história. Só você sabe o que viveu e Deus sabe tudo aquilo que ninguém viu. No fim, algumas histórias não precisam ser explicadas, apenas vividas. Obrigado pela companhia, ótima sequência de feriado para todos nós. Continue na Cristal FM, que os anjos bons te cuidem. Um beijo no seu coração, bom dia.

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0: Louvado seja nosso Senhor Jesus Cristo, para sempre seja louvado, queridos filhos e filhas. Como é que foi seu final de semana? Como é que está sendo seu feriado hoje, dia 7 de setembro, dia da independência do Brasil? Espero que você tenha tido ontem um domingo abençoado, certamente com a missa. Semana com a missa é semana com a graça de Deus. Filhos queridos, repito, nós estamos hoje no feriado Independência do Brasil. Estamos no quarto dia da novena da exaltação da Santa Cruz. Na cruz bendita, eu coloco as minhas intenções. As minhas já estão lá. E as suas? E você, fez há pouco a quaresma de São Miguel? Lembrando que depois do programa, se você não fez, poderá fazê-lo no YouTube Padre Manzotti, é uma continuidade. Saúdo a todos a partir da Rádio Evangelizar, de onde tudo começa. As rádios irmãs cujos nomes cito neste momento.
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0: Saúdo a você pela TV Evangelizar, sinal digital em todo o país, em várias cidades, canal aberto, pelo YouTube Padre Manzotti Oficial, isso mesmo, Padre Manzotti Oficial, Quaresma de São Miguel está lá, aplicativo da Associação Evangelizar é preciso e todas as plataformas digitais. Seja bem-vindo, eu quero ser um templo vivo, vem Espírito Santo sobre nós, a minha casa é também tua casa, em nome do Pai, do Filho e do Espírito Santo, amém. Aconteceu, num dia de sábado, que Jesus entrou na sinagoga e começou a ensinar. Aí, havia um homem cuja mão direita era seca. Os mestres da lei e os fariseus o observavam. Ao ver que Jesus ia curá-lo em dia de sábado e assim encontrarem motivo para acusá-lo. Jesus, porém, conhecendo seus pensamentos, disse ao homem de mão seca: levanta-te, fica aqui no meio. Ele se levantou e ficou de pé. Disse-lhe Jesus: eu vos pergunto, o que é permitido fazer no sábado? O bem ou o mal? Salvar uma vida ou deixá-la que se perca? Então Jesus olhou para todos os que estavam ao seu redor e disse ao homem: estende a tua mão. O homem ficou... assim o fez, e sua mão ficou curada. Eles ficaram com muita raiva e começaram a discutir entre si sobre o que poderiam fazer contra Jesus. Dentro da sinagoga havia um homem de mão ressequida. Era sábado. Não se podia fazer muitas coisas. Mas Jesus questiona: fazer o bem ou fazer o mal? Curar ou não? E Jesus disse: vem para o meio, sai das laterais, sai da periferia, vem para o meio. Não há motivo para que você viva de forma estigmatizada, de forma preconceituosa. Eu quero curá-lo. E olhou para todos e disse: estende a tua mão. Hoje, qual é a cura que você quer pedir ao Senhor? Qual é a cura que você quer pedir ao Divino Mestre hoje? Você que me acompanha sempre, mas hoje você está acompanhando porque é feriado, está em casa, ligou o rádio, estava passando pelos canais de televisão e de repente se deu conta com este programa. Então hoje é um dia especial para você, para mim, para todos nós. Senhor, com humildade, mas com profunda confiança, nas minhas lutas pessoais, E todos nós as temos. Eu vou repetir. Existem lutas que os outros sabem que estamos travando. Pessoas que às vezes estão doentes e as doenças são expostas. Mas às vezes há doenças interiores. Sentimentos ruins, pensamentos ruins. Lutas que se você falar, os outros vão falar, isso aí é frescura. Infelizmente, a falta de empatia. Então eu convido você a abrir seu coração e dizer, Senhor, hoje eu te peço essa graça. Senhor, hoje eu te peço essa bênção. Senhor, hoje eu te peço essa cura. Abra teu coração. Abra teu coração. E diga ao Senhor a cura que você quer pedir a Deus. Nós estamos em plena novena da Cruz Bendita. Eu dizia que 3 papeizinhos eu coloquei na Cruz Redentora. Uma, eu partilho com você sobre a terra prometida, o início das obras e tudo o que está segurando esse progresso, esse processo, essa evolução. 2 são particulares. Quais são as suas? Eu tomo posse da graça, Senhor. Não porque eu mereço, mas por teu amor. Escuta, Senhor, o meu clamor, atenda, Senhor, o meu pedido. Escute, Senhor, o meu clamor, atenda, Senhor, o meu pedido. E quero colocar aqueles que estão numa luta contra o câncer, aqueles que estão numa luta fazendo hemodiálise, aqueles que estão nos hospitais, nas enfermarias. Muitos estão vivendo feriado, mas outros estão limitados a uma cama. Muitos estão limitados a uma enfermidade que há tempo se manifesta. Quero rezar por aqueles que estão com depressão, rezar por aqueles que estão angustiados, rezar por aqueles que estão abatidos, rezar por aqueles que mais estão necessitados de graças e bênçãos, Senhor. Senhor Deus, escute o clamor do teu povo. Nós te colocamos, Senhor, a independência do Brasil. Daqui a pouco nós vamos rezar, fazer uma oração pelo Brasil, colocando Nossa Senhora como a grande intercessora ainda neste programa, logo depois do intervalo. E eu convido você a rezar comigo, porque podíamos dizer, gente, o Brasil está precisando do quê? De oração, dessa intervenção de Deus na vida das pessoas, das nossas autoridades e de modo geral neste ano eleitoral. Deus de misericórdia e de bondade, olhai por aqueles que mais precisam. Mas aqueles que estão em casa, aqueles que estão no trabalho, aqueles que estão dirigindo, aqueles que estão neste momento necessitados, com uma graça urgente, uma graça necessária. Nós só começamos o programa, eu vou para o intervalo e eu volto. E eu digo, eu já volto rezando pelo Brasil, volte comigo. E lembrando que nós estamos no 4º dia da novena da exaltação da cruz de Jesus. Voltamos já.
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0: E hoje, 7 de setembro, feriado da independência do Brasil, eu clamo, Nossa Senhora Aparecida, padroeira do Brasil, rogai por nós, Nossa Senhora Aparecida, rogai pelo Brasil, por todos os cidadãos e nossas autoridades. A Conferência Nacional do Brasil divulgou uma mensagem hoje e direi alguns pontos centrais desta mensagem. Os bispos propõem renovar nosso compromisso com um Brasil livre, soberano, democrático, justo e fraterno. Felizes os que promovem a paz, porque são chamados filhos de Deus, continua a nota. Celebrar o Dia da Independência é renovar nosso compromisso com um Brasil livre e soberano, democrático, justo e fraterno. O Brasil precisa de paz, diálogo. As diferenças políticas são próprias da democracia, mas não podem nos transformar em inimigos. Neste 7 de setembro, continuam eles, queremos dizer, sobretudo, não percamos a esperança no Brasil. Somos maiores que nossas divisões. Repito, não percamos a esperança no Brasil. Somos maiores que nossas divisões. E terminam dizendo, confiamos nossa pátria à proteção de Nossa Senhora Aparecida. Rezemos. Senhor Deus, Pai de todos nós, neste dia em que celebramos a independência do Brasil, colocamos a pátria em Tuas mãos. Olha para o nosso povo, Senhor. Conheces nossas esperanças, nossas dificuldades, nossas diferenças e também tudo aquilo que nos une. Dá-nos a graça de não transformarmos nossas diferenças em inimizade. Ensina-nos a dialogar, ouvir, respeitar e buscar aquilo que é melhor para todos nós. Livra o Brasil da violência, da mentira, da corrupção, da intolerância. Livra o Brasil da desinformação e de todo discurso que semeia o mal. Senhor, faz de nós promotores da paz. Concede sabedoria aos que exercem responsabilidades públicas. Que aqueles que governam, legislam e julgam tenham sempre diante dos olhos a dignidade de cada pessoa e o compromisso do bem comum. Que nossas instituições sejam fortalecidas pela justiça, pela verdade e pela responsabilidade. E hoje, de modo especial, colocamos nossa amada pátria, o nosso querido Brasil, aos pés de Nossa Senhora Aparecida, nossa padroeira. Nossa Senhora Aparecida, protegei o Brasil. Cobri com vosso manto cada família brasileira. Intercedei pelos que sofrem, pelos que trabalham, pelos que governam e por todos aqueles que desejam construir um país mais justo e fraterno. Mãe Aparecida, ensina-nos a amar nosso país, não apenas por palavras, mas por atitudes. Que o Brasil, Mãe, seja uma terra de paz, de justiça, de solidariedade e esperança. E que nós, como filhos desta pátria, saibamos fazer a nossa parte para que ela seja cada vez mais um lugar onde a vida e a dignidade humana seja respeitada. Senhor Jesus, Príncipe da Paz, rogai por nós, Mãe de Deus. Senhor Jesus, Príncipe da Paz, intercedei por nós. Abençoai o Brasil, Nossa Senhora Aparecida. Rogai pelo Brasil. Amém. Amém. Eric, que a paz de Jesus esteja com você, Eric.
1: Sua bênção, padre.
0: Deus abençoe, filho. Deus
1: abençoe.
0: A paz de
1: Jesus e o doce amor de Maria esteja com você.
0: Amém. Muito obrigado. E você fala de onde, Eric?
1: Padre, eu falo aqui de Ubiratã, Paraná.
0: Ubiratã, meu abraço a todo o estado do Paraná. Sou paranaense com muito orgulho. E como é que você me acompanha ali em Ubiratã?
1: E eu acompanho pela Rádio Arena FM, 103,1.
0: Meu abraço à Rádio Arena. Pois não, Eric, a palavra é sua, hoje é seu dia.
1: Amém, obrigado. Pai, então, o motivo da minha ligação, eu queria contar um breve testemunho.
0: Sim.
1: Que a gente acompanha você todos os dias, né?
0: Pois não.
1: E a gente não estava conseguindo engravidar na época, isso há 6 anos atrás. E a gente fez a novena de São José, a gente é muito devoto de São José.
0: Eu também.
1: E a gente conseguiu engravidar e teve a graça de ter um menino.
0: Maravilha.
1: Né, por intercessão de São José. O nome dele é Samuel Teixeira, enviado de Deus, né?
0: Isso, Samuel, enviado de Deus. Então diga comigo, a São José rogou?
1: A São José rogou.
0: São José providenciou.
1: São José providenciou.
0: Graça
1: toque filho, sacristão.
0: Isso, graça recebida, graça testemunhada. E ele está bem, filho?
1: Tá bem, graças a Deus. Hoje tem 6 anos, é uma bênção na nossa vida.
0: Amém.
1: Você... Padre, eu, assim, o grande motivo também da minha ligação é gostaria que o senhor fizesse uma oração comigo, né?
0: Sim.
1: Para nosso momento, a nossa família, tem o filho da minha prima, da minha esposa, o nome dela é Andressa. Hoje ele se encontra, o nome dele é Matias Fabris da Costa. Hoje ele se encontra internado na UTI lá no São Lucas, em Cascavel, está com bronquiolite. Né? Mas a gente confiamos num Deus, no poder, e somos confiantes nele que Deus vai restaurar a vida dele.
0: Tá certo.
1: A família tá bem desolada, né? Mas Jesus das Santas Chagas possa derramar uma gota do teu sangue sagrado sobre ele que vai restaurar. E a família ainda vai testemunhar esta graça, pois ele será vivificado pelo Senhor, né?
0: Amém. Então vamos rezar agora.
1: Amém.
0: Senhor Jesus.
1: Senhor Jesus.
0: Pelas tuas santas chagas.
1: Pelas tuas santas chagas.
0: Dolorosas e gloriosas.
1: Dolorosas e gloriosas.
0: Eu peço pelo Matias.
1: Eu peço pelo Matias.
0: Visite o Senhor.
1: Visite o Senhor.
0: Lá na UTI.
1: Lá na UTI.
0: E derrame uma gota do seu preciosíssimo sangue.
1: Derrame uma gota do seu preciosíssimo sangue.
0: Que ele seja curado.
1: Que ele seja curado.
0: O Matias será.
1: O Matias será.
0: Um milagre do teu amor.
1: Do teu amor.
0: Senhor Deus, nós te pedimos pelo Matias, mas pedimos também por tantas outras pessoas. Pessoas que às vezes no anonimato e não há quem reze, mas que estamos colocando neste momento também. Eric, diga amém.
1: Amém.
0: Assim seja, Senhor. Eric, meu grande abraço. Eric Júnior. De Ubiratã, Paraná, Rádio Arena FM, Dom Evandro Luiz Brown, da Diocese de Campo Mourão. Eu vou para o intervalo e volto com a leitura orante. Volte comigo.
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0: Nós estamos em plena quaresma de São Miguel Arcanjo. E hoje, às 9:30, nós rezamos. Você está cansado de lutar? Este é o tema central. Repito, você está cansado de lutar e não percebe mudança? Está faltando perseverança? Este é o mote de hoje. Então, se você fez às 9:30, ótimo. Se não fez, assim que terminar o programa Experiência de Deus, vá para o YouTube Padre Manzotti e você peça a Deus a grande virtude da perseverança. E, na verdade, o combate espiritual é contra o cansaço. Isso mesmo, cansaço de lutar. Você está cansado? Não! Não vai deixar o cansaço te prostrar. Não vai deixar o cansaço fazer recuar. É a perseverança que o Arcanjo Miguel vai trazer de Deus para nós. Quaresma de São Miguel, YouTube Padre Manzotti. Hoje, lutando contra o cansaço e pedindo a virtude da perseverança. Padre Manzotti Oficial. Vamos continuar, gente. Não quebre, leve em frente. Nós vamos para a leitura orante. E escute o que as pessoas têm dito sobre a leitura orante. Falando, tá te tocando a leitura orante? Eu vou ser sincero para você. Oh, meu Deus, como tem sido edificante. Você pode mandar um áudio. 41-3221-6060, escute.
1: Oi, Padre Reginaldo Manzotti. Queria falar sobre meu entendimento das leituras orantes de Jó e de Coríntios.
0: Opa, gostei.
1: E Jó, Senhor, se aceitamos as coisas boas que Deus nos dá, por que não aceitar também as tristezas, não é?
0: Isso.
1: E ter fé, que algum motivo tem e que vai passar. Na leitura de Coríntios, um trecho que eu vou citar é sobre a tristeza.
0: Fala.
1: A tristeza que Deus nos dá para nos trazer arrependimento.
0: Isso.
1: Eu tive oportunidade de trabalho, tive um casamento, só que não soube cuidar.
0: Olha,
1: hoje passo dificuldade com relação ao trabalho e busco uma nova oportunidade de um relacionamento.
0: Sim.
1: E me fez pensar muito no que eu fiz de errado, me arrependo e busco, espero, com a graça de Deus e a misericórdia de
0: Olha
1: Deus,
0: aí, forte,
1: uma nova oportunidade para que isso passe e para que eu refaça minha vida, me reconstrua e possa me erguer novamente.
0: Amém.
1: Muito obrigado, Padre. Venho acompanhando já há mais de um ano e estou que muito bom. Feliz por isso. Deus abençoe. Amém.
0: Louvado seja Deus, filho. Obrigado pela sua partilha sobre Jó. Lembrando, inabalável. Inclusive, se você gostou de Jó, indico que você leia o livro Inabalável em todas as livrarias do Brasil. Leia, adquira, leia. Com fé, a tempestade vai passar. Mas ele também fala sobre um aspecto que Paulo nos chamou a atenção. Que Deus permite certas tristezas para nos corrigir. E ele fez um exame de consciência, um mea culpa, minha grande culpa. Está aí, filho de Deus, de algum lugar do Brasil. E agora, Bíblia aberta, cartilha de oração. E hoje, 2 Coríntios, capítulo 11. Mas para quem acompanhou sábado, eu disse que retomaria alguns aspectos da leitura de sábado e continuaria. A temática de sábado, que Deus colocou no meu coração e eu propus para você refletir, o quanto somos capazes de resistir tribulações por causa de Jesus Cristo, por causa do reino. Essa é a temática central. O quanto nós somos capazes de resistir. Está aí a palavra perseverança. Por Jesus, pelo reino. Então eu retomo. Versículo 27. Tenho tido trabalhos, canseiras. Paulo falando sobre a vida dele. Muitas vezes tenho ficado sem dormir. Tenho passado fome, sede, Tem me faltado casa. Tem me faltado comida e roupa. Além dessas outras coisas, ainda pesa diariamente sobre mim a preocupação que tenho com todas as igrejas. Quando alguém está fraco, eu também me sinto fraco. Quando alguém cai no pecado, eu também me sinto muito aflito. Versículo 30, continuando. Se existe motivo para eu me gabar, então eu vou me gabar das coisas que mostram a minha fraqueza. Mas por que, padre? Não entendi. Vou me gabar da minha fraqueza? Não é um pensamento derrotista de Paulo, pessimista? Não, não é. Você vai entender o porquê. Versículo 31. O Deus e Pai de nosso Senhor Jesus Cristo, o Deus que é bendito para sempre, sabe que não estou mentindo. Quando estive na cidade de Damasco, o governador nomeado pelo rei Aretas pôs guardas nos portões da cidade para me prenderem. Porém, os meus amigos fizeram com que eu descesse num grande cesto por uma abertura da muralha e assim escapei do governador. Paulo conta um fato da vida dele. Ele começa dizendo, e vamos retomar, o quanto ele suportou humilhações, dificuldades, privações por causa de Jesus. E conta um fato. Um fato que quando ele estava na cidade de Damasco, o rei de Damasco, Aretas, queria prendê-lo. E os amigos, olha que ponto chegou. O colocaram num cesto e o desceram pela muralha. E ele não foi preso. Por que Paulo fala disso? Primeiro para dizer, sempre estou a serviço de Deus. Em tudo busco fazer a vontade de Deus. E sou fraco. Porque nós poderíamos pensar que Paulo era um homem de superpoderes, ou como ele vai dizer em outro texto, um superapóstolo. E ele vai até condenar esta visão equivocada de superapóstolo. Ele fala da sua fraqueza, mas na sua fraqueza ele fala do seu amor, da sua dedicação por Cristo. Eu me cansei muito. Por Cristo, eu trabalhei muito e não recuei. Passei fome, sede, não tenho casa, me faltou roupa. Mas eu continuei firme no Senhor. Sou fraco, mas o Senhor me faz forte. É na minha fraqueza que Deus mostra a sua fortaleza. E a pergunta continua ainda para todos nós. O quanto somos capazes de resistir, passar por provações, humilhações e privações por causa de Cristo? Ou, na primeira dificuldade, desistimos? Fique com esta pergunta. Internalize esse questionamento. É mês da Bíblia. É mês de Jesus das Santas Chagas. Eu volto já.
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1: Esse bravo mar da vida. Dificuldades financeiras. Também o Walter, São Miguel Arcanjo, defendei todas as pessoas das doenças raras. Interceda Jesus pelo nosso neto João Pedro Drummond. São Miguel Arcanjo, rogai pelo Brasil, a Maria José. E assim outras pessoas estão colocando. Se você perdeu, depois do programa, vá direto para o YouTube Padre Manzotti e entre nesta quaresma de São Miguel Arcanjo. Maria Aparecida, que a paz de Jesus esteja com você, Maria Aparecida.
2: Abençoa, padre.
1: Deus abençoe. Que nome lindo o seu. Você fala de onde?
2: Falo de Terra Nova, Pernambuco.
1: Minha saudação a Terra Nova, Pernambuco. E como você me acompanha, filha?
2: Aqui tem um aplicativo, a Rádio Salgueira e a TV, 1329.
1: Tá bom. Pelo aplicativo Rádio Salgueiro e pela Parabólica 329, TV Evangelizar, louvado, obrigado aos associados, porque graças à sua ajuda que nós conseguimos manter a televisão em parabólica digital, que também é um custo mensal. Muito obrigado de coração a todos que fazem sua colaboração. Fala, Maria Aparecida, a palavra é sua.
2: É, parece, não, tem 60 dias que eu perdi meu esposo, a gente vinha numa luta.
1: Meus sentimentos profundos. Como é que é o nome do seu marido que faleceu?
2: Leôncio Leôndas de Sá.
1: Peraí, Leôncio?
2: Leôndas.
1: Leôncio?
2: Leôndas.
1: Leôndas.
2: De Sá.
1: Eu vou, inclusive eu convidei todo mundo no feriado a rezar comigo hoje ao meio-dia, que eu vou rezar pelas almas do purgatório. Toda segunda eu faço e convido Curitiba, a região metropolitana, vem e todo mundo assista pela TV. E você vai escutar eu citar o nome de Leôncio Leôndas de Sá. Você falou que estava numa batalha, numa luta. O que, que aconteceu?
2: Ele estava com a esclerose múltipla lateral miotrófica, há 5 anos.
1: Sim.
2: E perdeu essa batalha para a doença, né?
1: Sim.
2: Felizmente, muito difícil, né? Uma doença muito...
1: É muito difícil mesmo. Eu tenho visto alguns casos dessa doença, ela e ela... realmente vem e acaba com a pessoa, né? Infelizmente.
2: Infelizmente, é uma doença cruel.
1: E cruel é a palavra que eu queria.
2: É. Ai, padre, eu tenho um filho de 30 anos e uma menina de 26. O de 30 anos não aceita a morte do pai.
1: Tá.
2: Tá muito difícil e, assim, pra mim mesmo, é uma situação difícil.
1: Você sabe que você está em pleno luto, é muito recente. E também digo isso para você falar para o seu filho. Filha, Deus não queria a doença. Aconteceu. Nós somos humanos, como Paulo dizia, nós somos fracos. E a natureza vem e às vezes cobra alto. Mas existe uma fé que nos dá esperança. Você crê na ressurreição, filha? Então, o Leôncio não é um fim. Ele está num bom lugar, está diante de Deus. E essa certeza da ressurreição deve nos confortar, te confortar. E quando você falar com teu filho, fale sobre a ressurreição. E fale deste Deus que com certeza esteve ao lado do Leôncio, seu marido, está junto de

0: vocês? O que, que teu filho fala?
1: Ele é assim, mãe, meu pai era uma pessoa tão boa e de repente assim, uma doença que a gente nem conhecia, né?
0: É.
1: Levar meu pai assim tão de repente. E aí ele, pra ele, era um grande amigo pra ele, que o pai dele era tudo pra ele.
0: Ele também... Aí, fala, por favor.
1: Aí ele ficou muito revoltado. Eu converso com ele tudo, mas ele não me escuta. E, assim, peço muita oração pra ele.
0: Eu entendo.
1: Ele... A menina é mais conformada, mas ele não.
0: Filha, ele também está vivendo um luto e a gente refletiu muito sobre o livro de Jó. E eu tenho insistido muito para as pessoas lerem Inabalável, não é com o objetivo de venda de livro, não.
1: Uhum.
0: É porque eu escrevi esse livro exatamente quando a gente não entende essas coisas. A gente não entende o porquê dessas coisas. E digo para você de todo o coração que eu queria que você dissesse para ele: Jesus era um homem que não havia defeito, que se fez humano em tudo menos no pecado. E Jesus morreu na cruz. Então que ele olhe para Jesus, nós estamos na cruz bendita, e se conforte que o Pai não merecia, mas, eu volto a dizer, a natureza, ela às vezes vem com doenças, até raras, e cobra um preço muito grande. Por mais uma vez eu lhe digo, essa revolta do teu filho vai passar na medida em que você falar da ressurreição e quando ele falar, por que do meu pai sofrer assim? Pergunte para ele, por que Jesus morreu na cruz? Às vezes...
1: Mas ele, assim, é como se, sei lá, não, ao mesmo tempo, se não quer acreditar. Mas eu digo aí, meu filho, vamos rezar.
0: É o momento. Mas é o momento, tá? É o momento, vai passar. Vai passar. Mas tente ser uma mãe catequista na vida dele.
1: Uhum.
0: Eu, mais uma vez, expresso meus sentimentos a você. Obrigada. E que Deus te dê muita força. Muita
1: força. Padre, eu quero ser uma mensageira da capelinha.
0: Ô, filha, que alegria você causa ao meu coração. Então, apesar de feriado, a nossa equipe, você vai ficar na linha, nossa equipe vai puxar a sua ligação e nós vamos providenciar para que você se torne uma mensageira a partir de hoje, tá bom?
1: Tá.
0: Então fique na linha que nós vamos pegar todos os dados e eu não sei, provavelmente a equipe das capelinhas hoje está de folga, mas quarta-feira entrarão, porque amanhã é feriado em Curitiba, só para te explicar que amanhã é padroeira da Arquidiocese, padroeira de Curitiba, Nossa Senhora da Luz. Então, quarta-feira eles ligarão para você. Tá bom, Maria Aparecida?
1: Bota o nome de Alexandre aí para rezar por ele.
0: Alexander.
1: Alexandre e Bruna.
0: Tá. Hoje eu vou rezar uma missa na intenção do teu marido. Fala para ele acompanhar ao meio-dia.
1: Pronto.
0: Tá bom. Deus abençoe Maria Aparecida, Terra Nova, Pernambuco. Acompanha pelo aplicativo, pela TV Parabólica 329. O Bispo de Salgueiro, Dom José Vicente Pinto de Alencar Silva. Filhos queridos, povo amado de Deus, eu quero lembrar que é mês das Santas Chagas e olha, se programe, se possível, organize caravanas do dia 21 a dia 27. Se Deus permitir, cada vez eu digo mais isso, eu estarei segunda, terça, quarta, quinta, sexta, sábado, domingo. Eu estou falando todos os dias. E a programação está maravilhosa. Padre, eu quero saber a programação do dia que eu for. É só acessar evangelizarepreciso.com.br ou mesmo no Padre Reginaldo Manzotti. .com.br tem a programação do dia 21 a dia 27. Venha celebrar conosco a festa das Santas Chagas. Destaque para quinta, o tríduo, sexta, sábado, a procissão luminosa, contemplando as chagas dolorosas de Jesus com a encenação da paixão de Cristo. E no domingo, as chagas gloriosas. Eu volto já, volte comigo.
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0: Daqui a poucos minutos, a novena da exaltação da Santa Cruz. Então, pegue lá. Pegue o seu crucifixo. Na tua cruz eu coloco a minha cruz. Hoje, aniversário da rádio Asa Branca FM de Salgueiro, Pernambuco, Bom Pastor FM, Mucambo, Ceará, Colina do Vale FM, Borrazópolis, Paraná, Cultura de Mogi Mirim AM, Mogi Mirim, São Paulo, Cultura FM, Serra Talhada, Pernambuco, Laser FM, Catalão, Goiás, São Gonçalo FM, São Gonçalo do Rio Abaixo, Minas Gerais. 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É feriado, mas a equipe vai responder. Eu lhe garanto. Nós começamos em Palermo, na Catedral de Palermo. Os restos de Santa Rosália lá estão. Também a Igreja Martorana Bizantina. Lindo mosaico. Depois vamos a Cefalu, na Missa Dominical na Catedral Normanda. O Cristo Pantocrato. Vamos a Siracusa e eu vou lá pagar uma promessa a Santa Luzia, porque lá foi o lugar do martírio de Santa Luzia e tem as relíquias e a igreja de Santa Luzia. Vamos a Taormina, uma cidade incrustada na montanha, uma linda joia do passado. Vamos a Tirreno, Messina, depois Pompeia. Visitaremos Nossa Senhora do Rosário de Pompeia. Veja que coisa maravilhosa, é cultural, é histórica e é linda aos olhos. Nós vamos à Costa Amalfitana, você nunca foi, eu também não. Vamos a Amalfi, na Catedral de Santo André, onde tem a cripta do apóstolo, isso mesmo. Lá tem a cripta do apóstolo na Catedral Santo André. Iremos à Ilha de Capri, visitaremos a Igreja de Santo Estevão. E também a Igreja de São Miguel Arcanjo, em Nápoles, tem o tesouro de São Januário, aquele santo cujo sangue liquidifica. Então chegamos em Assis, fazemos a visita ao Congresso de participamos do Congresso de Pentecostes, vamos a São Francisco, Santa Clara, São Carlo Acutis. E depois vamos a Roma, visitamos as igrejas. Visitamos as igrejas papais e participamos do encontro que está previsto na Sala Paulo VI para todos que estão celebrando o jubileu com Papa Leão XIV. 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E agora, eu tinha até um testemunho, deixo para amanhã. Jesus das Santas Chagas, convidando todos a rezar pelos falecidos presencialmente no santuário, acompanhando pela TV. Eu tomo o Jornal do Evangelizador. Cadê o teu Jornal do Evangelizador? Reza comigo. Exaltação da Santa Cruz. Juntos. Quarto dia.
1: Vitória.
0: Quarto dia. Exaltação da Santa Cruz. Pelo sinal da Santa Cruz, livra-nos Deus, nosso Senhor, dos nossos inimigos. Senhor Jesus, por suas santas chagas fomos curados, por sua cruz fomos libertados. Jesus, que em seu próprio corpo levou nossos pecados ao madeiro, a fim de que morrêssemos para os pecados e vivêssemos para a justiça, por tuas chagas fomos curados. Ó Jesus, em cujos ombros foram abertas feridas por causa do peso da cruz, feridas causadas pelo madeiro e pelos nossos pecados, Se a cruz pesar, seja nosso sirineu. Se a cruz pesar e eu cair, ajude-me a levantar. Que a tua cruz seja minha salvação. Ó Santa Cruz bendita, onde a humanidade foi redimida e o Filho do Homem teve suas mãos transpassadas e seu peito aberto, de onde jorrou água e sangue. Ó Santa Cruz, instrumento de morte e de castigo, mas que pelo sangue redentor tornou-se sinal de nossa salvação. Jesus, na tua cruz, eu coloco a minha cruz. Coloque a sua cruz. Na tua cruz, eu coloco a minha cruz. Coloque a sua intenção. Salve, ó cruz, doce esperança. Concede aos réus remissão. Dai-nos o fruto da graça que floresceu na paixão. Louvor a vós, ó Trindade, fonte de todo perdão. Aos que na cruz foram salvos, dai a celeste mansão. Jesus, dai-nos a graça de viver os frutos da tua redenção. E hoje, 7 de setembro, independência do Brasil, ó Deus, por intercessão de Nossa Senhora, padroeira do Brasil, Nossa Senhora Aparecida, por intercessão de São Pio de Pietrelcina, pelos méritos das Santas Chagas, abençoai o Brasil, nossos governantes e todo o povo de Deus. Abençoai a água, os remédios, as fotos de família. Em nome do Pai, do Filho e do Espírito Santo. Amém. E eu me despeço com o clipe Manda Teus Anjos. Lembrando, vá agora no YouTube e faça a quaresma de São Miguel. Dai-me forças na batalha, Senhor. Evangelizar é preciso.

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3: Muito bom dia, estamos começando aqui o programa, programa de hoje, programa Ayrton José, nesta manhã de 7 de setembro, 204 anos da independência do Brasil. Já se passaram no ano 250 dias, faltando 115 para terminar o ano de 2026. Começamos com a agenda do rádio, Elaine Dias.

0: gente. A gente começa a Agenda do Rádio hoje, dia 7 de setembro, lembrando o Dia da Independência do Brasil, que aconteceu em 1822. Hoje é feriado nacional do Brasil. Aniversariante do dia. Soprando as velhinhas no dia de hoje, 7 de setembro, tem o Tony Garrido, cantor, compositor, apresentador de TV e ator brasileiro. Giovanni Farinazzo, treinador e ex-jogador de voleibol brasileiro. Ainda, a Maria Beltrão, jornalista brasileira. Parabéns para quem hoje tá de idade nova.
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0: Em 1922, o Brasil ouvia a primeira transmissão radiofônica do país. Olha que data importante. Foi durante a Exposição Internacional do Centenário da Independência, realizado no Rio de Janeiro. E em 2022, acontecia a reabertura oficial do Museu do Ipiranga, que ficou fechado por 9 anos e é responsável por um acervo com relevância histórica, especialmente as que possuem relação com a independência do Brasil. Ficamos por aqui neste feriado, mas a gente volta com mais Agenda do Rádio para você. Cheiro bem grande. Até lá!
2: O tempo apresenta-se bom no sudoeste do Paraná nesta manhã de 7 de setembro. Amanheceu com temperatura bem baixa, 1 grau. Agora estamos com temperatura na casa dos 15 graus, umidade relativa do ar na casa dos 70%. Céu claro em todo o sudoeste do Paraná. Sofia Muniz chega com a previsão do tempo para a região sul.
3: E agora, o tempo e a temperatura.
4: Na região sul, a segunda-feira será de frio e temperaturas baixas. Curitiba terá muitas nuvens com mínima de 5 graus e máxima de 15 graus. Em Florianópolis, os termômetros ficam entre 10 e 17 graus com muitas nuvens. Porto Alegre terá poucas nuvens e possibilidade de geada, com mínima de 5 graus e máxima de 18 graus. A temperatura máxima em Porto Alegre apresenta tendência de elevação. Os ventos serão fracos a moderados, com rajadas na capital gaúcha. As informações são do Instituto Nacional de Meteorologia. Sofia Muniz, o tempo e a temperatura.
2: E agora, para falar esportes, chegando, Valdecir Moraes com os resultados do final.
5: Bom dia
2: para
5: você,
2: de
5: bom dia
2: semana.
5: Também para o ouvinte
2: Flamengo,
5: da Rádio Cristal
2: Web. Time do Moraes,
5: bom dia para você,
2: né?
5: Bom dia
2: tá
5: também para o ouvinte
2: Brasileirão.
5: Da Rádio Cristal
2: Web. Bom dia, Valdecir.
5: Bom dia para você, bom dia para você, bom dia também para o ouvinte da Rádio Cristal FM. Pelo Campeonato Brasileiro da Série A, então tivemos pela 26ª rodada o Bahia que venceu fora o Bragantino por 3-2, o São Paulo ganhou do Atlético Mineiro 2-0, o Fluminense ganhou do Vasco 1-0, o Coritiba perdeu em casa para o Mirassol 1-2, o Cruzeiro ganhou do Atlético do Paraná 3-1, o Internacional perdeu em casa, Santos 3, Inter 2. O Flamengo venceu o Remo no Pará por 1-0, Botafogo e Palmeiras 0-0 e a Chapecoense venceu de virada o Corinthians em São Paulo por 2-1. O novo líder do Brasileirão é o Flamengo, que passa a ter 69% de chances de ser o campeão brasileirão. O Palmeiras cai para 28% as suas chances de ser campeão brasileiro neste ano. No Campeonato Brasileiro Feminino, vamos ter Flamengo e São Paulo numa semifinal. Na outra, o Bahia, que aguarda hoje Corinthians ou Cruzeiro, que jogam às 17 horas. Na Fórmula 1, o Grande Prêmio da Itália teve a vitória do Kimi Antonelli, que largou do 19º e terminou com a vitória em casa na Fórmula 1 e chega a 267 pontos. George Russell terminou a corrida em segundo, seu companheiro de equipe, e passa a somar 201 pontos na Fórmula 1. Na chave bronze do Campeonato Paranaense, o time de Renascença jogou em Teixeira Soares, ganhou por 4-3, garantiu vaga entre os 16 que avançam de fase. Próximo jogo do Renascença Futsal na Série Bronze, dia 12 de setembro, em casa, às 20 horas, diante de Ubiratã. O Clube Esportivo União do Francisco Beltrão estreou na segunda fase, quartas de final do Campeonato Paranaense da Terceira Divisão, perdendo para o PSTC de 2-1. Agora tem o jogo de volta em casa no próximo sábado, no Anilado, em Beltrão, para reverter essa desvantagem contra o PSTC. Pela segunda rodada da Copa Paraná, o Azuris jogou em Pato Branco no Estádio Os Pioneiros contra o Foz do Iguaçu e venceu no sábado pelo placar de 2-0. Copa Sudoeste de Futsal Feminino, o Marmeleiro jogou em Pinhal de São Bento, estreando na competição, venceu por 6-2. No próximo sábado, o Renascença será o adversário de Marmeleiro no Ginásio de Esportes São Judas Tadeu, no bairro Ipiranga, pela segunda rodada da Copa Sudoeste de Futsal Feminino. Bom dia!
2: Bom dia, Valdecir. Um abraço, 12h30, 12h45, por aí, uma hora ele chega depois do programa político com as informações do esporte. 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Terminou por volta de 10 horas o desfile comemorativo aos 204 anos da independência do Brasil. Departamento de Educação, a Administração Municipal estão agradecendo a todas as entidades que participaram do desfile e também ao público que compareceu em grande número nesta manhã, participando de um desfile que começou por volta das 8 horas e 30 minutos e se estendeu até as 10 horas. 34 entidades estiveram desfilando no dia de hoje. O desfile começou com a abertura, com formação do palanque oficial, discurso do prefeito municipal e início do desfile com as entidades ao som da banda municipal. 11h15, vamos com o programa da manhã, programa Ayrton José. Chegando, giro internacional. Alemanha, AID, da ultradireita, vence eleição regional.
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7: Ramos. Paris, segunda-feira, 7 de setembro de 2026. A vitória da alternativa para a Alemanha, a AfD, nas eleições regionais da Saxônia-Anhalt, provoca forte reação da imprensa alemã e francesa e amplia a pressão sobre o chanceler Friedrich Merz. Com cerca de 44% dos votos, o partido de extrema-direita alemão alcançou seu melhor resultado histórico e impôs uma derrota considerada humilhante à CDU, partido de Merz. Jornais apontam que a votação reflete o descontentamento com o governo federal e alertam que uma possível aliança da AfD com o partido populista BSW pode abrir caminho para um primeiro governo regional de extrema-direita na Alemanha desde a Segunda Guerra Mundial. Israel acusou nesta segunda-feira o Hezbollah, grupo islâmico libanês apoiado pelo Irã, de repetidas violações do frágil acordo de cessar-fogo no Líbano. Segundo o governo israelense, o grupo continua reforçando suas capacidades militares no sul do país. Durante a noite, bombardeios israelenses deixaram 11 mortos na região. O primeiro-ministro, Benjamin Netanyahu, teria ordenado a evacuação de dezenas de postos avançados de colonos israelenses na Cisjordânia ocupada. Estariam na mira cerca de uma centena de assentamentos informais construídos sem autorização em áreas sob controle total ou parcial da autoridade palestina. A medida ocorre após forte pressão internacional diante do aumento da violência de colonos contra palestinos. O governo iraniano anunciou hoje a criação, nos próximos dias, de uma nova zona regulamentada no Golfo e um novo corredor de navegação no Estreito de Hormuz. A nova área de acesso restrito abrangerá parte do Golfo a partir da zona afetada pelo bloqueio americano. Navios que entrarem nessa região poderão ser incluídos em uma lista de sanções. O anúncio ocorre em meio à escalada das tensões entre Israel, Irã e Estados Unidos. A Organização Meteorológica Mundial alertou que o aumento das ondas de calor e dos incêndios florestais impulsionados pelas mudanças climáticas ameaça reverter avanços obtidos na melhoria da qualidade do ar em várias regiões do mundo. Segundo a agência da ONU, o calor extremo favorece a formação de poluentes e agrava os efeitos da fumaça dos incêndios, aumentando os riscos para a saúde humana e para os ecossistemas. O relatório da OMM aponta que episódios de poluição do ar tendem a se tornar cada vez mais frequentes e severos. Da Rádio França Internacional para a agência Rádio Web, de Paris, Luísa Ramos.
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0: É o programa da manhã, programa Ayrton José aqui pela Rádio Cristal, nesta manhã de 7 de setembro, feriado, né? Feriado, comemorando os 204 anos de independência do Brasil. Olha, 7 de setembro é um dia especial, né? Muita gente foi hoje para o desfile aqui em Marmereiro, lá em Francisco Beltrão, o Brasil inteiro mostrando a sua cara nas praças públicas. 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Um dos maiores desfiles já realizado pela administração municipal, pelo Departamento de Educação e Cultura do município. Várias entidades novas desfilando este ano, né? Foi muito bonito. E a administração municipal, Departamento de Educação e Cultura, também agradecendo a todos que participaram. E o público que correspondeu à expectativa veio para a praça. Às 11h27, o Eduardo Amaral chega com a informação. A agroindústria amplia faturamento e atrai jovem para o campo.
1: Tocadas em pequenas propriedades e quase sempre por empresas familiares de agricultores, a agroindústria se transformou em uma importante atividade econômica no Rio Grande do Sul. Um censo do setor elaborado por 4 órgãos estaduais mostra que apenas em 2025 o setor faturou mais de 734 milhões de reais. Sucesso de vendas em feiras que acontecem ao longo do ano no estado, o setor também tem se tornado mais atrativo para novos empreendedores. A reconexão com o trabalho da família foi o que levou, por exemplo, Kátia Sibeli Micalesen, de 43 anos, a deixar o trabalho de relações públicas para se dedicar apenas à agroindústria junto com o marido. Juntos, eles criaram a Ovelharteira, uma pequena empresa sediada em Picada Café que se dedica à produção de derivados de leite de ovelha. A mudança de rumo profissional veio em razão do desejo de apresentar aos filhos uma vida vinculada ao campo.
2: Eu sou formada em Relações Públicas, meu esposo é design, ele fez depois a Faculdade de Desenvolvimento Rural pela UFRGS, mas a gente sempre teve o desejo de fazer algo na terra, né? Fazer algo relacionado ou à criação de algum animal, alguma coisa, né? Os meus pais eram agricultores, né? Quando mais jovens, nossos avós então também, então a gente queria... A gente pensou assim, a gente poderia voltar também, reescrever de novo a nossa história, né? Para que os nossos filhos depois também, dali em diante, pudessem viver novas coisas, como a gente também viveu quando era criança, né?
1: Mas o investimento em agroindústria não é apenas uma retomada bucólica ao passado. O setor é principalmente a oportunidade de um negócio rentável que se tornou um atrativo para jovens que buscam um futuro profissional dentro de casa. É o caso de Fabrício Smiderli, de 19 anos, que já trabalha na fábrica de embutidos que leva o nome da família, sediada em Nova Pádua. Ele está na quarta geração da empresa e projeta no trabalho familiar a construção do seu futuro.
3: Com a empresa, com a agroindústria familiar, eu trabalho com a minha própria família. Eu não tenho estresse por chuva, frio, vento. Eu trabalho protegido, então... facilita bastante a minha vontade de ficar na minha propriedade, então é uma coisa que modifica bastante a minha vontade. Também é uma forma de trazer uma nova renda para a minha propriedade. Eu tenho um lugar para trabalhar garantido, que é na empresa da minha família, então, claro.
1: Além de tradição, as agroindústrias gaúchas também são marcadas pelo uso de pequenas propriedades, o que não impede uma expansão do negócio, como no caso da própria Smiderli, que já vende para São Paulo e Rio de Janeiro. Na capital paulista, a empresa realiza cerca de 1.000 entregas por semana atualmente. O crescimento contínuo vem acompanhado de estudo e qualificação permanente para adequar a tradição com as exigências do mercado no século XXI. Grupo Rádio Web 25 anos, áudio que amplifica conexões. Produção e reportagem, Eduardo Amaral.
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5: De acordo com a Sociedade Brasileira de Pediatria, crianças que dormem e acordam mais tarde têm o sono afetado até os 20 anos. O sono desempenha papel importante no desenvolvimento físico e cognitivo. Durante a noite, o corpo libera hormônios, como o do crescimento, que contribui para o aumento de estatura e ganho de massa muscular. Já o sono, mais próximo ao final da noite, é responsável pela consolidação da memória e aprendizado. Ambos os processos são indispensáveis para o bom desempenho escolar. É o que explica o otorrinolaringologista, especialista em medicina do sono, Lucas Padial.
6: Eu diria que o sono, ele definitivamente é um dos protagonistas para o processo de aprendizagem. É durante uma etapa importante do sono em que nós temos a consolidação das memórias. Então o sono, ele tem algumas fases, e o sono REM é durante esse período, que é justamente o período que nós também temos aqueles sonhos vívidos, é nele em que há principalmente a consolidação da memória e também processo de atenção, de vigília, de função executiva.
5: Segundo o médico, para além do reajuste nos horários da aula, a mudança em alguns hábitos do cotidiano, como o uso de telas, pode auxiliar na melhora do sono dos alunos.
6: E é ruim você utilizar telas. Isso por dois motivos. O primeiro motivo é a luminosidade, né? A luz azul, ela atrapalha o seu pico de liberação de melatonina, que é um hormônio da escuridão. Ele sinaliza para o seu organismo que chegou a hora da noite. E o segundo fator é que, comumente, os adolescentes não ficam só com uma luz ligada na tela. Essa luz está vinculada, usualmente, a uma rede social.
5: Diante das discussões acerca do tema, é possível compreender que, ao priorizar as boas noites de sono, o indivíduo, para além de melhorar a qualidade de vida, também beneficia a saúde do organismo como um todo e a longo prazo. Agência Rádio Web, produção e reportagem, Joyce Santos.
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0: 11 horas e 36 minutos. É manhã de 7 de setembro. Feriado, sol claro no sudoeste do Paraná. Estamos agora com 17 graus. Manhã que Amanheceu aí com 1 grau, né? 1 grau hoje pela manhã, 6 horas da manhã. 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

0: 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Hoje não tem cotação de preços no mercado agrícola, feriado, né? Hoje e amanhã, com certeza, não vai ter cotação de preços no mercado agrícola, porque amanhã é feriado em Curitiba, né? Aniversário da cidade. É um feriadão prolongado na capital do estado. 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
3: 11 horas e 46 minutos, 11:46. Você ligado com a Cristal. Hoje não tem imagem no Facebook, né? Hoje não tem imagem no Facebook, é feriado, né? No feriado a gente não coloca imagem no Facebook, né? 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
3: 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Lembrando que hoje é meio-dia, né? Tem horário eleitoral. Tem, sim, tem horário eleitoral. Já já a gente chega com os avisos comunicados de hoje. 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Hoje não temos cotação de preços do mercado agrícola, né? Feriado, o pessoal da Secretaria de Agricultura não está nos enviando a cotação de preços do mercado agrícola e mercado financeiro. Quarta-feira, né? Porque amanhã também vai ser feriado em Curitiba. Com certeza o pessoal não vai emitir o boletim. 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Frispar, parceria forte com o produtor rural. 11 horas mais 52 minutos, 11h52, já já tem os avisos, já já tem os comunicados de hoje aqui no programa da manhã, programa Ayrton José. Também já já tem o horário eleitoral, meio-dia começa o horário eleitoral aqui, né? Então vamos lá, porque temos que chegar a ponto, né? 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Hoje é segunda-feira. 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Atenção, muita atenção, senta no banquinho que tem informação. Os comunicados de hoje, né? Tem convite para a festa. O Conselho Pastoral da Comunidade do Quilômetro 18 está te convidando para participar de grandiosa festa da Padroeira Nossa Senhora da Salete, que será realizada no próximo domingo, dia 13 de setembro, com a seguinte programação. Às 10 horas vai ter Santa Missa, ao meio-dia suco dentro churrasco com espeto padrão 3 quilos, sendo vendido a R$ 140. Haverá saladas diversas e à tarde tem bingo com ótima premiação e a animação do Palhaço Zuca. Reserva de carne para a festa do quilômetro 18 é com o Oneide Correia no 469-9916-8830. Também com o Eliseu Batistella no 469-8822-5592. Ou no Cobema com o Gilson no 463525-1404. A reserva de carne será somente até sexta-feira, dia 11 de setembro. 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E vem aí o segundo jantar da costela do CTG Renascendo a Tradição. 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Será no próximo sábado, dia 12 de setembro, com início 19h30, no Centro Paroquial de Renascença. O cardápio é costelão de Angus, saladas diversas. Ingressos, adultos R$ 60,00, crianças de 6 a 12 anos, só R$ 30,00. Não esqueça de levar pratos e talheres. 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Com o vice-patrão Joel, no 469-9120-3720. Leve sua família, vá viver uma noite de tradição, boa música, excelente gastronomia e muita confraternização. Realização CTG Renascendo a Tradição, preservando as raízes, fortalecendo a nossa cultura. 11h57. 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Por hoje é só, né? Ficamos aqui com o nosso programa da manhã, programa Ayrton José. Amanhã a gente está de volta a partir das 11 horas com mais um programa da manhã, programa Ayrton José. Chegando horário eleitoral.
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0: 12:26.
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Bom dia, irmãos e irmãs, sejamos todos bem-vindos, sejamos acolhidos no nosso momento da fé. Em família, sentados ao redor da mesa, nos colocamos na presença do Senhor, fazendo nosso gesto de partilha, momento de comunhão. Rezemos, em nome do Pai, e do Filho, e do Espírito Santo. Amém. O anjo do Senhor anunciou a Maria, e ela concebeu do Espírito Santo. Ave Maria, cheia de graça, o Senhor é convosco. Bendita sois vós entre as mulheres, e bendito é o fruto do vosso ventre, Jesus. Santa Maria, Mãe de Deus, rogai por nós, pecadores, agora e na hora de nossa morte. Amém. Eis aqui a serva do Senhor, faça-se em mim segundo a vossa palavra. Ave Maria, cheia de graça, o Senhor é convosco. Bendita sois vós entre as mulheres, e bendito é o fruto do vosso ventre, Jesus. Santa Maria, Mãe de Deus, rogai por nós, pecadores, agora e na hora de nossa morte. Amém. E o Verbo se fez carne e habitou entre nós. Ave Maria, cheia de graça, o Senhor é convosco. Bendita sois vós entre as mulheres, e bendito é o fruto do vosso ventre, Jesus. Santa Maria, Mãe de Deus, rogai por nós, pecadores, agora e na hora de nossa morte. Amém. Rogai por nós, Santa Mãe de Deus, para que sejamos dignos das promessas de Cristo. Oremos. Infundi, Senhor, em nossos corações a vossa graça, vo-lo suplicamos, a fim de que, tendo conhecido, pela anunciação do anjo, a encarnação de Jesus Cristo, vosso Filho e Senhor nosso, cheguemos à glória da ressurreição, pelo mesmo Cristo, Senhor nosso. Amém. Irmãos e irmãs, programação da paróquia Santa Rita de Cássia de Marmeleiro. Hoje, segunda-feira, 19h30, oração do Terço dos Homens no Cenáculo. Amanhã, terça-feira, dia 8 de setembro, 16h, encontro Legião de Maria, Capela Santa Brígida. 19h, missa Capela São Francisco de Assis, Comunidade Pocinho. 19h, mães que oram pelos filhos na Igreja Matriz. 19h, reunião com casais que se dispõem a nos ajudar na pastoral do batismo. 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
Essa é a programação para esta semana da Paróquia Santa Rita de Cássia de Marmeleiro. Segunda-feira, dia 7 de setembro. Vivenciamos a 23ª semana do tempo comum. Meditamos hoje o Evangelho de Lucas, capítulo 6, versículos 6 ao 11. Em outro sábado, entrou na sinagoga para ensinar. E estava ali um homem cuja mão direita estava seca. Os escribas e os fariseus espreitavam-no para ver se curaria no sábado e assim encontrar de que acusá-lo. Mas ele, conhecendo os corações e os pensamentos, disse ao homem que tinha mão seca: levanta-te e fica no pé, no meio. Ele levantou-se e ficou de pé. Então Jesus lhe disse: eu vos pergunto, é permitido no sábado fazer o bem ou fazer o mal? Salvar uma vida ou destruí-la? E percorrendo com o olhar todos que estavam ao seu redor, disse ao homem: estende tua mão. Ele o fez e ficou restabelecida sua mão. Eles, porém, ficaram furiosos e discutiam juntos sobre o que poderiam fazer a Jesus. Palavra da salvação, glória a vós, Senhor. Irmãos e irmãs, vemos no Evangelho de hoje mais uma discussão dos mestres da lei, fariseus, com Jesus a respeito do dia do sábado. E Jesus nos dá mais uma vez um grande exemplo, que o que mais importa é o amor, é a vida, é dar a liberdade aos filhos de Deus. Nesse sentido, nós possamos fazer o mesmo, seguir os passos de Jesus, os seus ensinamentos, e buscar cada vez mais o amor vivenciado em comunidade. Muitas vezes, como nos ensinava a Sagrada Liturgia deste domingo, somos aqueles que acusam, que pecam, mas não reconhecemos os nossos próprios erros. Vivamos, pois, com o ensinamento do Evangelho, com o amor presente em nossas vidas. Louvado seja nosso Senhor Jesus Cristo, para sempre seja louvado. Obrigado a você que rezou conosco, acompanhou a programação da Paróquia Santa Rita de Cássia de Marmeleiro. A todos um bom dia, uma boa semana. Que o Senhor sempre vos abençoe. Ele que é Pai, Filho e Espírito Santo. Amém.

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0: Meio-dia e 38.
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4: De acordo com a Sociedade Brasileira de Pediatria, crianças que dormem e acordam mais tarde têm o sono afetado até os 20 anos. O sono desempenha papel importante no desenvolvimento físico e cognitivo. Durante a noite, o corpo libera hormônios, como o do crescimento, que contribui para o aumento de estatura e ganho de massa muscular. Já o sono, mais próximo ao final da noite, é responsável pela consolidação da memória e aprendizado. Ambos os processos são indispensáveis para o bom desempenho escolar. É o que explica o otorrinolaringologista, especialista em medicina do sono, Lucas Padial.
5: Eu diria que o sono, ele definitivamente é um dos protagonistas para o processo de aprendizagem. É durante uma etapa importante do sono em que nós temos a consolidação das memórias. Então o sono, ele tem algumas fases e o sono REM é durante esse período, que é justamente o período que nós também temos aqueles sonhos vívidos. É nele em que há principalmente a consolidação da memória e também o processo de atenção, de vigília, de função executiva.
4: Segundo o médico, para além do reajuste nos horários da aula, a mudança em alguns hábitos do cotidiano, como o uso de telas, pode auxiliar na melhora do sono dos alunos.
5: E é ruim você utilizar

0: usualmente é uma rede social.
1: Diante das discussões acerca do tema, é possível compreender que, ao priorizar as boas noites de sono, o indivíduo, para além de melhorar a qualidade de vida, também beneficia a saúde do organismo como um todo e a longo prazo. A Agência Rádio Web, produção e reportagem, Joyce Santos.
2: Imagine a cena. Você está numa rua movimentada e todos os carros começam a parecer iguais. Esse movimento tem acontecido com a popularização dos carros elétricos. Eles, como o próprio nome já diz, são recarregáveis. Você liga na tomada e a mágica acontece. Além de serem uma boa opção para o meio ambiente, também podem facilitar a vida das pessoas por conta da praticidade. Mas essa novidade pode trazer dúvidas. Será que carregar o carro todos os dias vai estragar a bateria? A resposta curta é não. E quem explica isso detalhadamente é o CEO da Carflix, Alan Ladeia.
3: Uma bateria, como qualquer bateria, ela tem um ciclo de vida. Mas como uma bateria de celular, o ciclo de vida, ele reduz. Então, uma bateria que é carregada diariamente a 100% tem uma tendência de vida útil menor que uma bateria que é usada ali entre 80% e 20% da sua capacidade. Os fabricantes de baterias estão evoluindo também de maneira muito rápida. Então, hoje a gente já tem baterias que suportam a carga rápida e estão ficando cada vez mais duráveis. As baterias hoje, elas estão funcionando em células. Então, também vai ser possível trocar as células que estão com defeito. É uma tecnologia realmente em muita evolução.
2: Com a expansão dos veículos elétricos no Brasil, entender esses cuidados pode fazer a diferença não só para preservar a bateria, mas também para aproveitar melhor a tecnologia. Além da questão do carregamento, a ideia de que esse automóvel não precisa de nenhuma manutenção é falsa. Pneus, freios, sistema de arrefecimento da bateria e até atualizações de software exigem acompanhamento. Agência Rádio Web, produção e reportagem, Priscila Moore.
4: As agências bancárias de todo o país não abrem nesta segunda-feira, 7 de setembro, feriado pelo Dia da Independência do Brasil. O expediente volta ao normal amanhã, terça-feira, dia 8. Os bancos só não abrem nesse dia nas localidades do país onde eventualmente seja feriado municipal. Contas de consumo, como as de água e luz, por exemplo, e boletos de todo tipo, com vencimento nesse dia 7, feriado nacional, podem ser pagos amanhã sem cobrança de multa. Lembrando que, mesmo com as agências fechadas em todo o país, os clientes podem recorrer aos canais digitais, como o Pix, aplicativos bancários e internet banking, além dos caixas eletrônicos, que funcionam normalmente. Além dos bancos, o feriado nacional também impacta o funcionamento de diversos outros serviços. Outro exemplo são as agências da Previdência Social, que também estão fechadas hoje, segunda-feira, 7 de setembro, em todo o país. O atendimento humano da Central 135 também está suspenso durante o feriado e será retomado amanhã, terça-feira. Mas o atendimento eletrônico segue funcionando normalmente, assim como o site e aplicativo Meu INSS. Da Rádio 2, Milena Abreu.
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6: Meio-dia e 47.
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9: Muito boa tarde, ouvintes do programa informativo do IDR Mater. Hoje, segunda, 7 de setembro de 2026. Dia 7 de setembro, hoje, se comemora a independência do Brasil, né, do jugo português. 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O programa de hoje está sendo apresentado por Marcos Paulski. Pensamento do dia: a persistência é o segredo para superar as dificuldades e alcançar o sucesso em sua jornada. Opa lá, é isso aí mesmo, né? Estamos aí, portanto, em plena fase de lua minguante, né? E a nova já se aproxima, né? A partir de sexta-feira. Então estamos, portanto, num período de forte movimento, né? De forte influência lunar, um movimento muito forte de lua. Isso, todas as luas de setembro são as luas muito fortes, né? Mas em especial sobre a Terra, agora, esse período agora que nós estamos até da lua crescente, até a crescente, se for no dia 18, né? Então, um período de bastante forte, bastante movimento. E dá para ver disso aí pelas questões climáticas, né? Então, estamos vendo neve, né, na tarde de ontem, né? Lá no Rio Grande do Sul, uma parte de Santa Catarina, em especial no Rio Grande. Então, um clima bastante atípico já para o mês de setembro, né? Estamos entrando já próxima primavera. Então essa lua minguante agora é que passou a cheia, né? Então estamos na fase que a lua está menos iluminada e a melhor é uma época boa para poda e plantas, para plantio de plantas bienais, né? Plantas perenes também é muito boa para plantio, né? Inclui também os cultivos aí que crescem da mesma raiz, bulbos de ano após ano, né? Palmas, dálias, mandioca também, por exemplo, é muito boa. Então, é um período aí favorável para o plantio essa semana agora, né? Até entrar na influência, então, da nova lua aí, que é a nova, que é o dia 11, né? Então, nessa fase de lua, ela tem pouca influência da lua sobre a Terra agora, né? É uma lua minguante, né? Tem pouca influência. Então, uma fase boa para tirar madeira ainda, né? Agora não mais, né? Mas mais os meses que não tem erva no meio, né? Cabo de ferramentas, essa coisa até que vai. Então, o último quarto agora da minguante, logo antes da lua nova, é a melhor para cultivar o solo, para eliminar plantas daninhas ou pragas. Então, desde inclusive a fazer aplicação também de de herbicidas, né? Funciona melhor. É época boa, então, para quem ouve, e, né, nisso estamos aí numa época favorável para plantio de alface, rabanete, cenoura, couve, brócolis, couve-flor, giló, berinjela, pimentão, tomate, abobrinha, feijão vagem, pepino, salsa, coentro. Além de, claro, né, agora, a partir da lua crescente aí, no início da crescente, daqui a semana, dia 18, em torno do dia 15 em diante, muito favorável para o plantio do milho e plantio da soja, né? Milho o pessoal até já plantou esse período, né? Gosto de plantar um pouco mais cedo, mas em especial para a cultura da soja aí, que já estamos então entrando na liberação do torneamento agora nesse período, né? Então esse clima chuvoso e úmido que está aí agora, ele não é bom é para o trigo, né? Muitas doenças, de especial a giberela, né? E doenças foliares. Então o que tem que fazer agora? Repetir os fungicidas com mais frequência, né? Usar fungicida de primeira qualidade e repetir eles um pouco mais. Porque na cultura do trigo, geralmente com 3 fungicidas, 2... já está eliminado, 2 aplicações, quando o clima corre bem, sendo aplicado no momento correto, funcionamento excelente. Esse ano, com toda essa umidade, tem que repetir um pouco mais o fungicida. Isso vai ocorrer possivelmente na cultura do soja também. Daqui os dias a soja está plantada, nós mais uma vez vamos repetir a nossa questão do manejo, né? Implantação dos nossos coletores, fazer o nosso acompanhamento, né, das lavouras, as lavouras referenciais, no qual a gente consegue passar as informações do que está ocorrendo lá para os nossos produtores via programa de rádio ou através do grupo de WhatsApp. E isso é muito importante, e esse ano vai ser mais importante ainda. Então, ficar de alerta. Então, assim que as lavouras tiverem sido semeadas, a gente já vai estar instalando os coletores esse ano, para fazer o monitoramento da ferrugem e poder passar essas informações para os nossos agricultores e transferir segurança no momento adequado, né, para fazer as aplicações dos fungicidas. Também junto com os técnicos, que acompanham, que são responsáveis técnicos da lavoura, isso é muito importante, o produtor ficar atento esse ano, então, dessas informações. Mas a gente sabe que vai ser um ano de mais desafio, né, na questão de doenças, né? É um ano que pode trazer uma produtividade maior para algumas culturas, em especial o milho, né? Quando chove bem, dá milho até em cima da laje, até em cima da pedra, né? Isso aí já é de domínio comum do nosso agricultor. Mas um ano que chove bastante é um ano de doenças, né, na cultura do soja em especial. E um ano, então, que o produtor vai ter que se municiar de bons fungicidas e aplicar eles na hora certa. Na hora certa, quando é possível aplicar, né? Mas na hora, na fase correta ali, na janela que é permitido se aplicar esse fungicida, porque de repente chove bastante e não vai poder aplicar na hora que bem quiser. Assim, na hora que bem puder, né? Então, isso é importante. Tá bom, pessoal? Então, a gente vai estar dando esse suporte, então, para os nossos agricultores na parte do monitoramento, do acompanhamento especial das doenças do soja. Na questão da fruticultura, que eu sempre gosto de tirar uma palha, em especial no mês de setembro, fazer, então, já a adubação de produção, né? Aplicar aí 40 ureias de grama por planta, né? Isso se faz sempre 30 dias depois da poda, 40 gramas de ureia por planta, 30 gramas de cloreto de potássio por planta, tá? Planta em produção. Tratamento contra doenças. Cercobim é um produto muito bom para as primeiras aplicações, né? Cercobim continua, além de ser um produto antigo, mas é muito eficiente, muito bom esse produto. Só que tem cuidado, que é um pouco mais tóxico, né, que os outros fungicidas hoje que estão aí no mercado, né? Quem puder colocar um fosfito de potássio junto, adicionar, né? Muito interessante como adubo foliar e como indutor de resistência. O Ridomil Gold, né, que ela é uma mistura com duas moléculas, aí é interessante para controle de mildio, né? Então fica muito atento com o mildio esse ano, que está é bastante úmido, quem faz o controle do medo automaticamente já controla a antracnose. A Mistar Top também é um produto muito bom para ser utilizado, né? Controle de mildio, né? Controle de antracnose também, tá? Então, fazer essas duas aplicações, sendo a primeira na pré-floração, nunca esquecer disso, né? E a segunda podando tamanho chumbinho. Então, na pré-floração, fazer uma boa aplicação para mildio, né? E logo no ganho chumbinho fazer também. E observar sempre os períodos de chuva, né? Aplicar os produtos sistêmicos sempre antes da chuva. E em períodos secos, né, o intervalo aí pode ser aplicado, né, com um intervalo maior. Mas a gente não acredita que vai ocorrer muito intervalo de período seco nesse período, né? Vamos ver o que acontece. Lembrando também que a gente encaminha análise de solo, né? Todas as quintas-feiras, análise de semente, né? Quem quer fazer o teste de germinação e vigor de semente, bom fazer, usa semente guardada, né? A semente para levar, que a gente chama também, né? Isso é muito importante, e lembrando que nas quintas-feiras ele está aqui no local. E o Banco do Agricultor Paranaense, famoso BAP do Juiz, continua até o final do ano, tá, pessoal? Só lembrando, então. Nosso programa chegou ao final. Nosso tempo está no final, eu desejo um bom feriado a todos, um final de feriado, né? Uma boa tarde a todos e uma ótima semana de trabalho. Uma boa tarde.
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6: Uma hora.
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8: Boa
0: Boa tarde, amigos do esporte. O Vanguarda Esportiva está entrando no ar a partir de agora, segunda-feira, hoje 7 de setembro, feriado nacional. 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O campeonato de bocha em dupla segue amanhã com reserva, lá na cancha do Pedro, 19h30, Machado, Mauro e Clóvis contra Nelsinho, Tilica e Magrão, Eloy, Sérgio e contra Zeca, Pipa e Douglas, Tivica, Zoinho e Ari contra Maicon, Nese e Namir. Campeonato de bocha em duplas amanhã, terça-feira, segue o campeonato. O campeonato de voleibol está com inscrições abertas até quarta-feira, dia 9, hein? Não esqueça de fazer a inscrição da sua equipe, tanto no masculino quanto no feminino. Campeonato de voleibol, 12 atletas podem ser inscritos, no masculino até 3 de fora, no feminino até 2 de fora. Campeonato de voleibol, então, masculino e feminino, do Departamento Municipal de Esportes. O campeonato de futsal segue quarta-feira. Amanhã eu passo direitinho aqui os jogos. De quarta-feira, 2 no São Judas Tadeu e 3 no bairro Alvorada. Quarta-feira segue o campeonato de futsal masculino, indústria e comércio do município de Marmeleiro. O quinto jantar premiado será na sexta-feira, dia 11, da Associação de Bolonistas ABM de Marmeleiro. Se você ainda não adquiriu, R$100 com direito a um jantar. Copa Sudoeste de Futsal Feminino, Marmeleiro estreou no sábado jogando em Pinhal de São Bento e venceu pelo placar de 6-2, Pinhal 2, Marmeleiro 6. Nos outros jogos, Renascença venceu Boa Esperança por 4-1, Palmas foi a Saudade de Iguaçu e goleou o time de Saudade de Iguaçu por 6-0, Mangueirinha 2-0 em casa contra o Realeza, Salto do Olontra 0, Capanema 2, Enéas Marques 2, Chopinzinho 4, Bela Vista da Caroba 4, São João 1, Dois Vizinhos, um, Ampere também um. Próxima rodada, então, Marmeleiro, que estreou bem contra a Boa Esperança do Iguaçu 4-1. Sábado que vem, Marmeleiro joga no ginásio de esporte São Judas Tadeu contra a Renascença. Marmeleiro e Renascença, as duas equipes que venceram, então se enfrentam às 20 horas neste grupo da Copa Sudoeste de Futsal Feminino. Todos os jogos, a princípio da próxima rodada, marcados para sábado que vem, dia 12, né, de setembro, no futsal feminino. A equipe treinada pelo professor Jones e auxiliado pelo Jefferson, com as meninas aí que fizeram bonito, então estreando com sucesso na Copa Sudoeste de Futsal Feminino. Já o time masculino de Marmeleiro, treinado aí pelo Tanaka, amanhã tem compromisso contra Planalto. Às 20 horas, na terça-feira, Ginásio de Esporte São Judas Tadeu, Marmeleiro e Planalto. Pelo mesmo grupo, vão jogar em Vitorino, Vitorino e Salto do Lontra. Marmeleiro que empatou em 3-3 na estreia lá em Salto do Lontra. E Planalto que perdeu em casa para Vitorino de 5-4. Então as duas equipes se enfrentando amanhã, inclusive uma reedição da final da Copa Sudoeste Ouro do ano passado, agora na fase de grupo, já nesse grupo pesado aí que tem Marmeleiro, Salto do Olontra, Vitorino e Planalto nesta primeira fase da Copa Sudoeste. Então amanhã, terça-feira, Marmeleiro e Planalto no São Judas Tadeu, entrada franca, e inclusive tem lá umas caixas para você depositar brinquedos e doces para as crianças mais necessitadas. Depois a Associação de Futsal Feminino de Marmeleiro fará a entrega desses donativos para as crianças no Dia da Criança. Uma iniciativa bacana também para você ajudar, certo? Amanhã a gente fala mais. Uma porção de jogos serão disputados nesta terça-feira na Copa Sudoeste de Futsal Ouro. E a Prata também está em andamento. Deve seguir agora na quinta-feira, dia 10, com mais jogos pela região sudoeste do Paraná. Renascença jogou no sábado pela Copa, pela chave bronze do Campeonato Paranaense, venceu lá em Teixeira Soares por 4-3. Boa vitória do time da Renascença neste grupo, terminou em terceiro e garantiu classificação para a próxima fase, para a terceira fase já da chave bronze, o time do Renascença Futsal no Campeonato Paranaense. Neste grupo, então, terminou em primeiro Maringá com 24, em segundo Terra Roxa com 24, em terceiro Renascença 15 e em quarto Araucária 13. Então, agora 16 times estão classificados para a terceira fase. Dia 12 de setembro, sábado, Renascença vai jogar em casa nesta nova fase, às 20 horas contra o Ubiratã. Às 20 horas, então, do dia 12, Renascença e Ubiratã, chave bronze do Campeonato Paranaense de Futsal. Nos playoffs da Liga Nacional, da divisão de acesso, né, da Liga Nacional de Futsal, Já tivemos alguns jogos, Sport e Camaquã empataram em 2-2, Joaçaba e Apodi 0-0. Hoje às 20 horas, Lages e Dracena. E amanhã, Concórdia e São Lourenço do Oeste. Depois, já nesse fim de semana, teremos os jogos de volta nesse playoff de acesso. Pela Liga Nacional de Futsal, oitavas de final para definir 4 times que vão para as quartas, junto com os 4 que já estão aguardando. Nós tivemos, então, o Cascavel e o Campo Mourão empataram em 0-0. Agora vamos ter os jogos de volta, somente nesse fim de semana já tem Campo Mourão e Cascavel jogo de volta, mas alguns outros só em outubro na Liga Nacional de Futsal. Agora o futebol, Copa Paraná. O Azuri jogou no estádio Os Pioneiros em Pato Branco no sábado à tarde e venceu pelo placar de 2-0 Foz. Azuri 2, Foz 0. Na tarde de sábado também o Paraná ganhou do Cascavel por 2-1. E hoje teremos dois jogos, tardinha e noite. Atlético e Paranavaí, Londrina e São Joséense, pela segunda rodada da Copa Paraná. Então o Azures, que tinha perdido a primeira fora, agora venceu em casa o Foz por 2-0. A Copa Paraná, que dá vaga na Copa do Brasil e na Copa Sul-Sudeste do ano que vem. Nas quartas de final da terceira divisão do Campeonato Paranaense, o Clube Esportivo União do Francisco Beltrão perdeu fora para o PSTC no sábado por 2-1. E agora faz o jogo de volta em casa, no estádio Anilado, no próximo sábado, precisando reverter, né, vencer por 1 pelo menos para levar para os pênaltis ou por 2 para se classificar direto à semifinal. Então PSTC 2-1 no União. Irati e Iguaçu empataram em 1-1. O City London ganhou do Hope Internacional por 4-3. Cambé e Oeste Brasil empataram em 1-1. Agora sábado e domingo, então os jogos de volta pelas quartas de final da Terceirona Paranaense. Começou a decisão do Campeonato Brasileiro da Série D, quarta divisão, Asa 0, Uberlândia 2. Domingo que vem o jogo de volta. Série C do Campeonato Brasileiro, no quadrangular B, Floresta 0, Maringá 1, Santa Cruz 1, Botafogo da Paraíba 0. No próximo domingo, mais uma rodada do campeonato, já pela segunda rodada. No outro quadrangular, Inter de Limeira 3, Ferroviária 3 e hoje às 18 horas, Paysandu e Brusque. O Maringá, então, que estreou vencendo o Floresta por 1-0 fora de casa na Série C. São dois quadrangulares agora. Série B do Campeonato Brasileiro, terminou a rodada 26 no fim de semana, a Ponte Preta perdeu em casa para o São Bernardo de 2-0, o Operário de Ponta Grossa foi a Londrina ontem de manhã e ganhou lá do Londrina por 2-1. Na liderança está o Juventude, que empatou com o Atlético de Goiás em 2-2. Juventude 47, em segundo Criciúma também com 47 na zona de classificação. Os próximos 4 que estariam indo por um playoff, para definir duas vagas também para a Série A: Novo Horizontino 46 pontos, Vila Nova 44, Fortaleza 44 pontos. Na sequência aqui do Campeonato Brasileiro da Série B, a segunda divisão. Próxima rodada, começando amanhã com Cuiabá e Athletic, Criciúma e Juventude. Olha o confronto dos líderes aqui amanhã, 21:30, o Criciúma recebe o Juventude, ambos estão com 47 pontos na segunda divisão, a Série B. Pela Série A do Campeonato Brasileiro, o Chapecoense venceu de virada ontem o Corinthians por 2-1, não refrescou muito para Chapecoense, que continua na lanterna do Campeonato Brasileiro com 17 pontos, 6 atrás do Remo, que é o segundo colocado, que tem já 23. Então, Corinthians 1, Chapecoense 2. Botafogo e Palmeiras empataram em 0-0 ontem. O Flamengo venceu o Remo no Pará por 1-0. O Santos venceu o Internacional em Porto Alegre por 3-2. O Cruzeiro em casa ganhou do Atlético Paranaense 3-1. O Coritiba perdeu em casa para o Mirassol, 1 para o Coritiba, 2 para o Mirassol. E ainda tivemos no sábado, Fluminense 1-0 no Vasco, São Paulo 2-0 no Atlético Mineiro e o Bahia, que visitou o Bragantino, ganhou por 3-2. Hoje, segunda-feira, fechando essa rodada 26, tem Vitória e Grêmio no Barradão. 20 horas hoje, Vitória e Grêmio. Em primeiro está o Flamengo com 54 pontos, em segundo, Palmeiras 53. Depois, Atlético Paranaense 45, Fluminense 45. O Flamengo, o novo líder, passa a ter 69% de chances de ser campeão brasileiro, abrindo sobre o Palmeiras a maior diferença entre os potenciais de título desde antes da Copa do Mundo. O Flamengo, que derrotou o Remo 1-0, e em seguida viu o Palmeiras empatar como visitante 0-0 com o Botafogo. Então a diferença dos potenciais cresce para 41 pontos. O Flamengo com 69%, o Palmeiras com 28% só de chances de ser campeão brasileiro de futebol. Na próxima rodada, o Flamengo vai enfrentar o Corinthians, enquanto o Palmeiras, na próxima rodada, pega o São Paulo. Dois jogos difíceis, né? desses dois aí que estão na parte de cima da tabela do Campeonato Brasileiro, só no fim de semana, 27ª rodada. No Campeonato Brasileiro Feminino, hoje 17 horas, Corinthians e Cruzeiro. Quem passar na primeira, o Corinthians venceu por 1-0, vai enfrentar o Bahia, que passou pelo Palmeiras, depois de dois empates, venceu por 5-4. O São Paulo ganhou do Grêmio por 2-0 e o Flamengo empatou com a Ferroviária 2-2, como tinha vencido a primeira. Então, Flamengo e São Paulo, uma semifinal do Campeonato Brasileiro Feminino de Futebol. Teremos nesta semana a Copa Sul-Americana. Amanhã já tem o Vasco jogando fora de casa contra o Santa Fé e o São Paulo fora de casa contra o Boca Juniors. Na quarta, Santos e Atlético Mineiro são os brasileiros na Copa Sul-Americana, jogos de ida pelas quartas de final. Na Libertadores, amanhã tem o Fluminense contra o Platense, na quarta o Palmeiras contra a LDU, na quarta o Corinthians contra o Estudiantes e na quinta o Flamengo fora contra o Independente Del Valle, Libertadores da América. Copa do Mundo Feminina, a seleção brasileira na categoria sub-20 estreou lá na Polônia, ganhando da Tanzânia por 4-1. Pela segunda rodada, amanhã o Brasil enfrenta o Canadá, 10 da manhã, horário de Brasília, na Polônia, Copa do Mundo Feminina de Futebol Sub-20. Tivemos a Fórmula 1, Grande Prêmio da Itália no fim de semana. O Alan Barbosa traz os detalhes. O Kimi Antonelli, correndo em casa, foi o vencedor.
1: O piloto Andrea Kimi Antonelli venceu o GP de Monza de Fórmula 1 e rompeu um jejum de 60 anos sem o italiano vencer no país. Não sem drama, a três voltas do fim da corrida, o piloto ultrapassou o então líder da prova, George Russell. O desafio para Antonelli foi ainda maior porque teve de partir na 19ª posição devido a ele ter sido punido por conta de ter trocado componentes do motor. Na largada, recuperou três posições e permaneceu ultrapassando até alcançar o pódio. A expectativa dos torcedores da Ferrari foi frustrada após um dos pilotos da escuderia, Charles Leclerc, bater na parabólica. Com a vitória, Antonelli sobe 18 posições do Mundial de Pilotos. Max Verstappen completou o pódio. A corrida pelo título mundial de 2026 tem Kimi Antonelli, da Mercedes, na liderança com 267 pontos. O companheiro de equipe, George Russell, vem em segundo com 201. Lewis Hamilton, da Ferrari, soma 191 pontos na terceira colocação. O brasileiro Gabriel Bortoleto, da Audi, cruzou a chegada na 11ª posição, somando 10 pontos e a 14ª posição no Mundial de Fórmula 1. Agência Rádio Web, Alan Barbosa.
0: Obrigado, Alan Barbosa. 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Hoje, feriado, não tem sorteios. Os que não foram ontem serão amanhã, terça-feira, e assim segue normal aí o calendário de loterias. Com exceção da Loto Fácil. A Loto Fácil agora só dia 15 de setembro, o próximo sorteio é a Loto Fácil da Independência. 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A Loto Fácil não acumula e pode pagar 300 milhões de reais, próximo sorteio dia 15 de setembro. 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Mega Sena do domingo, concurso 3.054. Se você apostou na Mega Sena, as dezenas sorteadas foram 08, 17, 24, 43, 47 e 58. Acumulando 70 milhões. Próximo sorteio amanhã já, 70 milhões de reais está acumulada a Mega Sena. O próximo sorteio é o concurso 3.055 na terça-feira. Quina, concurso 7.111, também de ontem. Números da Quina, 13, 15, 44, 47 e 7979. A Quina está acumulada em 18 milhões e 500 mil reais. Ninguém acertou 5 dezenas. Próximo sorteio amanhã. Time Mania, dos domingo, concurso 2.438. Dezenas da Time Mania, 07, 27, 31, 36, 66, 73, 73 e 80. Acumulou 12 milhões e 500 mil reais, ninguém acertou 7 dezenas na Time Mania. O time do coração, Vasco da Gama do Rio, 19 mil apostas no Vasco, R$ 8,50 para cada uma. Dia de sorte, também do dia 6 de setembro, concurso 1.291. Números do dia de sorte, 04, 06, 11, 13, 19, 21 e 27. O mês da sorte deste concurso foi abril, teve 62 mil 295 apostas, R$ 2,50 para cada uma no mês de abril. Com 7 acertos, dia de sorte, teve uma aposta de Salvador, Bahia, leva R$ 701.249, acertando 7 dezenas no dia de sorte. Loteria Federal, concurso 6.098, R$ 500.000 no primeiro prêmio, saiu para São Paulo, bilhete R$ 48.337, o número do primeiro prêmio da Loteria Federal. Mais Milionária, concurso 387 também de ontem, números 14, 26, 27, 28, 43 e 46. Repito, a Mais Milionária, anote aí, concurso 387, números 14, 26, 27, 28, 43 e 46. Os trevos sorteados, 2 e 6. Ninguém acertou 6 números e 2 trevos, o prêmio chega a R$ 92 milhões. Próximo sorteio na quarta-feira, dia 9. Hoje, então, não tem sorteios. Feriado Nacional da Independência do Brasil. Amanhã teremos os sorteios normais e das loterias. Na terça-feira, a Mega Sena, 70 milhões. Aqui na manhã, 18 milhões e 500. Também vamos ter a Time Mania amanhã, 12 milhões e 500. Dia de sorte também amanhã. Amanhã também tem a Super 7. São as principais loterias da terça-feira, dia 8 de setembro. 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Quem é pensionista do INSS também tem direito a buscar aí o seu dinheiro, né? 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Obrigado pela companhia. Ponto final. Foi este o Vanguarda Esportiva. Abraço, boa tarde. Siga na Cristal.
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33: Eu sou Humberto Ferretti e esse é o Giro Rural.
34: O Brasil abateu no segundo trimestre, portanto, entre abril e junho, mais de 15 milhões e meio de cabeças de suínos. Os dados foram divulgados pelo IBGE e representam uma alta de 3,2% na comparação com o mesmo período do ano passado. O resultado também melhorou em relação ao primeiro trimestre de 2026. A produção de carcaça de suínos cresceu ainda mais, 4,8% para quase 1,5 milhão de toneladas. A safra brasileira de mamona será maior em 2026. Dados da Conab apontam que a colheita vai crescer 21% para 121 mil toneladas, consequência dos aumentos da área de cultivo e do rendimento das lavouras. Também saíram números sobre as colheitas de gergelim, com queda de 14% para 343 mil toneladas, e girassol, que vai estacionar em torno de 100 mil toneladas. Os últimos dias foram marcados por preços firmes no mercado da soja. Dados do CPEA indicam que a saca foi vendida a R$ 160,00 em Paranaguá. No geral, a demanda está aquecida não apenas no Brasil, mas no mundo todo. entre outras coisas porque tem muito comprador de olho nos impactos do clima nas lavouras, até por conta do El Niño. Ciente disso, o produtor rural faz jogo duro e bate o pé na hora de vender.
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13: Alô você, boa tarde, espero ser boa companhia para você nesta segunda-feira, até às 3, né? Agora 1h23 já andando, o nosso dia 250 do ano, feriadão da Independência do Brasil, 7 de setembro. Tudo bem aí? Seja bem-vinda, seja bem-vindo. Então vamos lá, se você procura música, para todos os gostos, tem aqui no nosso Comunicação. Boa tarde.

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11: Boa, boa, boa. Boa tarde de segunda-feira, 1h28. Agora há pouco o SAMU, ou bombeiro, perdão, né, o 10º Grupamento de Bombeiro de Francisco Beltrão, foi chamado para atender em Marmeleiro uma queda de altura, uma queda de segundo plano, diz aqui o boletim. É queda de pessoa de plano elevado, né, de plano elevado. Foi na rua Dr. Nelson Sandini, mas não sabemos aí a gravidade do acidente, né, se foi grave ou se não, mas pelo menos veio aí o pessoal do bombeiro, socorrista, para atender essa situação na rua Dr. Nelson Sandini. Não temos mais detalhes, até porque a equipe ainda não retornou para a base, né, para saber aí se houve necessidade de atendimento ou não, dessa pessoa que teria caído, queda de pessoa de plano elevado, na rua Dr. Nelson Sandini, em Marmeleiro. 1h29, assim seguimos a nossa tarde de segunda-feira. Você na Cristal FM pode mandar a sua mensagem se você quiser. 999-165518, a boa música nas ondas do rádio.

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2: Boa tarde para você, agora 1h40 em Marmeleiro, segunda-feira, você na Cristal, a mais central do sudoeste do Paraná.

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3: Bora lá, nossa tarde, nosso começo de semana, feriadão, 12 para as 2 agora de manhã já tivemos o desfile cívico, em Marmeleiro 34 entidades, passaram em frente ao Paço Municipal, enfim, foi uma festa bonita aí o desfile cívico, apesar do frio, muito frio amanhã de segunda-feira foi em toda a região. 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Segunda-feira, dia da independência do Brasil, e a Loto Fácil da Independência, que leva o nome, mas não teve o sorteio hoje, vai ser dia 15 de setembro o sorteio da Loto Fácil da Independência. Todas as apostas para o concurso 3.780, né, então direcionadas para esse dia lá, 15 de setembro. O prêmio estimado em 300 milhões, não acumula, se ninguém acertar com 15, vai para quem acertar 14 e assim por diante. Sorteio dia 15 de setembro, às 11 da manhã, Loto Fácil da Independência. Você paga aposta simples, 15 dezenas, R$ 3,50, entre 15, escolhe entre 15 e 20 números, né, dentre os 25 que tem no volante. 15 números custa R$ 3,50, se apostar mais do que 15, vai custando um pouco mais. Loto da Independência, né, Loto Fácil da Independência. 300 milhões, agora só dia 15, o próximo sorteio. 1h50, 10 para as 2, boa tarde para você e para você também. Vem comigo, bom trabalho, bom descanso, boa segunda.

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2: Bora lá, nossa tarde de segunda-feira, música novinha, bonita, com Murilo Rufi, Pior Saudade. Qual é?

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6: Hoje, dia 7 de setembro, dia da Pátria, Independência do Brasil, na nossa agenda aqui, aniversários de Zuleide Martinello, Wilson Luiz dos Santos, Paulo Ricardo Chaves, Neuza Berlanda, Neuza Cavalheiro, Maria Eliane da Silva, Maria Aparecida Lemes, Lígia Gelen, Luciano Augusto Bertolo, Luiz Carlos Gomes da Silva, Laura Tailize Ouro, Jussara Machado, parabéns Jussara, João Pedro Tavares, João Brizola da Silva, Elivan Bernasque Dalla Rosa, Deulires Medina de Oliveira, Bruno Faller, Arno Sante, Adriano da Silva Rodrigues, aniversariantes do dia, parabéns, muita paz, saúde para todo mundo, aquele abraço.

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0: Agora 2h07, no feriado de 7 de setembro, e já podemos antecipar e lembrar do próximo feriado, dia 12 de outubro, próximo feriadão prolongado, dia de Nossa Senhora Aparecida, padroeira do Brasil, que é o dia da criança também, lembra? 12 de outubro. Então, restam ao todo 5 feriados nacionais ainda em 2026, e 4 deles podem render aí um fim de semana prolongado, ou seja, amplia, aumenta a chance de descanso para muitos. O feriado, então, vai cair de novo numa segunda-feira, vai permitir 3 dias seguidos de descanso para os trabalhadores que folgam nos fins de semana. Então, vale lembrar que mesmo nos feriados nacionais, nem todos os trabalhadores são dispensados, porque a legislação ela permite o funcionamento de atividades consideradas essenciais e de outras categorias autorizadas a trabalhar nas datas feriados. Então, nesses casos, quem trabalha no feriado pode ter direito à remuneração em dobro ou uma folga compensatória conforme a regra aplicável. Então, nós teremos agora, dia 12 de outubro, uma segunda-feira, o próximo feriadão prolongado. Depois tem 2 de novembro, que é o dia de finados, também cai numa segunda-feira, mais um feriadão aí. 20 de novembro, que é o dia da consciência negra, também é um feriadão prolongado, cai numa sexta-feira. E assim vamos tendo os feriados aí, além de 25 de dezembro, que é o dia de Natal, numa sexta-feira. E tem mais um feriado municipal, né? Feriado do dia 25 de novembro, no caso para Marmeleiro, vai cair numa quarta-feira, no meio de semana. 2 da tarde, 9 minutos. Vem comigo, nosso Comunicação Musical, segunda-feira. Boa

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4: 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Queda acentuada nas temperaturas no Rio Grande do Sul, principalmente. Teve neve ontem, teve chuva congelada em cidades da Serra, o frio intenso. E é uma massa de ar polar associada a uma área de alta pressão atmosférica. Hoje o amanhecer teve registro em Bom Jesus, que fica na Serra Gaúcha, 3,8 abaixo de zero. Menos 3, então, em Bom Jesus da Serra. Em São José dos Ausentes, onde ontem os turistas foram surpreendidos com neve lá no Cânion, Monte Negro. Os termômetros estavam, ontem na hora da neve, estava 3,8 graus, né, ou 3,8 positivo. Mas a alta umidade aliada ao ar gelado permitiu a formação dessa precipitação invernal. Turistas que cavalgavam lá registraram a neve. Em Cambará do Sul, a neve foi à tarde também, ontem, numa comunidade do interior chamada Cânion Fortaleza, visitantes montaram até um boneco de neve. Em estações de propriedades privadas, os termômetros ontem, domingo, chegaram a 4,7 abaixo de zero. Gramado teve registro de chuva congelada ontem, os termômetros estavam em 2,7 e hoje cedo Gramado amanheceu com neblina e muito frio. 3 graus apontava lá a medição. Termômetros de rua no centro de Gramado até marcavam entre 1 e 2 negativos. Turistas acordaram cedo, né, para acompanhar o frio lá em Gramado. Uma turista de Itajaí disse que é de Itajaí e acordou para conseguir melhores fotos, né, do frio lá em Gramado. Um outro visitante também disse ao portal G1 que precisou comprar roupas extras lá na cidade, toca, luva, para poder encarar o frio, né, e registrar a paisagem branca, branca, branca. A previsão, mesmo com o predomínio de sol durante a tarde, o aquecimento será limitado ainda nesta segunda-feira. A previsão indica que o tempo firme e ensolarado para amanhã em todo o Rio Grande do Sul, mas o frio intenso continua nas primeiras horas do dia. As mínimas previstas para amanhã ainda em São José dos Ausentes, que é uma das cidades mais frias, ainda de 4 graus amanhã. Depois vai subindo devagar. Para Marmeleiro também tem previsão amanhã de bem frio ainda no começo da manhã. O inverno que só termina dia 22, aí chega a primavera.
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2: 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Tarde ensolarada de segunda-feira, temperatura de 18 graus. Deve ser a máxima prevista para hoje, não deve passar disso. E à noite a temperatura vai caindo. Quando chegarmos aí na madrugada, em torno aí de 6 a 7 graus, a mínima prevista para Marmeleiro. 14h30, o nosso Comunicação Musical vai seguindo, você de lá e nós de cá, juntos, com a boa música. Pode mandar sempre a sua mensagem, a gente vai registrando e vai atendendo sempre o pedido do ouvinte.

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0: Coisa linda.
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Boa tarde para você, 2h39, com sol de segunda-feira. Muita gente aproveitando o feriado prolongado, alguns já voltando para casa depois da viagem, depois do fim de semana. Obrigado a você que está na estrada, está nos dando carona. Uma super tarde de segunda-feira e, logicamente, uma boa semana para você também. 7 de setembro, dia 250 do ano. 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Estamos também na internet, lá no aplicativo. Você pode instalar no seu aparelho. Boa tarde.

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Moda boa, a gente vai tocando pra você na tarde desta segunda-feira, 5 para as 3 agora. Deixando o restante aqui, ainda mais alguma coisa do nosso Comunicação Musical. Obrigado, ótima sequência de feriado pra você. Vem aí a próxima atração, o Reginaldo chega aí com o Boteco, você não perde nada. Quer boa programação? Toca aqui, nos 92,9. Um abraço forte, fica bem e até amanhã.

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8: As agências bancárias de todo o país não abrem nesta segunda-feira, 7 de setembro, feriado pelo Dia da Independência do Brasil. O expediente volta ao normal amanhã, terça-feira, dia 8. Os bancos só não abrem nesse dia nas localidades do país onde, eventualmente, seja feriado municipal. Contas de consumo, como as de água e luz, por exemplo, e boletos de todo tipo com vencimento nesse dia 7, feriado nacional, podem ser pagos amanhã sem cobrança de multa. Lembrando que, mesmo com as agências fechadas em todo o país, os clientes podem recorrer aos canais digitais, como o Pix, aplicativos bancários e internet banking, além dos caixas eletrônicos, que funcionam normalmente. Além dos bancos, o feriado nacional também impacta o funcionamento de diversos outros serviços. Outro exemplo são as agências da Previdência Social, que também estão fechadas hoje, segunda-feira, 7 de setembro, em todo o país. O atendimento humano da Central 135 também está suspenso durante o feriado e será retomado amanhã, terça-feira. Mas o atendimento eletrônico segue funcionando normalmente, assim como o site e aplicativo Meu INSS. Da Rádio 2, Milena Abreu.
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2: Olá você, muito boa tarde, aquele abraço, segunda-feira, 7 de setembro de 2026, nosso Boteco 92, começando agora nas ondas da Cristal FM, a mais central do sudoeste do Paraná. Estamos juntos aí mais uma tarde, mais uma semana que começa, mais um feriado, né, no início de semana já. Para você que nos acompanha aqui pertinho, aquele abraço. Para você que nos ouve longe também, sempre nosso carinho, nosso respeito. Sua participação sempre vale através do nosso WhatsApp, que é o 999-165518. Pede sua música preferida que a gente vai atendendo aqui, né? Através do fixo também você participa, você deixa seu recado. 3525-1183. Estou contigo. Mais uma segundona. Para você que está em casa, descansando, os amigos que estão no trabalho aí também, algumas profissões inadiáveis, né? Pessoal que está na lida, grudadinho nos 92.9, para nós é sempre um motivo de alegria ter você do outro lado. Aumenta o volume, vem comigo, o Boteco vai até em 5 horas comigo, Reginaldo Vicente. Bora lá!
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2: Sucesso, as melhores você ouve aqui. Tem Natanzinho Lima para começar bem o Boteco. Sonho de Amor, hora 3:06.

0: 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Sai essa, Alecão! 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Essa? 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
1: Vai, vai.
2: Essa daqui é o hit do sul, vai ser o hit

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1: Grupo Triou aqui com Sabor da Uva, André Renners, Vem Me Ajudar. Teve aí também participação, a primeira de hoje com o Natanzinho Lima, Sonho de Amor. 3:14 agora, 3 horas mais 14 minutos. O céu nublado nesse momento. Será que tem chuva aí, rapaz? Previsão do tempo contando aí que teríamos, né, pancadas de chuva só lá pra quarta-feira. Mas eu não sei não. Você vê que tá friozote hoje, 19 graus nesse momento. E a umidade relativa do ar 47%. Tá beleza? E a chuvarada que vem aí da quinta pra sexta é bastante. Não descarta-se a possibilidade de mais de 200 milímetros de chuva para, aliás, entre quarta e... quarta e sábado, né? Tá? Então não vai escapar sem chuva aí da quarta-feira até meados do sábado.
2: De novo, senhor.
1: Tá bom? 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
1: Fido Mijeca com o Sol do Japão. Teve aí também Dalvan com o Maluco, beleza? O nosso Boteco 92, especial de feriado, 7 de setembro, aqui pela Cristal FM.
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6: Desde 2004, o Brasil tem buscado introduzir o biodiesel na matriz energética. Produzido a partir de óleos vegetais ou gorduras animais, os biocombustíveis são uma alternativa para reduzir a emissão de gases poluentes, diminuir a dependência do petróleo e impulsionar a economia no campo. Desde 2008, o percentual obrigatório do teor deste insumo no diesel e na gasolina passou de 2% B2 para 15% B15. Agora, um novo estudo avalia a viabilidade técnica de aumentar esse percentual para 20% ou 25%. Os estudos no país contam com a participação do Instituto Nacional de Tecnologia, o INT, vinculado ao Ministério da Ciência, Tecnologia e Inovação. A unidade participa do esforço conjunto com o Ministério de Minas e Energia para avaliar a viabilidade técnica das misturas. Os testes do Instituto vão analisar o desempenho de veículos pesados, acompanhando uma frota de ônibus em circulação. A pesquisa também avalia a compatibilidade de materiais, peças e componentes automotivos que entram em contato com os combustíveis, incluindo a E35, uma mistura formada por 35% de etanol e 65% de gasolina. Os estudos buscam verificar se as novas proporções podem ser utilizadas com segurança e sem prejuízos ao funcionamento. O trabalho integra a rede de pesquisa estruturada pelos ministérios e coordenada pelo Centro de Pesquisas e Análises Tecnológicas da Agência Nacional de Petróleo, Gás Natural e Biocombustíveis. A rede reúne diferentes instituições científicas e tecnológicas. Agência Rádio Web, produção e reportagem, Denise Coelho.
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1: É o nosso Boteco 92, vai até às 5 horas aqui comigo nesse feriadão, hoje segunda-feira, 7 de setembro. Para você ouvindo a gente, aquele abraço, muito obrigado pela companhia de sempre, né? Estamos juntos em mais uma tarde de segunda-feira, feriado, Cristal com muita música para você.
9: Selma e Guilherme no pelo, essa gente faz nosso show, quem conhecer, vem, vem. Tá contigo, parceiro.

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E aí, tudo bem? Tô chegando na segunda-feira com as notícias do mundo da música. E pra falar que tem rodeio grande vindo aí com Luan Santana e Zé Neto e Cristiano, hein? O Rodeio Itu Festival comemora 20 anos com uma programação que começa já no dia 4 de setembro e vai até o dia 12. Luan Santana se apresenta no dia 6, enquanto Gustavo Lima sobe ao palco no dia 11. E Zé Neto e Cristiano fecham a programação no dia 12. E tem mais, o primeiro dia terá pista gratuita com o Sorriso Maroto e Guilherme Santiago. Daqui a pouquinho eu volto com mais notícias. Até já!

Você que se liga com a gente nesse feriadão, aquele abraço, nosso Boteco 92. A gente vai até as 5 horas contigo, trazendo muita música boa, trazendo a informação também. Seguimos, mais música chegando aqui no Boteco de segunda-feira, especial de feriado 7 de setembro.

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2: Luísa Ramos.
3: Paris, segunda-feira, 7 de setembro de 2026. A vitória da Alternativa para a Alemanha, AfD, nas eleições regionais da Saxônia-Anhalt provoca forte reação da imprensa alemã e francesa e amplia a pressão sobre o chanceler Friedrich Merz. Com cerca de 44% dos votos, o partido de extrema-direita alemão alcançou seu melhor resultado histórico e impôs uma derrota considerada humilhante à CDU, partido de Merz. Jornais apontam que a votação reflete o descontentamento com o governo federal e alertam que uma possível aliança da AfD com o partido populista BSW pode abrir caminho para um primeiro governo regional de extrema-direita na Alemanha desde a Segunda Guerra Mundial. Israel acusou nesta segunda-feira o Hezbollah, grupo islâmico libanês apoiado pelo Irã, de repetidas violações do frágil acordo de cessar-fogo no Líbano. Segundo o governo israelense, o grupo continua reforçando suas capacidades militares no sul do país. Durante a noite, bombardeios israelenses deixaram 11 mortos na região. O primeiro-ministro, Benjamin Netanyahu, teria ordenado a evacuação de dezenas de postos avançados de colonos israelenses na Cisjordânia ocupada. Estariam na mira cerca de uma centena de assentamentos informais construídos sem autorização em áreas sob controle total ou parcial da autoridade palestina. A medida ocorre após forte pressão internacional diante do aumento da violência de colonos contra palestinos. O governo iraniano anunciou hoje a criação, nos próximos dias, de uma nova zona regulamentada no Golfo e um novo corredor de navegação no Estreito de Hormuz. A nova área de acesso restrito abrangerá parte do Golfo a partir da zona afetada pelo bloqueio americano. Navios que entrarem nessa região poderão ser incluídos em uma lista de sanções. O anúncio ocorre em meio à escalada das tensões entre Israel, Irã e Estados Unidos. A Organização Meteorológica Mundial alertou que o aumento das ondas de calor e dos incêndios florestais impulsionados pelas mudanças climáticas ameaça reverter avanços obtidos na melhoria da qualidade do ar em várias regiões do mundo. Segundo a agência da ONU, o calor extremo favorece a formação de poluentes e agrava os efeitos da fumaça dos incêndios, aumentando os riscos para a saúde humana e para os ecossistemas. O relatório da OMM aponta que episódios de poluição do ar tendem a se tornar cada vez mais frequentes e severos. Da Rádio França Internacional para a agência Rádio Web, de Paris, Luísa Ramos.
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6: É o nosso Boteco 92, especial de segunda-feira, com feriado. Nosso boteco que segue até as 5 horas, né? Sua participação sempre valendo através do nosso WhatsApp, que é o 999-165518. Falamos para uma grande região, a região sudoeste do Paraná, oeste de Santa Catarina. Você que ouve a gente em vários cantos aí do Brasil também, do mundo, né? Pelo nosso aplicativo. Tamo junto, segue o baile, segunda-feira, 7 de setembro.

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De volta aí pra falar que Matheus e Cauã abrem o Expovel 2026. Tem sertanejo começando setembro com força em Porto Velho. A dupla Matheus e Cauã abre a programação nacional da Expovel 2026 no dia 2 de setembro. A festa segue até o dia 6 e ainda vai ter Ana Castela, Isa Neto e Cristiano entre as atrações. Ou seja, Matheus e Cauã já chegam abrindo uma das principais festas agropecuárias da região norte. Marca na agenda, hein? Dia 2 de setembro. Matheus e Cauã na Expovel. Daqui a pouquinho eu volto com mais notícias. Até já!

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8: Imagine a cena. Você está numa rua movimentada e todos os carros começam a parecer iguais. Esse movimento tem acontecido com a popularização dos carros elétricos. Eles, como o próprio nome já diz, são recarregáveis. Você liga na tomada e a mágica acontece. Além de serem uma boa opção para o meio ambiente, também podem facilitar a vida das pessoas por conta da praticidade. Mas essa novidade pode trazer dúvidas. Será que carregar o carro todos os dias vai estragar a bateria? A resposta curta é não. E quem explica isso detalhadamente é o CEO da Carflix, Alan Ladeia.
9: Uma bateria, como qualquer bateria, ela tem um ciclo de vida. Mas como uma bateria de celular, o ciclo de vida, ele reduz. Então, uma bateria que é carregada diariamente a 100% tem uma tendência de vida útil menor que uma bateria que é usada ali entre 80% e 20% da sua capacidade. Os fabricantes de baterias estão evoluindo também de maneira muito rápida. Então, hoje a gente já tem baterias que suportam a carga rápida e estão ficando cada vez mais duráveis. As baterias hoje, elas estão funcionando em células. Então, também vai ser possível trocar as células que estão com defeito. É uma tecnologia realmente em muita evolução.
8: Com a expansão dos veículos elétricos no Brasil, entender esses cuidados pode fazer a diferença não só para preservar a bateria, mas também para aproveitar melhor a tecnologia. Além da questão do carregamento, a ideia de que esse automóvel não precisa de nenhuma manutenção é falsa. Pneus, freios, sistema de arrefecimento da bateria e até atualizações de software exigem acompanhamento. Agência Rádio Web, produção e reportagem, Priscila Moura.
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10: Estamos juntos em mais uma tarde, segunda-feira, hoje 7 de setembro, Boteco 92, aqui pela Cristal.

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De volta e pra falar que Suel vai trazer novidade em setembro. O Pagode Romântico vai ganhar um novo capítulo com Suel. Depois de lançar a faixa É Dela Que Eu Gosto, o cantor prepara o álbum Ainda Mais 2002, previsto pra chegar agora em setembro nas lojas. O projeto revisita músicas marcantes da trajetória do cantor com novas versões gravadas ao vivo. E a primeira faixa já está disponível, abrindo oficialmente essa nova fase do cantor. É Dela Que Eu Gosto. Fique ligado! Amanhã eu trago mais notícias do mundo da música. Até lá! Tchau!

Muito bem, minha gente, aquele abraço para você que ficou com a gente até agora. Nosso Boteco 92 vai encerrando nessa tarde de feriado, segunda-feira, primeiro dia da semana, já com feriadão, que coisa boa, né? A gente vai seguindo aí, daqui a pouco tem o Mix da Saudade, Chiquinho chegando, eu volto amanhã, se Deus quiser, ele há de querer. Aquele abraço, que ele sempre nos proteja e nos guie. Tchau, tchau, até lá.

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1: Tocadas em pequenas propriedades e quase sempre por empresas familiares de agricultores, a agroindústria se transformou em uma importante atividade econômica no Rio Grande do Sul. Um censo do setor elaborado por 4 órgãos estaduais mostra que apenas em 2025 o setor faturou mais de 734 milhões de reais. Sucesso de vendas em feiras que acontecem ao longo do ano no estado, o setor também tem se tornado mais atrativo para novos empreendedores. A reconexão com o trabalho da família foi o que levou, por exemplo, Kátia Sibeli Micalesen, de 43 anos, a deixar o trabalho de relações públicas para se dedicar apenas à agroindústria junto com o marido. Juntos, eles criaram a Ovelharteira, uma pequena empresa sediada em Picada Café que se dedica à produção de derivados de leite de ovelha. A mudança de rumo profissional veio em razão do desejo de apresentar aos filhos uma vida vinculada ao campo.
2: Eu sou formada em Relações Públicas, meu esposo é design. Ele fez depois a Faculdade de Desenvolvimento Rural pela UFRGS, mas a gente sempre teve o desejo de fazer algo na terra, né? Fazer algo relacionado ou à criação de algum animal, alguma coisa, né? Os meus pais eram agricultores, né? Quando mais jovens. Nossos avós, então, também. Então, a gente queria... A gente pensou assim, a gente poderia voltar também, reescrever de novo a nossa história, né? Para que os nossos filhos depois também, dali em diante, pudessem viver novas coisas, como a gente também viveu quando era criança, né?
1: Mas o investimento em agroindústria não é apenas uma retomada bucólica ao passado. O setor é principalmente a oportunidade de um negócio rentável que se tornou um atrativo para jovens que buscam um futuro profissional dentro de casa. É o caso de Fabrício Smiderli, de 19 anos, que já trabalha na fábrica de embutidos que leva o nome da família, sediada em Nova Pádua. Ele está na quarta geração da empresa e projeta no trabalho familiar a construção do seu futuro.
3: Com a empresa, com a agroindústria familiar, eu trabalho com a minha própria família. Eu não tenho estresse por chuva, frio, vento. Eu trabalho protegido, então... Facilita bastante a minha vontade de ficar na minha propriedade, então é uma coisa que modifica bastante a minha vontade. Também é uma forma de trazer uma nova renda para a minha propriedade. Eu tenho um lugar para trabalhar garantido, que é na empresa da minha família, então, claro.
1: Além de tradição, as agroindústrias gaúchas também são marcadas pelo uso de pequenas propriedades, o que não impede uma expansão do negócio, como no caso da própria Smiderli, que já vende para São Paulo e Rio de Janeiro. Na capital paulista, a empresa realiza cerca de 1.000 entregas por semana atualmente. O crescimento contínuo vem acompanhado de estudo e qualificação permanente para adequar a tradição com as exigências do mercado no século XXI. Grupo Rádio Web 25 anos, áudio que amplifica conexões. Produção e reportagem, Eduardo Amaral.
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Bora, filho, povo amigo, um abraço, boa tarde, 17 horas com 5 minutos deste 7 de setembro de 2026. Chegando com mais um mix da saudade, as boas recordações, acionando os botões da nossa máquina do tempo, vamos dar aquele giro pelo passado, trazer de volta as boas recordações. Vem comigo, 469-9916-5518, WhatsApp, canal de comunicação da Cristal 92,9. Começamos bem! Começamos com o Secret Service, ó, Suzy!

Aí, participação de Roupa Nova, time da Cristal 92,9, segunda tarde, 14 minutos. Você está com o Mix da Saudade. Nosso encontro de todos os dias, de segunda a sexta-feira, das 17 às 18 horas, Renato Terra, Bem TV.

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5 da tarde com 21, Raul Santos Seixas e o Segredo da Luz.

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2: Mais de 78 mil brasileiros perderam a vida em decorrência de doenças cardiovasculares apenas nos primeiros meses deste ano. O dado é da Sociedade Brasileira de Cardiologia. Os principais fatores de risco são bem conhecidos: hipertensão, diabetes, obesidade e sedentarismo. Mas há um outro, menos conhecido e também perigoso: as doenças bucais. É o que explica o médico cardiologista Tiago Germano.
3: Anteriormente se falava muito a respeito, da endocardite, né, que é uma infecção causada, nas válvulas cardíacas ou no tecido cardíaco, provocado principalmente por bactérias provenientes da boca. Isso já era muito sabido. Agora, o que vem de novidade é a correlação também com doenças bucais, principalmente a gengivite, associada à inflamação e desencadeando processos inflamatórios que vão atuar ali e aumentando a incidência de infarto.
2: Pessoas com doenças periodontais apresentam maior risco de desenvolver problemas cardiovasculares por conta da inflamação crônica provocada pela infecção bucal. O médico cardiologista alerta para que as pessoas com cardiopatias fiquem mais atentas.
3: Essas infecções, principalmente ali a gengivite, cárie dentárias, as endodontias também, elas podem produzir toxinas ou mesmo a própria bactéria, aproveitando dessa baixa imunidade, essa baixa resposta, imune do paciente, e migrar para o tecido cardíaco, artérias, e válvulas cardíacas, o próprio músculo cardíaco, e ali causar inflamação. E se naquele paciente ali ele tiver já uma condição clínica, por exemplo, uma placa aterosclerótica numa artéria coronariana, esse processo inflamatório aumenta a atividade ali plaquetária, adesão plaquetária, acaba contribuindo para a formação ali do trombo, instabilidade desse trombo e um evento cardíaco que pode ser um infarto agudo do miocárdio.
2: A orientação é ficar atento a qualquer anormalidade na boca e procurar um dentista. A visita regular a esse profissional ajuda na prevenção das doenças bucais. O conselho para os odontólogos é incluir a saúde cardíaca no checklist do paciente, principalmente antes de procedimentos mais invasivos. Agência Rádio Web de Brasília, Alan Barbosa.
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4: 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Alô, Ludo Ipiranga, de uma música aqui. Fala aqui. Mundo Asta é com o Francisco Coco, tá? É soleado.

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9: 11 da tarde, mais 47 minutos e meio. Tem Hora do Gaúcho. Daqui a pouquinho, viu? Aguenta as pontas aí. Simbora, mais recordação. Chegando aí o Survive, eu vou sobreviver. Glória Gaynor.

Estão faltando menos de 5 minutos agora para as 18 horas. Já já chegando oração da Ave Maria. E na sequência nós teremos o programa Hora do Gaúcho. Hoje não teremos então a Voz do Brasil, teremos o musical até as 19h45 e a partir das 19h45 teremos Jornada Esportiva aqui na Cristal 92,9. Bora lá, a voz, a última do Mix da Saudade, Elba Ramalho.

0: produção Milícia da Imaculada.
1: Quando observamos Padre Kolbe, vemos um homem que tem uma vida cheia de dificuldades. Quantas vezes teve problemas de saúde, prisões em campos de concentração e falta de recursos financeiros para a Milícia da Imaculada, obra de Nossa Senhora, com o objetivo de conquistar o mundo para Cristo. Pela consagração e entrega a Nossa Senhora, Padre Kolbe sentia não só uma sintonia com ela, mas que ela agia nele a ponto dele dizer ser Maria, ser a Imaculada. Padre Kolbe se sentiu invadido por ela a ponto de ser elevado ao mais alto de sua espiritualidade. A presença desta mãe tem uma finalidade: tornar Cristo conhecido e amado. Assim, a imagem da Mãe Imaculada nunca está desligada desse projeto que objetiva conquistar o mundo para Cristo através dela. Padre Kolbe indicou estes elementos para ter a devoção a ela, a entrega total e incondicional a ela e o amor, pois você não pode ser dela sem ter o conhecimento, sem amor e a imitação. E o conhecimento é fruto de quê? Para Padre Kolbe, é fruto de oração, ao dizer: quem quiser conhecer a Virgem Imaculada tem que pedir de joelhos ao Espírito Santo. Entreguemo-nos a Maria, que como Padre Kolbe entregou a ela todo o seu ser, até doar a vida para salvar um pai destinado a morrer no campo de concentração. Amém.
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5: A Hora do Gaúcho, são 18 horas mais 3 minutos. Boa noite. Pra ti também, bom mate amargo bem cevado, a maioria do povo hoje no descanso, afinal é feriado de 7 de setembro, mas tem gente na lida, com certeza que tem, pra você, está aí garantindo pãozinho nosso de cada dia, segunda-feira. Peça tua, a partir de agora, aqui pelo nosso WhatsApp, nosso canal de comunicação. 18 horas, 3 minutos e meio, Bailanta no Tibúrcio e Serranos.

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11: Tempo voa rapidinho, 18:14. Vila do Mangueirão, um abraço, meu amigo. Tudo de bom, uma boa noitada pra dia aí, né? Tá lá na varanda do velho casarão, tomando uma com fruta, acompanhando o programa no Rádio Novo. Ai, que beleza, né, Mila? E o Mila pediu duas aqui, o Nego Betão e a Vida Boa, oferecendo lá pro Fausto Silva, o Valmir de Oliveira, pro João Borges e todos os amigos também. Um abraço, Mila, tudo de bom.

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18: Sou... 25 minutos, 18:25, nessa noite aí, 17 de setembro, 2026, amanhã é dia de lida, para quem estava de folga desde o finalzinho da tarde de sexta-feira, folgou sábado, domingo, segunda, quase um período de férias, né? A folga boa. Amanhã voltando às atividades, portanto. Vamos com mais duas antes do Padre Reginaldo. Zezinho e Grupo Floreio, campeão de rodeio. Depois tem Querência e Cidade com o saudoso Teixeirinha.
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1: Boa tarde, queridos filhos. 7 de setembro, feriado, e nós estamos aqui. Não importa se você está em casa, se você está aí dirigindo, aproveitando um pouco do feriado, reza comigo. E você sabe que perdoar é se libertar. Ah, feliz de quem consegue perdoar, porque fica mais leve, voa mais alto para Deus. Vamos rezar em nome do Pai, do Filho e do Espírito Santo. Amém. Obrigado, Jesus, pela oportunidade que tenho de estar em profunda sintonia contigo, Senhor. Mas, Jesus, o teu ensinamento de perdoar sempre é um mandamento muito difícil, Senhor. Um mandamento complicado. Porque a vida se encarrega de trazer muitos inimigos. É por isso, Jesus, que nesta tarde, com humildade, mas confiança, eu vos peço, me ensine a perdoar. Ajudai-me, Senhor, a perdoar meus inimigos. Ajudai-me, Senhor, a me libertar do mal que me fizeram, perdoando. Mas de modo especial, eu peço a intervenção de Nossa Senhora por essa situação tão difícil. E cada um traga presente uma lembrança, um nome, uma situação que te causa um mal tremendo. E reze comigo. Senhor, sozinho não posso perdoar. Eu não tenho força suficiente. Mas com tua graça, Senhor, na presença do teu Espírito e com o auxílio de Nossa Senhora, eu quero dar o perdão. Eu quero perdoar, Senhor. Que aqueles que me ofenderam sejam abençoados. Que aqueles que me desejaram mal sejam felizes. Que aqueles que tentaram me prejudicar sigam o caminho em paz. Mas Nossa Senhora, aquiete meu coração. Tire esse sentimento ruim, essa lembrança desagradável e essa dor que levo no peito. Ave Maria, cheia de graça, o Senhor é convosco. Bendita sois vós entre as mulheres e bendito é o fruto do vosso ventre, Jesus. Santa Maria, Mãe de Deus, rogai por nós, pecadores, agora e na hora de nossa morte. Amém. Nossa Senhora, ajudai-me a perdoar, porque é perdoando que eu me liberto, Mãe. Uma boa noite a todos vocês.
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E vai de novo. Quero ouvir mais forte vocês, vai. Maravilha.

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1: Com suas orações, vem aí uma,
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1: uma música pra você até às 19h45. 19h45 tem Jornada Esportiva. Um abraço, até mais, tchau, tchau.
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0: 7 e 8.
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0: 7:16.
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0: 7h23.
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0: 7:32.
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0: 7:38.
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0: uma coletiva, não é prestigiando os resultados, né? 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
1: Tá aí. Técnico do Vitória falando para a diretora dos direitos.
2: Técnico do Vitória falando sobre o jogo, projetando 8 da noite. Vamos juntos para o estádio Manuel Barradas em Salvador. Vitória e Grêmio no microfone Bandeirantes. Você está ligado em 94,9 no YouTube Esporte Band RS. Vamos aproveitar que o Joãozinho já deu graça. Vamos falar da história desse jogo entre Grêmio e Vitória. E aí, João, boa noite.
3: Tudo bem, Jean Soares? Muito boa noite para você e para todos os nossos ouvintes. São 53 jogos entre Grêmio e Vitória na história, com 27 vitórias tricolores, 13 empates e 13 triunfos do Vitória. 72 gols do Grêmio e 41 gols da equipe baiana. O Grêmio não perde para o Vitória desde 2016, quando perdeu por 2-1 na Arena do Grêmio pela 10ª rodada do Campeonato Brasileiro.
2: Sim, de bancários, diga sim para quem defende. Defende você, a campanha nacional dos bancários 2026 começou. Queremos reposição salarial já. Bancárias e bancários unidos pela luta, sim. João Bopp, a rodada do Campeonato Brasileiro que começou no sábado, é isso, né, Joãozinho?
3: Exatamente, Jean Soares. A rodada começou em Bragança Paulista, com a vitória do Bahia por 3-2. Logo após, São Paulo venceu o Atlético Mineiro por 2-0. E o Fluminense, no Carioca, entre Fluminense e Vasco, venceu por 1-0. Na manhã do dia de ontem, o Mirassol virou sobre o Curitiba no Couto Pereira e venceu por 2-1. Assim como o Cruzeiro venceu o Atlético Paranaense por 3-1 no Mineirão. Mais tarde, às 4 horas da tarde, no estádio Beira-Rio, o Inter perdeu por 3-2 para o Santos, com 3 gols no primeiro tempo da equipe santista. E o Remo, no Mangueirão, em Belém, perdeu para o Flamengo por 1-0. Finalizando a noite de ontem da rodada do Campeonato Brasileiro, Botafogo ficou no placar zerado com o Palmeiras no Nilton Santos e o Corinthians perdeu para a Chapecoense em casa por 2-1. Agora Vitória e Grêmio finalizam a rodada.
2: Tá aí o João Bopp trazendo os jogos do Campeonato Brasileiro. O Grêmio está encerrando justamente com o Vitória precisando desses primeiros 3 pontos fora de casa. 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Vamos ouvir o técnico Luiz Castro. Luiz Castro.
4: Algumas vezes pela dificuldade que os adversários nos colocam, outras vezes nós próprios não estamos nos nossos melhores dias e não conseguimos. Queremos trazer do último jogo o que nós queremos trazer, é isso, é uma grande eficácia defensiva e uma grande eficácia ofensiva. Sabemos que todos os momentos do jogo têm de ser desempenhados com muita eficácia e com muito foco. E é isso que nós queremos da nossa equipa. A equipa encontra-se bem, a equipa está... Nós fizemos um apanhado daquilo que fizemos nos últimos 8 jogos. Nos últimos 8 jogos temos 4 vitórias, 2 empates e 2 derrotas. Não é suficiente, realmente não é tudo aquilo que queríamos. Queríamos muito mais. Sinais de estabilização e queremos agarrar nisso e trazer para este jogo.
2: Luiz Castro. Valeu, Luiz Castro, técnico do Grêmio, trazendo a sua expectativa para o jogo das 8 da noite. 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Vamos juntos! 26ª rodada do Campeonato Brasileiro. No Banrisul, o consignado estadual tem até 6 meses para começar a pagar e prazo de até 84 meses. 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
5: Deixa eu mandar um abraço rapidinho aqui, nossa ampla audiência, né? Agradecendo todo mundo que está acompanhando pelo FM 94.9, pelo canal do YouTube Esporte Band RS. Mas um abraço aqui para o Júnior Ferraz e para o filho dele, o Rafael Pietro, que estão sempre nos acompanhando, estão confiantes também que o Grêmio vai sair com a vitória. E também o Fábio Ruschel, que é um baita parceiro, esse nos escuta sempre
6: grande
5: pelo rádio.
6: Fábio, ele me mandou uma mensagem agora: se eu narrar uma vitória do Grêmio, vai me trazer um vinho.
5: Olha aí.
6: Aumenta a responsabilidade dessa vitória do Grêmio.
5: Aumenta a tua motivação também.
6: Exatamente, né? Que eu vou gritar gol aí quando o Grêmio fizer o gol e ganhar a partida, né?
5: E o Fábio é daqueles que ouve no rádio.
6: Grande
5: mesmo.
6: Fábio. Raiz, né?
5: Então, em nome dos dois aí, mandamos um abraço para toda a nossa audiência, que tá confiante pelo que eu tenho acompanhado aqui nas redes sociais, tá, Jean? O torcedor do Grêmio tá vendo, olha, tá aí o momento de ganhar. Mas é importante dizer que isso não significa achar que o jogo de hoje é fácil. Pelo contrário, o jogo é difícil. O Sport, ele precisa dessa vitória para dar uma resposta para a torcida. Ele vai fazer uma Copa do Mundo. Ele é muito forte quando joga no Barradão.

0: números mostram isso com muita clareza. É difícil, gramado pesado. Outro dia a gente estava falando nos donos da bola, complicado jogar. O Magrão teve lá recentemente como dirigente do Inter também. Então não é fácil jogar no Barradão, mas eu vejo que o Grêmio tem condições de sair com uma vitória. Mesmo faz muita falta, o Amuso também, são dois jogadores importantíssimos ali do lado esquerdo do Grêmio. É torcer que o Pavon consiga se adaptar por ali, né? Que o Pedrinho Gabriel hoje consiga marcar, ele tem tido essa dificuldade. E o mesmo do outro lado, né? O Kaito merece muitos elogios, né? O cara com a lesão que ele tem, teria que passar por uma cirurgia, vai passar no final do ano, se aguentar até lá, vai ficar aí um mês e meio, talvez dois meses parado, tá jogando na raça, isso mostra o empenho dele, a dedicação, o quanto ele precisa também. É importante jogadores com essa característica, com esse perfil, e que o TT hoje possa fazer um jogo que não vem fazendo, que o TT hoje possa nos surpreender positivamente.
1: 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Muita gente chegando na live no YouTube Esporte Band RS. O pessoal tá participando conosco, o Adenilton Martins, o Marcelo dos Santos, o Mário Fernando, Leandro, valeu gente, deixa o like, vamos juntos, vai Sonda!
2: Jean, e agora os times estão se aprontando ali para entrar no gramado, aliás o Grêmio vai com a sua terceira camisa, né, num tom diferente de azul, calções e meias brancas predominantemente, mas tem aquele tradicional show de luzes, né, a festa da torcida do Vitória que virou comum antes e depois dos jogos aqui no futebol brasileiro, mesmo a fase não sendo boa, né? O Vitória, a pior campanha do retorno, mas o torcedor comparece ao Barradão e vai fazendo a festa antes da entrada dos times do gramado.
1: É, ainda o Barradão é dos poucos estádios raiz, né? Que dá para dizer assim, porque tem muitas arenas já no futebol brasileiro, né? São poucos estádios ainda do formato do Barradão, né? Tem alguns torcedores do Grêmio também que se fazem presentes lá na capital baiana. Vamos para o protocolo. Entra a arbitragem junto com os dois times. Ainda o Barradão escuro porque tem o Festival de Luzes, agora sim o protocolo da CBF. 8 da noite, tem Vitória e Grêmio pelo Campeonato Brasileiro aqui na Bandeirantes. No Banrisul, o consignado estadual tem até 6 meses para começar a pagar e prazo de 84 meses. Vai pro gramado o time do Grêmio. Vai também o Vitória com o quarteto da arbitragem. Será que é hoje a primeira vitória do Grêmio fora de casa? Vem diante de um clássico Grenal quente, de uma vitória diante do seu maior rival que vive uma crise. O Grêmio vem de vitória no Campeonato Brasileiro sobre a Chapecoense. Será que dá para acreditar na primeira vitória fora de casa? Depois tem o Vasco diante do torcedor. O Grêmio começa a dar uma respirada, mas passa por hoje. Vem que vive uma crise, né? No Campeonato Brasileiro, junto com a Copa do Brasil, são 4 derrotas consecutivas. O técnico Jair Ventura pressionado. E é daí que tem que tirar o proveito do adversário nesta noite. 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Leonardo Sonda, faltando praticamente 5 minutos para a bola rolar. Confirma o time do Grêmio, hein, Sonda?
2: De Everton, Diego Kaito, Gustavo Martins, Wallace Pedro e Carlos Vinícius.
1: 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E o Vitória aí, Sonda?
2: De Lucas Arcanjo, Matheus Silva, Brites, Luan Cândido, Jamerson e Zé Vitor. Kaique Gonçalves, Mateuzinho, Eric Tárzia e Renê.
1: Esse é o Futebol Bandeirantes com a Rede Band, Satisul, Rádio Irapuru em Passo Fundo, Rádio Interativa FM Uruguaiana, Rádio Cidade em Vacaria e Rádio Odisseia, FM Serafina Correia, que estão espalhando o Futebol Bandeirantes. A arbitragem será do Sávio Pereira Sampaio, do Distrito Federal. Rafael Trombeta do Paraná e o Andrei Luiz também do Paraná serão os auxiliares. Agora Bruno Soares. A curiosidade é saber como é que o Grêmio vai se comportar no jogo, né? Se vai ser aquele time mais propositivo, de agredir o adversário, se vai ter aí no meio-campo lento. O que tá para esperar, pelo menos, de desempenho do Grêmio hoje com 2 vitórias consecutivas, hein, Bruno?
0: Eu não espero um grande desempenho, né? O Grêmio não tem jogadores

também para produzir algo que enche os olhos do torcedor. A gente critica muito o técnico Luiz Castro e com razão, mas a gente precisa entender também qual é o limite dele, né? Treinador não é mágico, o treinador organiza o time, faz alguns atletas melhorarem, mas tudo com limite. O time do Grêmio tem as suas limitações bem claras, né? Vários jogadores cometem erros básicos muitas vezes. Então é claro que a gente precisa se motivar pelo momento de confiança, pela vitória, torcer, acreditar, mas ninguém vai esquecer tudo aquilo que a gente viu durante a temporada. Então, os pés no chão também fazem bem para evitar uma frustração. O que é algo relacionado a um bom desempenho que a gente pode esperar? Um time organizado, um time que sabe jogar coletivamente, que sabe o momento de dar uma segurada, sabe o momento de acelerar, o momento de atacar o Vitória. Não adianta começar o do Vitória, como o Grêmio fez, e vai tomar contra-ataque, sair rápido, poucos no espaço, vai ser deixado pelo Vitória, esse Vitória...

0: precisa se resolver nos primeiros minutos do jogo. É isso que eu espero: organização, inteligência e competitividade. Foram três fatores que determinaram a vitória do Grêmio no Grenal e que podem nos trazer mais um bom resultado.
1: Esse é Bruno Soares, comentarista do Futebol Bandeirantes. 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Já feito o protocolo, o hino. Na sequência tem o sorteio, né? O capitão do Grêmio ainda é o Vila Sante. O capitão do Vitória, o goleiro Lucas Arcanjo. As últimas movimentações, as preparação para o jogo na sequência em Salvador, na Bahia, para fechar a 20ª rodada do Campeonato Brasileiro. O time do Grêmio vai ficando por enquanto à direita, nas cabines de imprensa à esquerda fica o time do Vitória, hein, Sonda? E
2: boa sorte, viu, Jean, porque o número na camisa do Grêmio é em dourado, num azul meio royal da camisa, e é bem difícil de visualizar, então vai ser um pouco complicado, né? Claro que a gente conhece os jogadores do Grêmio até pela fisionomia, pela cor da chuteira, às vezes, mas até para os colegas de fora aqui do Rio Grande do Sul vai ser um pouco mais complicado nessa nova camisa do Grêmio, camisa número 3, que está sendo aí estreada nesta segunda-feira.
1: Perfeito, tá ali o árbitro, já fez o sorteio com os capitães. Sávio Pereira Sampaio, do Distrito Federal, ele é muito mais conhecido pelo irmão, né? Wilton Pereira Sampaio. O time do Vitória, na forma rubro-negro, vai ficar à esquerda. À direita, o time do Grêmio. O jogo, quem sabe, uma noite de comemorar a primeira vitória fora de casa, né? Quem diria, o Campeonato Brasileiro já no segundo turno. Estamos no dia 7 de setembro e o Grêmio ainda não venceu fora de casa no Campeonato Brasileiro. Quem sabe hoje, por uma noite especial para lotar ainda mais arena no sábado diante do Vasco. E aí sim, quem sabe lá em novembro, Bruno, dá para pensar já numa final de Copa do Brasil, Bruno?
0: Ah, eu acho que a construção até lá ela será determinante. Se o Grêmio tiver bons resultados, se distanciar o mais rápido possível da parte de baixo da tabela, vai ter sim uma tranquilidade, uma confiança para competir com o Galo, que é o favorito, mas por que não acreditar, principalmente se o Grêmio decidir em casa, que é o que eu vou torcer muito já nessa quinta-feira.
1: É, na quinta-feira tem o sorteio na CBF lá no Rio de Janeiro. Vai autorizar Sávio Pelos para o jogo. Um minuto de silêncio sendo respeitado no Manuel Barradas, o Barradão em Salvador, que não recebe um bom público. Isso é bom para o Grêmio. Vamos para o jogo. Vai rolar a bola. Sávio Pereira Sampaio vai trilhar o apito. Agora ele faz o sinal ali com a mão. Alguma coisa está acontecendo. É, acho que é uma das goleiras aí, o Leonardo Sonda.
2: É, tem algum problema ali. Tá caído o Everton agora. Não, é, caiu agora no gramado, é algo sério, tá? Porque os jogadores do Grêmio vão ali para o atendimento, pedem o atendimento, algum mal-estar ali do Everton antes da bola rolar. Não temos a imagem exata se algo atingiu o goleiro do Grêmio ou não. A princípio não, tá, Jean? Ele pede ali para o árbitro, ele cai, fica deitado no gramado o goleiro do Grêmio. Uma situação bem incomum antes da partida. Não sei se vai ter condições aí o Everton de continuar no jogo, né? De começar a partida, já temos aí a primeira possível baixa no Grêmio.
0: Mas totalmente estranho, incomum, né? Mesmo, né? Nunca tinha visto isso. Antes da bola, teve um mal-estar, né? Ele se acoca, levanta o braço, o apito de início do jogo e no gramado. Ele não tá bem, parece tonto, né?
2: Tô ali sendo atendido por dois médicos do Grêmio. O Castro já chama o Gabriel Grando para intensificar o trabalho de aquecimento. E até, Jean, não sei como fica na regra isso, mas contaria como uma troca?
1: Acredito
2: é que
1: não,
2: funciona?
1: Né? Porque a bola não rolou, né? Não
0: teve
1: vale
0: um jogo,
1: troca.
0: Não teve um jogo recente? Teve, né? Grêmio Chapecoense. O Amuso tava escalado e
1: sentiu no aquecimento,
0: antes,
1: né? É, enquanto a bola não... Mas acho que vai dar pro Everton.
0: Foi o contrário. O Giovani Cabral sentiu e o Amuso
1: isso,
0: jogou.
1: Isso,
0: é. E o Amuso jogou. Ele tava escalado, Giovani.
1: Me parece um enjoo, porque ele faz o gesto ali de passar a mão na boca, né? Ele teve ali um... O Bruno pegou bem. Agora ele tá voltando ao normal. Ó, ele fala que... Falando ali com o Vila Sante, acho que vai dar pro Everton, hein, o Sonda.
2: Pois é, o árbitro agora manda os jogadores do Vitória voltarem às suas posições. O Everton parece estar já melhor de pé, mas a gente segue observando essa situação, tá, Gê? O árbitro agora realmente faz o sinal do minuto de silêncio. O Everton faz o sinal de positivo, balança positivamente com a

0: cabeça e a gente agora, enfim, vai ter o início da partida lá no Barradão.
1: É, bom para o Grêmio, né? O seu principal jogador, né? Que vem sendo, aliás, a principal arma no time do Grêmio. Aí com ele. Vai rolar a bola. Já temos aí 2 minutos de atraso. Sávio Pereira Sampaio vai trilhar o apito, a bola do Grêmio. Vamos para o jogo no Barradão, 26ª rodada do Campeonato Brasileiro. Você ligado com a Bandeirantes. Apita Sávio Pereira Sampaio. A bola está rolando no Barradão. Aí para o time do Grêmio. Já com o Everton. Ele domina com a perna direita, manda para o setor de ataque. Corta a zaga do Vitória, ela para no peito do Matheus Silva, baixa no gramado, abertura pelo setor direito para Eric, marcado aqui pelo lado esquerdo, onde está o Pavão, ele recomeça o jogo ali com o Kaique, ex-Juventude, abre jogada apertada do outro lado no campo de defesa para Luan Cândido, ele domina, marcado pelo Carlos Início, dá um chutão com a perna esquerda em direção do René, ele vai atrás dela, o Everton sai da meta, sai da grande área com a perna direita, coloca junto à linha lateral, arremesso pro Vitória, faz a cobrança com o Jamerson lá pela ponta esquerda, trabalhando com o Kaique. Ele recolheu, levantou a cabeça, marcado pelo Krovinovic, passa o pé por cima da bola, entrega no meio, ali está colocado o Zé Vitor, uma vez mais na ponta direita aqui pro Brits, ele volta o jogo de novo pro Kaique, aberto entre os zagueiros do Vitória, ele vai dominando o Grêmio, fica apenas no campo de defesa acompanhando, bola pela ponta esquerda, lá está colocado o Mateuzinho, é bom jogador com a perna esquerda, ele tocou na entrada da grande área, caiu ali o atleta do Vitória, era o Tarzan, arbitragem no marca, Grêmio com Krovinovic, jogada pela ponta esquerda para Pedro Gabriel, alto jogo lá atrás com o goleiro Everton, ele vai dominar na pequena área, marcado pelo René, preta, morou demais, um passe apertado, boa bola, onde está colocado o Diego Caíto, ultrapassa a linha que divide o campo, tem aberto o Krovinovic, ele meteu para TT, ajeitou

0: Ele abre a jogada lá pelo setor direito para Vila Sante, como se fosse um lateral, se atrapalhou, se enredou, volta o jogo para Gustavo Martins, no campo de defesa, vai trabalhando o time do Grêmio na pequena área com o goleiro Everton, marcado pelo René, com a perna esquerda ele manda para o setor de ataque em direção do Carlos Vinícius, tudo atrapalhou o zagueiro Brits. A bola é do Grêmio, com o TT, lá pelo setor direito, tentou tomar lá onde está colocado o Zé Vitor, apareceu, a bola acabou saindo lá do outro lado, a arbitragem confirma o lateral para o Grêmio, aí ô Sonda?
1: É o Jamerson acabou saindo com a bola direto para fora, estava sendo marcado pelo TT, a bola passou a linha, o árbitro deu o lateral favorável ao tricolor, minutos iniciais 0-0 o placar no Barradão.
0: É, o que a gente está acompanhando é um gramado bem complicado no Barradão, né? Todo momento a bola vai quicando, tem algumas falhas, isso certamente inclusive dificulta ali o trabalho dos jogadores do próprio Vitória, jogando em casa, a bola fica com o Grêmio, com o Vila Sante trabalhando no meio, ali está colocado o Noriega, ergue a cabeça, abertura para TT, lá pelo setor direito em velocidade, encarou a marcação do Kaique, volta o jogo no campo de defesa, de novo para Vila Sante, são 2 minutos, primeiro tempo no Barradão, 0 Grêmio, 0 Vitória, tenta a jogada pelo setor direito, Diego Caito, acabou se atrapalhando, perdeu, lateral pro Vitória, lá Sonda.
1: E trazendo já o complemento, tá, o relato dos colegas é que o Everton teve ali uma situação de visão embaçada, então foi o que sentiu o goleiro do Grêmio, acabou caindo ali no gramado antes da bola rolar, foi atendido pelo Gabriel Grando, mas o Everton segue e iniciou a partida com o Grêmio, 3 minutos, o goleiro teve uma situação incomum antes da bola rolar.
0: No Banrisul, o consignado estadual tem até 6 meses para começar a pagar e prazo de 84 meses, Banrisul. No futebol da Barrada, o jogo segue paralisado. Agora quem está sendo atendido é o auxiliar lá do outro lado, né? Tá colocando o fone ali, o aparelho. Tá tudo certo lá com o Andrei Luiz de Freitas do Paraná, o segundo auxiliar do Sávio Pereira. Lateral já cobrado para o Vitória pelo setor esquerdo. Tenta no peito do Mateuzinho. Quarta zaga do Grêmio com Vila Sante. Abertura para Carlos Vinícius. Ele tentava lá onde estava colocado o Diego Caito, corta a zaga do Grêmio com o Wallace, ela fica no peito ali do Kaique, deu um presente pro Pavão, ele vai dominar no campo de defesa, carrega o Grêmio pro setor de ataque, Pavão tentou passar pelo primeiro, caiu no gramado, falta, ainda no campo de defesa, foi derrubado o Pavão, o Mateuzinho cometeu a falta, favorece o time do Grêmio pelo setor de meio campo, vamos para 4 minutos, primeiro tempo, o Grêmio tem pressa, busca a primeira vitória fora de casa, e você ligado no futebol da Bandeirantes, deixa o like aí no YouTube, valeu gente, muito obrigado pelo carinho, Gustavo Martins domina no campo de defesa, abertura para o Wallace, marcado ali pelo René, alto jogo, traz com o goleiro Everton, manda um batenta para Vila Sante, subiu de cabeça, a bola volta para o Vitória com o Kaique, tentou ali para Tárzia, meio desajeitado, caiu no gramado, arbitragem paralisa e marca a falta do Gustavo Martins em cima do Tárzia, é isso Sonda?
1: É, o jogo tá bastante faltoso, o gramado não é dos melhores, a bola fica muito tempo parada, o René estava dominando a bola, foi derrubado pelo zagueiro do Grêmio, falta marcada um pouco à frente do círculo central do gramado e o Vitória não tá nem aí, velho, na área do tricolor.
0: 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Mateuzinho é longe, é lá praticamente no círculo central, sabe, Kaique, Kaique devolveu para o perna esquerda, levantou para a grande área de cabeça, ela ficou na meia lua, tenta um cruzamento, Brits para a grande área, para o René, dominou, sobrou para o chute, a bola está indo para a linha de fundo, desviou no meio do caminho, Vitória tem escanteio, aí Sonda.
1: E era uma grande jogada aérea do Vitória, viu, Geu, toque de cabeça veio do zagueiro, abate, rebate, a bola sobra para o Tárzia, se apresenta, ele bate de primeira com a perna esquerda, e ela só não foi no gol porque desviou no Diego Caito, tem escanteio Vitória pelo lado esquerdo, tá chegando o Leão do Barradão.
0: Vai pra cobrança, lá do outro lado o Matheus Silva, lateral direito, saiu do outro lado, ajeitou no quarto de círculo, cobrou rápido pro Tarzan na entrada da grande área, Brits levantou pra grande área de cabeça, Gustavo Martins tira, Krovinovic furou, rebote no Vitória, pressão pelo setor, invadiu a grande área, o Eric meteu o Mateuzinho no bico da grande área, na ponta direita, uma vez mais pro Eric, levantou, bateu na zaga do Grêmio, olha o contra-ataque, tá aberta a defesa do Vitória, Pavão meteu pra TT, TT devolveu pra Pavão, é 3 contra 3, tentou pro Carlos Vinícius, ele vai dominar, invadiu a grande área, bateu pro gol, gol! gol do Grêmio, não tá valendo nada, a arbitragem tá marcando o impedimento aí, Sonda.
1: Muito visível, né, Gê? O impedimento do Carlos Vinícius era um grande contra-ataque do Grêmio,

0: O passe era bom do Pavon, mas ele tinha que ser antes, né? Foi muito atrasado ali, o argentino acabou deixando o centroavante impedido. Ele fez o gol, mas o impedimento já estava sendo marcado no primeiro ataque do Grêmio, aos 7 minutos do primeiro
1: tempo. Demorou demais ali o TT, né, Bruno? Eu acho que é nos contra-ataques que talvez o Grêmio vai conseguir armar alguma coisa, né?
2: Exatamente. O Grêmio, ele não tem assim tanta velocidade no contra-ataque, mas ela tem, que é o TT. O problema é que muitas vezes ele faz a escolha de não acelerar a jogada, né? E agora perderam o time de colocar o Carlos Vinícius na cara do gol. Era uma boa possibilidade, o Grêmio abriu o placar.
1: 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Grande abraço para você que está no YouTube, mais de 1.200 telas já conosco neste primeiro tempo. De 0 Vitória, 0 Grêmio. Ataca o Vitória pelo setor esquerdo. Lua Cândido meteu mais à frente. Ali está colocado o Jamerson. Ele passa o pé por cima da bola marcada pelo Viracente. Abertura no meio para o Eric. Gira o corpo, trabalhou com o Zé Vitor. Abertura para Jamerson. Uma vez mais para Mateuzinho. Ele dominou, marcado pelo Kruvinovic. Para o Jamerson, vai continuar. Zagueiro Grêmio, de Vilaçante de cabeça, tá deslocado o Vilaçante lá do setor direito, novo lateral pro Vitória, Mateuzinho pro Tarza, levou pra ali de fundo, invadiu a grande área, vai cruzar, pintou o gol do Vitória, afasta a zaga do Grêmio, sempre ele, o Wallace chegou porque o Vitória poderia fazer o gol, aí Sonda!
0: Bem do lado direito de defesa do Grêmio, Tarza passou com muita facilidade pelo Kaito e rolou pro Eric, que tinha a chance de fazer o gol, acabou se enrolando, perdeu a bola, o Vitória chega forte, o Leão pra cima do Grêmio no Barradão.
1: A pressão segue do Vitória, abertura para o Luan Cândido pela ponta esquerda, ele meteu pro Tarza de costa para a marcação, tocou na esquerda pro Jamerson, girou o corpo, tem o Mateuzinho, ele volta para Luan Cândido, levanta a cabeça, trabalhou com o Zé Vitor mais atrás, ali está colocado o Jamerson, abertura para Brits no círculo central do gramado. 9 minutos de jogo, primeiro tempo aqui, Bandeirantes, Zé Vitor vai daí, arriscou Everton no centro do gol, fez a defesa, mas foi uma paulada aí, Sonda.
0: Né? O Zé Vitor viu que o Everton passou mal antes da partida, vamos testar para ver se ele tá ligado, chutou de longe, o Everton encaixa a bola no centro do gol com facilidade, 0-0
1: o
0: marcador.
1: Errou o Grêmio, vem o Vitória, erra o Vitória também, Pedro Gabriel chega com a perna esquerda, manda pro setor de ataque em direção do Pavão, Brites de cabeça tirou, a bola voltou pro time do Grêmio com o Pavão, pela ponta esquerda, levanta a cabeça, tem o TT, tem a passagem do Kruvinovic, ele meteu para Diego Kaito, ficou para TT, este tá dominando lá pelo setor direito, encara a marcação no Tarza, voltou o jogo para Viracente, Viracente para TT, domina, tem o Diego Kaito, passa pro lateral do Grêmio, volta o jogo lá de novo para Viracente, e atenção torcedor que se liga na Bandeirantes, é hora de conferir o tempo e o placar do futebol. O estádio Manuel Barradas, o 26ª rodada do Campeonato Brasil. Fechamos 10 minutos primeiro tempo. Quando chega o Vitória, Tarza dominou pela ponta esquerda, passou pelo Viracente, caiu no gramado, arbitragem paralisa e marca falta. Confirmando no Barradão, 10 primeiro tempo, 0 Vitória, 0 Grêmio, João Bopp.
3: Com um resultado parcial, Jean Soares, o Grêmio vai se mantendo na 15ª colocação do Campeonato Brasileiro com 29 pontos em 25 jogos.
1: 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Falta pro Vitória, uma falta perigosa pelo lado esquerdo, Sonda.
0: Gosta de uma falta, né? O irmão do Wilton Pereira Sampaio, Sávio, marcou a falta do Vilhaçante em cima do Tarzia. Tem sido o jogador mais insinuante do Vitória. Pelo lado esquerdo, falta na meia esquerda, justamente de ataque. Vem mais uma bola na área do Grêmio.
1: Alô, Dimas, em Ubatuba, litoral norte de São Paulo, torcendo para o Grêmio. Ligado na Bandeirantes lá no YouTube. Valeu, querido, aquele abraço. Te cuido, Everton. Alta pro Vitória pela ponta esquerda. Ajeita para fazer a cobrança com a perna esquerda. O Tarzia deixou ali pro Zé Vitor, levantou direto. É, o Everton deu um soco. Afasta a zaga do Grêmio. Fica para Pavão aqui pelo setor esquerdo. Ele está está sendo marcado ali pelo Zé Vitor, vira o jogo, boa bola. Olha que bela bola do Pavão pro TT, dominou, passou pelo primeiro, passou pelo segundo, boa bola, quem sabe o gol do Grêmio, dominou Krovinovic na entrada da grande área, demorou demais, a bola voltou para TT, ajeitou pro Pavão, invadiu a grande área, bateu pro gol, pegou o goleiro Lucas Arcanjo, aí sonda.
0: A jogada que começou no lançamento do Pavão terminou no chute do camisa 7, contra-ataque, tenta Grêmio, mas um chute muito fraco do argentino na mão do goleiro Lucas Arcanjo.
1: Bruno Soares, 12 minutos, primeiro tempo, segue 0 vitória, 0 pro Grêmio, chegou o tricolor aí, Bruno.
2: Cap, né?
1: Oh, vai no... Levou pra grande área, o chute, ela vai pra a linha de fundo. Vai, Bruno.
2: O Grêmio tá com pá, né? Claro que o Grêmio se defende. Quem tem é o Vitória, é o dono da casa. Quando o Vitória aperta na base da jogada aérea, ele tá ganhando alguma vantagem. Duas vezes já ela passou pela zaga do Grêmio e o goleiro Everton precisou se impor. Então é uma tensão defensiva que o Grêmio precisa ter. E nesses contra-ataques, caprichar um pouquinho mais. O Grêmio cria jogadas, só que lá na hora de fazer o passe final para colocar o jogador numa condição, o Grêmio tá falhando, mas o Grêmio não tá mal no jogo não. É um detalhe ou outro para melhorar e quem sabe sair na frente no placar.
1: Falou Bruno Soares para Sim de Bancários, diga sim para quem defende você. Vamos para 13 minutos, primeiro tempo aqui Bandeirantes em 94,9 no FM, no YouTube, Esporte Band RS, mais de 1.500 telas conosco. Vai o Grêmio, Diego Caíto, passou pelo primeiro, no bico da grande área, ajeitou para Vila Sante, vai cruzar, demorou demais.
2: Detalhe ou outro para melhorar e quem sabe sair na frente no placar.
1: Falou Bruno Soares para Sim de Bancários, diga sim para quem defende você. Vamos para 13 minutos, primeiro tempo aqui Bandeirantes em 94,9 no FM, no YouTube, Esporte Band RS, mais de 1.500 telas conosco. Vai o Grêmio, Diego Caíto, passou pelo primeiro, no bico da grande área, ajeitou para Vila Sante, vai cruzar, demorou demais e recolheu, meteu para TT, ajeitou para a perna esquerda, vai cruzar, bate na zaga do Vitória. É lateral pro time do Grêmio lá pelo setor direito. Aos poucos vai se soltando o Grêmio, vai buscando a primeira vitória fora de casa, vai fazer a cobrança de lateral o time do Grêmio, lá está colocado o Diego Caíto, 13 minutos e meio, primeiro tempo 0-0, domina TT lá pelo setor direito, passou o pé por cima da bola, vai cruzar, demorou demais, meteu para Caíto, levou para a linha de fundo, trabalhou com o TT, boa bola para Vila Sante, levantou, pintou o gol, Krovinovic para o Diego Caíto, perna direita, bateu para o gol, pegou o goleiro Lucas Arcanjo, sai. Salve o Vitória, Diego Caíto, quase faz o gol pro Grêmio aí, sonda.
0: A principal virtude dele, a chegada ofensiva, baita triangulação, Vila Sante, o passe do Krovinovic, o Diego Caíto domina driblando o jogador do Vitória, bate cruzado, Lucas Arcanjo faz a primeira grande defesa da partida.
2: Que baita jogada, Caíto, começou com ele, né? Uma boa triangulação direito do Grêmio, Vila Sante participando, o TT também. E o Caíto bateu bem, né? Limpou o marcador. O goleiro não sabe nem como pegou, aliás. Bom goleiro, Lucas Arcanjo. Salvou o Vitória. Foi a primeira grande oportunidade do jogo.
1: E desce o Vitória com o Mateuzinho. Abertura para Zé Vitor no círculo central do gramado. Abrindo jogada para Kaique. O jogo é bom. São 14 minutos e meio. O primeiro tempo. Tarsa dominou na entrada da grande área. Marcada pelo Gustavo Martins. Enfiou a bola lá onde está colocado o Jamerson. Volta o jogo no campo de defesa. Para Lu Cândido. Mais à frente, trabalhando com o Zé Vitor. Ele jogou na grande área. Bola aqui pelo setor direito para Matheus Silva, tem a presença do Eric, vai cruzar, puxou para a perna esquerda, levantou no segundo pau, a bola passa por todo mundo, apenas o tiro de meta para o Grêmio, sonda.
0: O cruzamento do Eric buscava o René, centroavante, estava sendo marcado pelo Gustavo Martins, que fez a proteção, a bola saiu, linha de fundo, cobra tiro de meta o goleiro Everton.
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0: Mais uma do lateral direito no setor ofensivo, ele puxou Puxou agora para a perna esquerda, bateu cruzado de fora da área. Mais uma boa defesa do Lucas Arcanjo. O jogo é movimentado, 0-0 placar.
1: Bola no meio, ali está colocado o time do Vitória com o Zé Vitor. Levanta a cabeça, marcada pelo Carlos Inícios. Ele conduz a bola com a perna direita, abriu jogada para Mateuzinho, girou, levantou a cabeça. O passe aconteceu para Matheus Silva. Ele tentou na linha de fundo para o Eric, uma vez mais para apanhando no campo. Ele gira, trabalha no círculo central ali para Lua Cândido. Na ponta esquerda ele tem o Jamerson. Alto jogo aqui na ponta direita, onde está colocado Zé Vitor. Tentou na direita para o Matheus Silva, levou para a linha de fundo, cruzou para grande área, afasta a zaga do Grêmio com o Noriega. Volta para Zé Vitor, ele gira o corpo e trabalha, marcado ali pelo Krovinovic. Abertura no meio para Mateuzinho com a perna esquerda. Tentou a jogada na ponta esquerda, muito forte, não vai chegar, né? Muito forte o passe lá para o Jamerson. Apenas o lateral forçou essa, o Mateuzinho aí, Sonda.
0: Mais uma tentativa dele, a bola longa, aliás, de jogadores destaques do Vitória com passagens aqui pelo futebol gaúcho, né? Muito bem pelo Ipiranga, camisa do Vitória, o René com passagem São José, enfim, o time do Jair Ventura vai se abraçando no Campeonato Gaúcho e vai buscando seus jogadores.
1: A bola tentava ali do Grêmio com o Carlos Inícios, a bola ficou na entrada da grande área, Gustavo Martins sobe, tiro de cabeça, volta pra Tarzi, esse não atua no futebol do interior, tá caindo, lá do outro lado, a arbitragem vai paralisar, acho que vai marcar a falta pro Grêmio, né? É, caiu por cima da bola, e aí não pode, ô Leonardo Sonda.
0: Ficou segurando ali, né? O Tarzia pediu a falta depois do empurrão do Caito, nada marcado pelo árbitro, e aí ficou em cima da bola o jogador da equipe do Vitória, deu a falta favorável ao Grêmio, o árbitro Sávio Pereira Sampaio.
2: Tem o Kaique, que jogou no Juventude também, e o Lua Cândido, que não jogou absolutamente nada no Grêmio. Agora só um destaque muito rápido, Gê, o gramado também tá atrapalhando.
1: Horrível,
2: tá,
1: né?
2: Nitidamente pesado, tá atrapalhando os dois times.
1: É horrível o gramado do Barradão, impressionante. Essa lateral aqui tem uma risca, não é nem de grama, né? É incrível.
2: É horrível ali.
1: Pleno futebol brasileiro da Série A, né? Mas é o que tem aí o Vitória pra proporcionar. O Grêmio tem que pelo menos fazer um gol. A bola fica pra TT, abertura pra Vila Sante. Devolveu pro TT, não vai chegar, né? Apareceu o Jamerson. Bola fica pra Locândido, descarrega pro setor de ataque, sobe Gustavo Martins e tira. O Vila Sante com a perna esquerda meteu pra Krovinovic, de cabeça ajeitando no peito pra Noriega. Apertado pela marcação do Kaique, ele perdeu, voltou pra Tárzia. Na entrada da grande área pro Mateuzinho, meteu bola pra René, invadiu a grande área, puxou pra perna direita, vai bater, espalma o Everton, contra-ataque do Vitória com o René. O Everton tá salvando o Grêmio aí, Sonda.
0: E para o entusiasmo de Jean Soares, René quase marca depois do belo passe de Mateuzinho de primeira. Ele dribla o Gustavo Martins e bate. O Everton fez a defesa com a mão direita, colocou para escanteio. Chegada forte do Vitória, o placar é 0-0.
1: 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São 19, primeiro tempo aqui, Bandeirantes. 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Escanteio, levantamento fechado, o Everton deu soco, ficou na entrada da grande área pro Eric, bateu e a bola passa sobre o poste. O Everton ficou torcendo, ficou olhando, o Vitória chegou. O Eric desperdiçou aí, Sonda.
0: Aí vacilou, né? O goleiro Everton, o cruzamento de escanteio dentro da pequena área do Matheus Silva. O Everton poderia ter encaixado a bola, saiu de soco e o Mateuzinho pega o rebote. Fora da área, ajeita, bate com a perna esquerda e por muito pouco ela não entra no ângulo direito do gol gremista.
2: Ele fez o sinal ali de que a luz veio no rosto dele, né? Talvez de algum refletor e teria atrapalhado.
1: Calma, Lucas Cândido, Lucas Arcanjo. A bola voltou para Carlos Inícios aqui para a ponta esquerda, trabalhando com o Pavon. O jogo é bom, é movimentado, tá faltando gol no Grêmio. Krovinovic para Pavon, voltou ali pro Croácia. Meteu para Pavon, vai cruzar, a perna direita, levantou, afasta a zaga do Vitória, caiu o Brites, corta o Tarzia, ficou na entrada da grande área, arbitragem paralisa e marca a falta, mas o Carlos Inícios quase marcou pro Grêmio aí, Sonda.
0: Depois do passe do Villante, que encontrou o centroavante do Grêmio em meio à marcação, ele domina, bate com a perna direita e olha, se não fosse a grande fase, a grande defesa de Lucas Arcanjo, o Grêmio estaria abrindo o placar no Barradão. Perde a chance o centroavante goleador Carlos Vinícius.
2: Não tá 2-0 pro Grêmio porque o Vitória tem um baita goleiro, né? Tava indo muito bem o Lucas Arcanjo, duas grandes defesas, mais uma oportunidade claríssima que perdeu o Grêmio.
1: 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Fechamos 21 minutos, primeiro tempo, no Barradão em Salvador, Campeonato Brasileiro. João Bope 0, Vitória 0, Grêmio. Vamos lá, gente.
3: Cebolinha, ídolo gremista, está deixando o Flamengo. O clube carioca comunicou a liberação do atleta para tratar de assuntos pessoais. Clubes brasileiros, como Santos e Botafogo, monitoram a situação do ponta, mas o Grêmio monitorou a situação nos últimos meses e o provável destino é o Krasnodar da Rússia.
1: 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Ataca o Vitória, Zé Vitor levantou para a grande área, Diego Caeto tira, fica para Mateuzinho, alto jogo para Lua Cândido, passa o pé por cima na bola, abertura na esquerda para Jamerson, marcado pelo Diego Caeto, ele tocou para René de Costa para marcação, ele jogou para Mateuzinho, pressiona o Vitória, abertura para o Zé Vitor, é grandalhão, vai daí Zé Vitor, perna direita, aí foi parar na Fonte Nova o Leonardo Sonda.
0: É a segunda tentativa deles, é Vitor de fora da área, uma ele acertou o gol na mão do Everton, muito longe, o camisa 88 do Vitória, Zé, na informação Banrisul.
1: 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CMPC, vivo, natural, bola do Vitória, dominou, Eric apareceu bem, Pedro Gabriel na recuperação, ele dominou pela ponta esquerda, encarou a marcação. Passando Kaique, aí se atrapalhou e perdeu. Que campo de defesa pelo setor direito. Trabalhando ali com o Kaique, uma vez mais pro Eric, o gramado realmente não ajuda. Alto jogo, time do Vitória, vamos para 22 minutos e meio, primeiro tempo. Aqui Bandeirantes com o Grêmio no Campeonato Brasileiro. Bola para Lua Cândido no campo de defesa. Tem Mateuzinho no meio. Ali pela ponta esquerda tem o Jamerson, ele entrega para Zé Vitor, participa bastante do jogo. Abertura para Mateuzinho, já no campo de ataque com o Matheus Silva. Tem pelo setor direito o Eric, se fecha o Grêmio. Eric tentou, a bola na direita para Matheus Silva, bate no pavão, volta para Eric. Que na entrada da grande era pro Tarzan, são dois na sua marcação, puxou pra perna esquerda, bem apareceu a zaga do Grêmio com Gustavo Martins, alto rebote pro Vitória, ali está Cozinho, levantou pra grande área, bate no Noriega, fica pra Krovinovic, abertura pra TT, lá pelo setor esquerdo, ele tocou pro Carlos Vinícius, pra Krovinovic, boa bola pro Pavon, aqui pelo setor esquerdo, tá aberta a defesa do Vitória, Pavon levantou a bola, passa por todo mundo, demorou demais o Pavon na hora do cruzamento aí, Sonda.
0: É a tentativa do Grêmio de contra-ataque, mais uma vez pela esquerda e o Pavon acabou com a perna esquerda colocando muito forte, né? O cruzamento chegava apenas o Carlos Vinícius para completar, a bola passou pelo centroavante, perde a chance de contra-ataque o Grêmio na informação CMPC.
1: 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Noriega, alto jogo do campo de ataque lá pro goleiro Everton, ele vai sair na meia lua da grande área, para o pé por cima da bola, marcado pelo René, tá aí jogando calmamente com a perna esquerda.

0: jogo pro Vitória com Tárzia. Na risca aqui divide o campo, caiu no gramado e a arbitragem paralisa e marca a falta. Bruno Soares, vamos para 25 minutos de jogo, primeiro tempo. Dá para ganhar esse jogo aí, Bruno?
1: Olha, vou te dizer, tá? Um dos melhores, se não o melhor jogo do Grêmio como visitante até aqui na competição. O Grêmio tá jogando muito bem. Ah, o Vitória tem as suas fragilidades, mas o Vitória sempre foi muito forte jogando no Barradão. O Grêmio tá sustentando bem, tem que fazer um ajuste defensivo, essa bola aérea tá preocupando, às vezes na segunda bola também o Grêmio não leva vantagem, mas o Vitória não consegue pressionar o Grêmio, o Vitória não empurra o Grêmio pro campo de defesa. Não, o Grêmio ele se retrai com a marcação média, até mesmo para ter o contra-ataque, e tá conseguindo puxar esses contra-ataques.
0: Ponto pra grande, era se atrapalhou todo, Wallace colocou pra linha de fundo, Vitória tá ganhando escanteio aí, Sonda.
2: Mas o bom, Gê, é que o Wallace pelo menos se atrapalhou, mas conseguiu colocar a bola pra fora, porque era ele e o René. O cruzamento veio da esquerda, ele faz o corte meio atrapalhado, mas bota pra fora, tem escanteio, Vitória, Matheus Silva, o lateral, na cobrança.
0: Trilegal, diversão e prêmios pra sua vida, muito mais Trilegal. Ajeita Matheus Silva lá no quarto de círculo, é pela ponta esquerda, perna direita, levantou no segundo pau de cabeça, o René apareceu, Everton para fazer a defesa, ele coloca, o Grêmio tem contra-ataque com Pavon, passadas no círculo central do gramado, o corpo, passa o pé por cima da bola, tem o TT, lá pelo setor direito, demorou demais ali o Pavon, bola pro TT, na ponta direita, caiu a falta, a arbitragem não marcou, mas por que demorou tanto o Pavon para fazer o passe aí, Sonda?
2: Pavon correu demais no contra-ataque, olhou pro lado, tinha o Krovnovic se matando para tentar acompanhar e o TT. Também naquele passo, naquela lentidão, aí o Pavon acabou lançando a bola pro TT, que tentou a falta, mas nada marcado pelo ar.
0: E quem ataca é o Vitória com o Mateuzinho pelo setor direito na entrada da grande área, meteu a bola pro Eric, vai cruzar no segundo pau, levantou, a bola passa por todo mundo. Ia falar, Bruno?
1: Destacar que realmente o Grêmio tem que reforçar essa marcação, né? O Vitória ele não consegue pressionar tanto, mas quando ele aparece no ataque, ele é perigoso. Não que o Everton tenha feito uma grande defesa, porque o Vitória peca ali nesse passe final. Agora ela fica pipocando dentro da área do Grêmio e isso é perigoso. O Grêmio, ele já teve duas oportunidades, poderia estar vencendo. Se seguir nesse ritmo, eu te diria que a tendência é que o Grêmio saia com a vitória do Barradão.
0: Esse é Bruno Soares para Trilegal, diversão e prêmios para sua vida, muito mais Trilegal. Ataca o Vitória na entrada da grande área, dominou o René, tentou passar para marcação, caiu, não houve nada, a bola fica para Krovinovic, abertura para Pavon, ele gira o corpo, faz boa jogada, o passe apertado, mas a arbitragem vai marcar a falta, na origem da jogada aí, Sonda.
2: Na origem o Pavon foi tocado pelo jogador do Vitória e o Jean acabou passando ali despercebido, né, pelo lance, na verdade, o René ele cai sozinho, né,
0: caiu sozinho, é,
2: tentou
0: esse gramado
2: domínio,
0: aí, Sonda.
2: Cai sozinho. Tem um centroavante aí, o Jean Soares.
0: É, mas tomara que hoje ele não faça absolutamente nada, que ele possa escorregar, que ele possa cair, inclusive que ele possa sair, ô Bruno.
1: Vou te ajudar, prefiro o René do que o Bright White, tá? Os dois são ruins, os dois são ruins, tá? Não tô elogiando teu atacante.
0: Baratinho. Né? Hoje tu foi ali comprar um salgadinho, tu pagou baratinho, porque é o que tu tem, né, Bruno? Então vai. Isso. É, tem que ser na sua realidade. 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TT perdeu mais uma, né? TT mais uma vez disperso no jogo. A bola fica na entrada da grande área, arbitragem não marca a falta, fica pra Locândido. Dá um balão em direção do Tarzi, apareceu o Diego Caetano, agora ele marcou. O Diego Caetano atropelou lá, o Tarzi caiu. É isso que o Vitória quer, só, né? Na bola parada.
2: É, o Vitória desde o início do jogo já teve ali uma bola parada, quase

0: fora! Matheus pegou o rebote, ela desviou na defesa. O Everton ficou torcendo, Vitória tem escanteio.
1: As melhores chances do Vitória, já vou te falar, não são nem na bola parada, mas no rebote da bola parada. Mais uma vez ela sobrou para alguém, foi o Mateuzinho. Bateu de primeira, a bola desvia para a sorte do Everton, passa perto do gol e vai para fora. Tem escanteio Vitória. Tárzia na cobrança.
0: É, e o jogo tá em aberto, né? As duas equipes atacando, escanteio pro Vitória. Tárzia cobrou pertinho pro Eric, devolveu pro Tárzia, a perna esquerda levantou no segundo pau, a bola tá indo pra linha de fundo. A meta aí pro Everton fazer a cobrança. 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Cravados 30 minutos no estádio Manuel Barradas, em Salvador, o Barradão. 26ª rodada do Campeonato Brasileiro. 30 minutos, o João Bop. 0 Vitória, 0 Grêmio.
2: Se o Grêmio vencer por um ou dois gols de diferença, Jean Soares, ultrapassa o próprio Vitória, pula para a 14ª colocação do Brasileirão com 31 pontos, a 6 pontos do Z4 e apenas um ponto da zona de classificação para a Sul-Americana. Em um cenário mais otimista, o Grêmio vence por 3 gols de diferença, ultrapassa Vitória e Botafogo e se torna o 13º colocado.
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0: extremamente movimentado. Vamos ver no segundo tempo. O Grêmio precisa de um gol, né? Pra sair com uma vitória diante do time baiano nesta noite no Barradão. Perdeu ali o Pavão, entregou um destaque, colocaram o Eric aqui pelo setor direito. Ele está conduzindo a bola com a perna esquerda. Vai encarar a marcação no Pedro Gabriel. Meteu pra Zé Vitor na linha de fundo. Alas ganhou no corpo, mas o rebote do Vitória, uma vez mais com o Eric, ele vai cruzar, levantou a cabeça, marcada pelo Noriega, não vi nada. A bola é do Grêmio no contra-ataque, mas o passe do Noriega foi ruim. A bola, olha o Brits ali, fez o que quis, agora com o árbitro. A bola fica com o Kaique, ataca o time do Vitória, campo de ataque, ele jogou na entrada da grande área pro Mateuzinho, tá aberta a defesa do Grêmio. Mateuzinho pro Matheus Silva na linha de fundo, cruzou, Gustavo Martins sobe, tira de cabeça. Pavão tenta pra Carlos Inícios, corta ali o Brits, manda na grande área, tira o Diego Caíto. A bola vai ficar lá do outro lado para Luan Cândido. 33 minutos, primeiro tempo. O Barradão tá 0-0. Kaique domina pro time do Vitória. Abertura ali onde está colocado na bola. Volta para Kaique. De novo para Zé Vitor, marcado pelo Krovinovic. Está conduzindo a bola com a perna direita para Tárzia. Tárzia voltou para Zé Vitor, mais atrás ainda. Pro Luan Cândido. Ele vira o jogo. Boa bola aqui pro Matheus Silva. Dominou, jogou na entrada da grande área. Pro Eric, vai chutar. Ele faz o passe. Defesa do Grêmio, fica pro TT, aí falta, né? O TT foi esperto, caiu no gramado, o Grêmio respira aí, Sonda.
1: Pra dar uma respirada, né, Gil? Vitória ficou bastante com a bola, agora mais de um minuto tentando achar a jogada, rodando, e o Grêmio consegue se segurar. TT cava a falta no campo de defesa, 0-0 placar no Barradão.
0: Vamos para 34 minutos de jogo, primeiro tempo. 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O Everton leva pro setor de ataque em direção a uma partida terrível. Vila Sante tenta pra TT, corta Jamerson de cabeça, parou no peito do Diego Caíto, bola pra TT, lá pelo setor direito, abriu jogada pra Noriega, círculo central do gramado com Pedro Gabriel, ele passa o pé por cima da bola, devolveu pra Noriega, enquadrou o corpo lá pro outro lado, mas aí o passe do Noriega foi na arquibancada lá, o Sonda.
1: Noriega, por alguns minutos, ele achou que ele era o Pirlo, né? Alguns segundos, pegou a bola, tentou um lançamento para a ponta direita, jogou direto para fora, quase na arquibancada, pegou na orelha da bola. Lateral cobrada pelo Vitória, 0-0.
2: É o pior do Grêmio em campo, Noriega, até aqui.
0: É, errou mais uma vez. Agora o TT tá recuperando, ô professor. Achou uma falta lá pertinho do Jair Ventura. O Sávio Pereira Sampaio tá marcando uma falta em cima do Zé Vitor, que até perdeu a chuteira lá, Sonda.
1: É, e o Barradão, ele tem uma característica diferente, né? Que a câmera da TV fica do lado contrário dos bancos, dos reservados. E o Jair Ventura, ele fica entre... Ele fica após a placa de publicidade e o banco. Então ele tem... esse isolamento ali, tá isolado, mas consegue reclamar bem pertinho da arbitragem, e a falta foi marcada realmente na frente do treinador do Vitória.
0: 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Bola do Vitória com Brites. O zagueiro abriu jogada pro Renê, se livrou da marcação Noriega, né? Fez a falta, não, acho que é o Pedro Gabriel, tá recebendo o cartão amarelo aí, Sonda.
1: Ele mesmo, Gia, fez a falta em cima do Eric, fazia o giro com muita qualidade em cima do lateral da base do Grêmio, e o Pedro Gabriel acabou puxando ele, fez a falta, matou a jogada, cartão amarelo Pedro Gabriel. Grêmio que não tem o Marlon nessa partida por suspensão, estará de volta no jogo contra o Vasco da Gama.
2: E tá fazendo falta, tá? Ele e o Amuso, lado esquerdo, tem muito espaço para jogar, né? Lado esquerdo de ataque do Grêmio, direito defensivo do Vitória, o Grêmio poderia ter explorado muito mais, né? Até porque dificuldade para marcar, não sai tanto, não é o lado que ele se sente mais à vontade.
0: Vai pra cobrança de uma falta o time do Vitória. Bola pro Matheus Silva, ajeitou pro Mateuzinho, perna esquerda, levantou de cabeça, corta a zaga do Grêmio. Gustavo Martins com a perna direita manda pro setor de ataque, voltou pro Mateuzinho. Trabalhou errado, deu um presente lá pro TT. Ele gira o corpo, abriu jogada pro Pavão. Boa bola, quem sabe agora é contra-ataque do Grêmio. Tá aberta a defesa do Vitória. Pavão dominou na entrada da grande área, puxou pra perna direita, passou no primeiro, não passa do segundo. É mais um contra-ataque que a bola para no Pavão aí, ô Sonda.
1: É o único jogador que tem a velocidade para puxar o contra-ataque, né, Gia? Só que ele tava sozinho, acabou sendo desarmado por 2 jogadores do Vitória. E agora o árbitro mostra mais um cartão amarelo.
2: Pro Pavão, eu achei falta no Pavão, tá, Sonda? O juiz não deu e o Pavão reclamou muito.
1: É, reclamou bastante ali com o árbitro, acabou levando o cartão, então o Pavão amarelado. Ele tava

0: pendurado, tá? Tá fora da partida contra o Vasco. Por reclamação, Pavon leva o segundo amarelo do Grêmio na partida.
1: A suspensão dele é uma péssima notícia, mas o Jean, ele driblou o jogador e ele tomou-lhe um pega. Só que ele insistiu na jogada, só que aquilo ali atrapalhou ele para tentar driblar o segundo e ele perdeu a bola. O juiz era para ter visto que não teve vantagem e marcado a falta. Pavon reclamou e tomou esse amarelo aí, vai fazer muita falta contra o Vasco.
2: E agora o Noriega tomou do adversário, Krovinovic perdeu, deu contra-ataque pro Vitória. Kaique meteu na entrada da grande área pro Eric pelo setor direito para bater o Silva, ele dominou no bico da grande área, vai cruzar, fechou a porta o Pedro Gabriel, voltou pro Eric com a perna esquerda, ele gira, trabalha na ponta esquerda pro Jamerson, livre de marcação. Arriscou, Gustavo Martins tira com a perna direita, TT sobe, fica para Krovinovic, erra o passe, a bola voltou pro Mateuzinho na entrada, Eric, Mateus Silva, este dominou dentro da grande área, marcado ali pelo Wallace, voltou de novo pro Eric, com a perna esquerda, ele tentou passar pela marcação do Noriega, tenta o chute, fecha a porta o Grêmio, de novo o Eric abriu jogada na esquerda pro Jamerson, vai cruzar, levantou, de cabeça afasta a zaga do Grêmio, volta pro Vitória, Mateuzinho pro Mateus Silva, levantou, Wallace mandou pra linha de fundo, que pressão do Vitória, hein, Sonda?
0: Agora o Everton dá uma bronca no sistema defensivo do Grêmio, porque a bola tá sobrando ali com certa frequência, cruzamentos em sequência do Vitória, vai ter escanteio agora pela direita, o Tárzia vai fazer o levantamento com a perna esquerda.
2: Vai pra cobrança Tárzia, conversa ali com o auxiliar, coloca a bola no quarto de círculo, 39 primeiro tempo, 0 Vitória, 0 Grêmio, levantamento pra grande área de cabeça, Gustavo Martins tira, rebote é do Vitória com Jamerson na ponta esquerda, ele abriu bola pro Mateuzinho, marcado pelo Diego Caito, ajeitou pro torneio, entrar grande área com a perna direita, passou pelo adversário, bem, Noriega na bola, desarma, a bola fica pra TT, muito lento esse contra-ataque do Grêmio, Pavon, alto jogo pra Diego Caio, tem jogador do Vitória caído, Diego Caio dá um balão lá pro TT, corta a zaga, rebote do Grêmio, com Vila Sante, dominou, meteu bola pra TT, ele gira o corpo, levanta a cabeça, tem o Vila Sante, o passe aconteceu lá pelo setor direito, volta pra TT, na entrada da grande área, vamos pra 40 minutos, primeiro tempo, TT, meteu bola pra Diego Caio, lá pelo setor direito, vai cruzar, levantou pra grande área, de cabeça apareceu a zaga, era o Kaique que tava por lá, Leonardo do Sonda.
0: Aí que faz o corte, salva o Vitória, mas o cruzamento buscava alguém, era apenas o Carlos Vinícius dentro da área. O TT numa velocidade acabou atrapalhando o contra-ataque do Grêmio. 40 do primeiro tempo, 0-0.
2: 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Confirmando no barra minutos, primeiro tempo, Campeonato Brasileiro. 0 Vitória, 0 Grêmio, aí Ibope.
3: A última vitória do Grêmio no Barradão foi pela Copa do Brasil de 2021. Ricardinho, Léo Pereira e Diogo Barbosa garantiram a vitória por 3-0 do Tricolor e a classificação às quartas de final da competição daquele ano. A última derrota do Grêmio no estádio foi pelo Brasileirão de 2014 por 2-1.
2: 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Ataca o Vitória, Zé Vitor abriu jogada pro Matheus Silva, ele dominou, levou pra linha de fundo, tocou pro Renê na entrada da grande área, afasta o Pedrinho com a perna esquerda, rebote no Vitória com o Zé Vitor, bateu, ficou na grande área, tira Vila Sante, respira o Grêmio, toca pra Carlos Vinícius, erra o passe, e aí o TT nem foi na jogada, né? Mais um jogo disperso lá do TT, deu contra-ataque pro Vitória na ponta esquerda, Jamerson vai cruzar, suspendeu pra grande área pro Tárzia, domina na coxa, apareceu Noriega, tirou, fica pra Krovinovic, abertura pela ponta esquerda, lá está colocado Pavon, a bola tá indo pra linha de fundo, acho que é tiro de meta pro Grêmio pra respirar aí, ô Sonda.
0: O Brits acabou afastando, não perde ganha, colocou de direto para a linha de fundo. É um jogo de muitos erros técnicos, né, Gê? Agora um perde-ganha danado, o Vitória recuperava a bola, devolvia para o Grêmio devolvia para o Vitória, tem tiro de meta o Everton para tentar dar uma acalmada nesse jogo, 0-0 placar na Informação Banrisul.
2: Aqui Bandeirantes, na sequência, Luiz Henrique Benfica vai comandar o intervalo Bandeirantes com a repercussão de até aqui. Zero vitória, zero Grêmio. Ataca o rubro-negro baiano pela ponta direita, apertaram o Pedro Gabriel. Volta para Pavão, de novo para Pedro Gabriel, trabalhando aqui, divide o campo para Crovinovinho, cor à esquerda para Pavão. O Grêmio agora vai dar uma acalmada, né? Vai dar uma respirada. Fica para Pedro Gabriel no campo de defesa, trabalhando com o Wallace. Jogou para Vila Sante, Vila Sante pede calma. Volta o jogo ali pro Wallace. Vamos para 42,5. 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Bola do time do Grêmio com Noriega, abertura aqui na esquerda, pra Pavão, ele domina na risca aqui, divide o campo, sai jogando com o Krovinovic, e gira o corpo, tocou ali pra Noriega no círculo central do gramado, troca passes o time do Grêmio, reta final de primeiro tempo, zero vitória, zero Grêmio, o Tricolor vai garantindo um ponto, ideal seria a primeira vitória diante de poucos torcedores. Vitória que segue em crise, né? São 4 derrotas consecutivas. Bola do Grêmio com Wallace, passou sobre adversário na entrada da grande área, tentava pro Carlos Vinícius, erra o passe, a bola voltou para Brites, zagueiro do Vitória trabalhando ali com o Zé Vitor, sai jogando no

0: esquerda, cruzou a bola, passa por todo mundo, é tiro de meta e sonda.
1: Grêmio sofrendo mais uma vez pelo lado esquerdo, lançamento, tabela do Mateuzinho com o Eric pelo lado direito, cruzamento foi para fora, direto para fora sem nenhum perigo, mas tá sofrendo ali o Pedrinho Gabriel com a dobradinha do Vitória pela... direita, vamos chegando ao final do primeiro tempo, 0-0 placar.
0: Aqui o Marques, Blumenau, Santa Catarina, parabéns pelo trabalho da equipe. A ponta esquerda, ele jogou direto para a lateral.
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0: Ah, e é bom, né? Aí já foi lá na October, lá?
1: Cerveja, né?
0: Mas, mas tem para aproveitar, passada, Wilson. Né?
1: Sim. Um produto cultural.
0: Exatamente, é cultura. Finalzinho do primeiro tempo, 44, vamos para a última volta do ponteiro. Na sequência, quero ouvir o Bruno Soares, a bola fica para TT, lá pelo setor direito com o Diego Caio, caiu, é falta. Bom, Bruno, dá para sair com a vitória, mas o empate assim não é de um todo ruim, né?
2: Não, o empate não é ruim, mas na verdade frustraria diante de um jogo bom que o Grêmio faz. Até os últimos momentos do jogo não são dos melhores. O Vitória conseguiu apertar um pouco mais, colocar uma pressão, o que até certo ponto é natural. Se tratando de um time que joga e precisa do resultado, o que o Grêmio tem que corrigir defensivamente é a bola aérea. E ataque, o Grêmio está tendo o contra um, mas erra o passe que colocaria os jogadores numa condição melhor, embora o Grêmio já tenha criado duas chances e o goleiro adversário salvou.
0: Falta para o Grêmio, TT tocou para o Diego Caio, vai daí, uma paulada! Passou perto do poste aí do Lucas Arcanjo, sonda!
1: O cara mais perigoso do Grêmio no jogo, Diego Caio já teve a melhor chance defendida pelo Arcanjo, agora chutou de muito longe depois da falta cobrada, quase surpreendeu o goleiro do Vitória, mais 3, já vamos a 48.
0: Vai o Grêmio com o TT, ele dominou na entrada da grande área, errou o passe, deu de presente lá pro Matheus Silva, a bola fica dominada pro time do Vitória, com o Eric, ele domina com a perna esquerda, manda pro setor de ataque, tentava ali pro René, mas estava em posição irregular lá o René, estava na banheira o Leonardo Sonda.
1: Estava realmente impedido, né, o jogador do Vitória, o Alan estava na marcação, lançamento do Eric foi até certo, né, chegou no centroavante, mas estava em regular. 46 minutos, finalzinho do tempo, ritmo caindo já nesta reta final.
0: A sequência, Luiz Henrique Benfica vai comandar o intervalo Bandeirantes. 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Olha o Grêmio. Quem sabe agora no finalzinho do primeiro tempo, Pavão. Perna direita, ele inverte lá pro TT. Vamos ver se vai dominar. Dominou com categoria, baixou no gramado, ganhou pelo menos um lateral. Não, professor, mas deu pro outro lado. Lateral é do Vitória, o Sonda.
1: É, de longe aqui pareceu que o lateral era pro Grêmio, mas o Bandeira na frente da jogada deve ter flagrado algum toque ali na volta no TT, lateral confirmado para o Vitória no campo de defesa. E a bola realmente, né, deu uma triscadinha na canela do TT, acho que nem ele mesmo se deu conta. Lateral bem marcado pro Vitória.
0: Reta final do primeiro tempo, 0 vitória no futebol Bandeirantes, 94,9. O Sávio Pereira tá marcando uma falta pro time do Vitória. 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Aí terminaram o primeiro, a bola fica com o Kaique. Círculo central do gramado, 47-40. Restam 20 segundos. O Vitória não tem mais força. O Sávio Pereira Sampaio já olha ali pro cronômetro. Fica para Zé Vitor, Zé Vitor vai voltar no campo de defesa, joga a bola no goleiro Lucas Arcanjo, ele domina com a perna direita, bate pro setor de ataque quando o Sávio Pereira aponta o centro do campo, termina o primeiro tempo no estádio Manuel Barradas, em Salvador, na Bahia, pelo Campeonato Brasileiro, 0 Vitória, 0 Grêmio, vem aí o intervalo Bandeirantes, o comando de Luiz Henrique Benfica.
3: Beleza, Jean Soares comandou as emoções do primeiro tempo do jogo do Grêmio contra o Vitória lá em Salvador. E não foram poucas as emoções, hein? Jogo muito movimentado. Daqui a pouco a análise do comentarista Bruno Soares. Estamos aqui na expectativa da palavra de algum jogador.

0: jogador do Grêmio. Avisa aí quando começar, João Bop. Algum registro aí, Leonardo Sonda?
1: Uma saída, Benfica, conjunta ali dos jogadores do Grêmio que fizeram uma reunião, agora caminham juntos em direção ao túnel que dá acesso ao vestiário do Grêmio lá no Barradão. E uma saída de tentar corrigir alguns erros, né, defensivos da equipe na primeira etapa.
0: Perfeito, 9 para as 8, Danielzinho, né?
2: Mateuzinho,
0: falando. Danielzinho é do São Paulo. Vamos ouvi-lo aí, Pepão. Mateuzinho?
3: Isso, para a nossa equipe, a gente teve que se reinventar. Acredito que nesse tempo a gente sofremos um pouco ali no contra-ataque. Acredito que a gente tem que atacar, mas pensando já em marcar também. Então, ficar ligado no contra-ataque e quando surgir, matar a partida.
0: Falou Mateuzinho, meio-campista do Vitória, jogador de muita habilidade. Em seguida aparece alguém do Grêmio para a gente ouvir também a palavra.
2: Wallace,
0: fala. Vamos lá.
4: Você, uma avaliação dessa primeira etapa, se você concordou ali que pode melhorar para o segundo tempo.
5: Boa noite, a gente sabia que ia ser um jogo bem estratégico, ofensivamente, da equipe do Vitória, então defensivamente ali a concentração está tendo que ser dobrada, e o Michel tem nos cobrado isso, KL4 ali para o Noriega, por dois volantes, para a gente ficar um pouco mais atento nessas infiltrações que o Vitória está tendo. 40 segundo tempo, a gente vai abrir os ouvidos, escutar o professor Depe falar, para a gente voltar e conseguir sair daqui com os 3 pontos.
0: Zagueiro Wallace. Não é muito de falar o Wallace, né? Não lembro de outras entrevistas, mas joga muito. É um zagueiro extremamente eficiente. Esse empate vai deixando o Grêmio em qual colocação na tabela, João Bop?
2: O Grêmio permanece, Benfica, na 15ª colocação do Campeonato Brasileiro com 29 pontos. A 4 pontos do Z4 e a 3 pontos de uma possível classificação para a Sul-Americana de momento na tabela. Então, tudo igual na tabela para o Grêmio, não muda, nem sobe, nem desce.
0: Perfeito, por enquanto tá bom, né? Mas pode melhorar ainda na segunda etapa se o Grêmio for mais efetivo nas chances que cria, porque dá para pegar esse time do Vitória no contra-ataque. Eu quero começar aqui agradecendo a grande audiência que mais uma vez estamos tendo no nosso canal no YouTube de Band RS. Tivemos cerca de 1.800 telas ao longo dos primeiros 45 minutos e tivemos muitos likes. É por isso que a Mari Pedroso já decidiu, vamos subir a meta. Vamos para 1.000, pelo menos 1.000 likes até o final da jornada esportiva. Acho que dá para passar dos 1.000 likes, hein? Porque o pessoal hoje está muito ligado aqui no nosso canal no YouTube. E também, com toda certeza, muita audiência no nosso canal no FM 94,9, o canal da Bandeirantes, que está transmitindo o jogo do Grêmio, jogo que fecha mais uma rodada do Campeonato Brasileiro. Bruno Soares, eu te vi bastante entusiasmado com o desempenho do Grêmio nesta primeira etapa, entendendo que dos jogos fora de casa nesta competição, talvez tenha sido o melhor. Mas isso era lá pela metade do primeiro tempo. Mantém o que você havia dito, Bruno?
6: Sim, Benfica. O Grêmio, ele fez uma partida boa no primeiro tempo. É claro que correu alguns riscos, mas principalmente se eu comparar o Grêmio com ele mesmo, eu fico satisfeito. O Grêmio que eu digo, o Grêmio que joga normalmente fora de casa. O Grêmio do Clássico Grenal foi um Grêmio muito melhor. Mas aí é importante que nós, gremistas, entendermos que o Grêmio do Grenal não vai se repetir sempre. O Grenal é um outro campeonato, é diferente, o jogador estica a corda, o nível de concentração é outro. Né? O Grenal é uma final de Copa do Mundo, não tem como jogar daquela forma todos os jogos. Mas o Grêmio está muito melhor do que qualquer outro jogo que a gente pegar aí do time fora de casa. Até mesmo contra a Chapecoense. O Grêmio está se comportando bem, o Grêmio teve duas chances claríssimas de abrir o placar. Uma com o Diego Caio, que para mim foi o melhor do Grêmio no primeiro tempo, e outra com o Carlos Vinícius. Foram duas grandes defesas do goleiro Lucas Arcanjo, que aliás tem muita qualidade, não só hoje é destaque, né, mas na competição inteira, vem sendo um dos principais jogadores do Vitória. Então o Grêmio está conseguindo nesse jogo encaixar o contra-ataque. Você vai lembrar, Benfica, que normalmente a minha crítica ao Grêmio fora de casa é de um time que se defende mal e que não consegue contra-atacar. E hoje mesmo sem o Amuso, que é um jogador que tem muita velocidade, normalmente ajuda muito nos contra-ataques, o Grêmio está conseguindo. Agora, está faltando um pouquinho mais de qualidade na hora de arrematar, nessas duas chances, por exemplo, que acabei de citar, e também naquele último passe. Porque o Grêmio teve outros contra-ataques à disposição, começou bem a jogada, né? Teve uma boa triangulação rápida ali no meio-campo, e quando ela chega para dar o passe em colocar um companheiro na condição de marcar, o passe ou é fraco, ou é forte demais, ou é sem direção. Muitas vezes também, para ser justo com os atletas, parou no gramado. O gramado atrapalhou muito no primeiro tempo, gramado em péssimas condições. Olha, muito ruim o gramado do Barradão, e aí a gente via que o gramado segurava a bola, em outros momentos a bola andava rápido demais, isso atrapalhou os jogadores das duas equipes. A fragilidade do Grêmio foi na bola aérea defensiva. O Vitória só joga dessa forma. O Vitória conhece o seu gramado ruim, sabe que por baixo vai ser difícil de entrar na zaga do Grêmio, então ele fica jogando a bola na área toda hora. E o Grêmio demorou muito para encaixar essa marcação, deu uma melhoradinha ali na bola aérea no final do primeiro tempo, mas sofreu muito. Várias intervenções do Everton foram fundamentais para não sair o gol do adversário. Em alguns momentos até houve o corte e o Grêmio estava mal posicionado, perdendo a segunda bola também. Quase saiu um gol exatamente dessa forma ali na metade do primeiro tempo. Então acho que esse foi um resumo aí dessa primeira etapa, que não foi um Grêmio muito melhor do que o Vitória, mas criou duas oportunidades que o Vitória não criou. Melhor do que os times do Grêmio que a gente costuma ver fora de casa nessa temporada, nesse Campeonato Brasileiro.
0: É, com toda certeza é um Grêmio muito mais confiante, né? Fez muito bem para o Grêmio a vitória no último Grenal, a classificação para a semifinal da Copa do Brasil. O time realmente está acreditando mais na sua capacidade. Não é comum, e você lembra bem, não é comum o Grêmio atacar tanto quando joga fora de casa. A gente lembra de outras partidas em que o time ficava realmente só tratando de se defender e pouco arriscava. Hoje à noite isso está acontecendo bastante. Agora, há uma outra questão, Bruno, que você também abordou ainda durante o jogo aberto, né? Aquela questão da marcação pelos lados do campo. Como sofre, sobretudo, o Pedro Gabriel, né? Esse menino precisa melhorar muito como marcador, hein?
6: Demais, Benfica. Tá fazendo muita falta o Marlon, né? Que tá suspenso. O Pedrinho Gabriel, desde a base, eu lembro que a gente já pedia oportunidades para ele e os relatos eram justamente nesse sentido. Ele tem que melhorar a marcação, porque ele apoia muito bem, ele tem muita força, né? Ele tem muita volúpia, ele vai no fundo, ele ganha na velocidade, ele ganha no enfrentamento, cruza bem, né? Ofensivamente, eu não tenho nenhuma vírgula para fazer em relação ao desempenho do Pedrinho Gabriel. Eu falo de modo geral, não sobre o jogo de hoje, né? Até porque hoje ele não se soltou tanto. Talvez não tenha se soltado justamente por uma orientação, né, do técnico Luiz Castro, da comissão técnica, né? Sabedores da dificuldade defensiva do jogador pediram, não vai tanto, fica, né? E o Pedrinho Gabriel tá lutando, tá tentando, tá dando a vida, mas ele tem dificuldade mesmo para marcar. Eu acho que é uma questão de técnica de marcação, né? Porque às vezes o jogador marca mal porque é disperso, porque deixa o lugar aberto, né? Sai e não volta, demora para voltar. Não, ele parece técnica de marcação mesmo, um problema dele. Isso talvez ainda se corrija, porque se trata de um jogador, mas é algo que urgentemente tem que ser buscado pelo próprio atleta, pelo Grêmio, enfim. O Marlon faz muita falta, e quando a gente olha para o banco de reservas hoje, a gente vê o Caio Paulista, né? Que vai certamente oferecer menos do que o Pedrinho Gabriel. Então essa é uma preocupação que se tem. O Pavon é um jogador que recompõe muito bem, mas eu vi o Pavon cansado nesse primeiro tempo, né? Talvez justamente por precisar ajudar muito a voltar na marcação e por conta desse gramado pesado, que desgasta todo mundo, né? Foi um ponto de atenção, sim, o Pedrinho Gabriel, que tem cartão amarelo, né, Benfica?
0: Então, pois é, acho que ele não volta, hein?
6: Pois é, pode ser que não volte também por esse cartão.
0: É, ele me parece assim, Bruno, ser um jogador muito pesado, viu? E não é questão de dizer que o cara tá acima do peso, não. Ele tem muita massa, né? E com isso parece que ele não tem muita mobilidade. Qualquer atacante assim, um pouco mais rápido, e é o caso do Eric assim, vai pra cima dele e quebra a cintura, né? Ele olha pra ele girar pra pegar uma... muito complicado. Essa é uma situação realmente que vai precisar com muita atenção, porque se trata de um jovem, tem toda a possibilidade de crescimento, Leonardo Sonda.
1: E o reserva hoje é o Caio Paulista, né? A única opção no banco para essa função, camisa 38, O Grêmio tem zagueiros, né? O Wagner Leonardo, o Balbuena, o Kahneman até não está no banco, foi cortado. E o João Pedro para a lateral direita, mas para a esquerda, o único da posição seria o Caio Paulista, que também vem sendo bastante contestado.